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Nosso WhatsApp DDD 21 99710 0537. Você sabe que pelas ondas da Rádio MEC você acompanha tudo o que vai acontecer no festival em sua edição de 2026. O Jazz Livre traz toda a contagiante energia, as vibrações sonoras da boa música que sopra desta linda manifestação artística. Os nomes são muitos e representam uma parte do melhor do jazz e do blues contemporâneo mundial. Vamos começar com uma atração britânica. Bill Lawrence é um pianista, compositor e tecladista que tem na sua obra a marca da fusão. Entre seus ingredientes, música eletrônica e música clássica, dosadas em uma verve muito singular. Ouça Swank Times, composta e executada por ele, Bill Lawrence, presença certa no palco Costa Azul do Rio das Ostras Jazz e Blues Festival 2026. 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
1: Acabamos de ouvir Bill Lawrence, trio, com o tema Swang Times, composta pelo líder da formação Bill Lawrence, atração deste Rio das Ostras Jazz e Blues Festival 2026. Nascida na Malásia e criada na Austrália, Linda May Han Oh é uma das contrabaixistas mais respeitadas da cena atual. Com naturalidade, sua música flui entre o jazz contemporâneo e a experimentação, passando até pela música de câmara. Uma voz inventiva e sofisticada nos palcos do estilo. Presença no Rio das Ostras Jazz e Blues Festival 2026 de Linda May Han Oh. Vamos ouvir Fire Dancer. 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
1: Acabamos de ouvir a saxofonista britânica Núbia Garcia interpretando Lost Kingdoms, de sua autoria. Mais uma atração deste Rio das Ostras Jazz e Blues Festival 2026, que você confere aqui no Jazz Livre. De uma metrópole do mundo a outra, de Londres para São Paulo. Mais precisamente para uma banda que nasceu no icônico bairro do Bixiga. O Bixiga 70 é uma das formações mais criativas do cenário instrumental brasileiro contemporâneo. Surgida em 2010, a formação mistura afrobeat, funk, jazz, dub, reggae e brasilidade, apresentando performances magnéticas no palco. Eles estiveram no Rio das Ostras de 2018 e vão estar novamente agora em 2026, fazendo um dos shows mais aguardados deste evento. Vamos ouvir Grito de Paz, composta por Maurício de Assis Flori e Benjamin Lamar Gay, com o Bixiga 70. 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
1: Acabamos de ouvir neste Jazz Livre, que é feito só com atrações do Rio das Ostras Jazz e Blues 2026, o Bixiga 70, com o tema Grito de Paz. Composição de Maurício de Assis Fleury e Benjamin Lamar Gay. Stanley Jordan marcou seu nome na história da guitarra. Sua técnica revolucionou a execução do instrumento. Utilizando Stanley Touch, Jordan abriu espaço para uma nova forma de interpretar as potencialidades da guitarra. Muito interessante, né? Pois para conferir em loco, olha, só mesmo indo ao palco Rio das Ostras Jazz e Blues Festival 2026, onde Stanley Jordan irá se apresentar. Então, como aperitivo, fique com o clássico composto e interpretado por ele, All the Children. 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
1: Acabamos de ouvir Stanley Jordan interpretando All the Children, um clássico de sua autoria. Um virtuoso da gaita que transita com naturalidade pelo jazz, pelo choro, pelo samba e pelos diversos ritmos brasileiros. Estamos falando de Gabriel Grossi, dono de uma performance que combina sofisticação, lirismo e brasilidade. Gabriel é um dos mais destacados instrumentistas da nova geração. Outro nome de destaque do Rio das Ostras Jazz e Blues 2026. Ouça um tema de Hermeto Pascoal na verve de Gabriel Grossi. Chorinho pra ele. 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
1: Ouvimos no Jazz Livre o tema Chorinho pra Ele, composição de Hermeto Pascoal, na interpretação de Gabriel Grossi. Gabriel vai trazer ao Rio das Ostras deste ano seu trio, com o show Rediscover. Só releituras de clássicos do pop, um show que promete, viu? O líder do festival, Estênio Matos, é um viajante em busca de sonoridades. Na sua recente passagem pelo Canadá, captou mais uma atração para o Rio das Ostras Jazz e Blues deste ano, a banda The Brooks. Formada em Montreal, o grupo realiza uma eletrizante fusão de funk, soul, jazz e rhythm and blues. Sonoridade sofisticada, com uma energia dançante. Confira o tema Soon As I Can, composta por Alexandre Lepointe, Philippe Luc, Alain Prater e Philippe Baudin. O tema, aqui interpretado pelo The Brooks. 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
1: Acabamos de ouvir no Jazz Livre Soon As I Can, da banda canadense The Brooks. Atração confirmada do Rio das Ostras Jazz e Blues Festival, que o Jazz Livre traz para você ir conhecendo tudo que vai estar no palco da edição 2026. O festival também é feito de curiosidades, não é? Luck & Poe, um duo americano formado pelas irmãs Rebecca e Megan Lowell, foi batizado assim em homenagem a um antepassado da família, Luck & Poe, que foi primo do escritor Edgar Allan Poe. Curiosidades à parte, as irmãs Rebecca e Megan trazem uma mistura de blues, rock e folk, apresentando ainda algumas camadas musicais mais contemporâneas. Ouça o tema Deep Stays Down, composta por Tyler Bryant e Rebecca Lovell. 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
2: Ouvimos neste Jazz Livre, com as atrações do Rio das Ostras Jazz e Blues Festival 2026, o duo americano Larkin Poe, com o tema Deep Stays Down, uma formação liderada pelas irmãs Rebecca e Megan Lovell. Este guitarrista ganhou projeção internacional com o grupo Snack Puppy, uma das formações mais influentes do jazz contemporâneo. O americano Mark Lettieri é também compositor e produtor, versátil na abordagem do jazz, do funk, do rock e da música instrumental. Ele estará no Rio das Ostras Jazz e Blues Festival, apresentando sua técnica precisa e seus grooves sofisticados. Fique com Barrel Eye, composta e interpretada por ele, Mark Lettieri. 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
1: Você ouviu no Jazz Livre Barrel Eye, composta e interpretada por Marc Lettieri, presença no Rio das Ostras Jazz e Blues Festival 2026. O guitarrista australiano Taj Farhan ganhou os palcos do mundo por causa de seu virtuosismo e pela eletricidade de suas apresentações. Tem se destacado em festivais pelo mundo, apresentando uma mistura de blues, rock, hard rock e jazz fusion. Tudo pontuado por um fraseado na guitarra muito particular. Se você não conhece ainda, aqui vai uma amostra do talento de Taj Farhan com o som Mama Raised a Man, composta por ele ao lado de Brendan Farhan, Ken Lewis, Ryan Rivera e James Wood. 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
1: Ouvimos Mama Raised a Man, interpretada pelo guitarrista Taj Farhan, atração do palco principal do Rio das Ostras Jazz e Blues Festival 2026. E com este nome, fechamos este panorama de tudo que o Rio das Ostras Jazz e Blues Festival promete entregar neste ano de 2026. Mais um ano para fazer história como um dos maiores festivais do gênero no Brasil e no mundo. Você que nos ouve pela Rádio MEC no Rio, Brasília, Belo Horizonte, pela Rádio Educativa de Fortaleza, também pela Rádio FM Cultura de Porto Alegre, ou ainda nas emissoras da rede pública de rádios em todo o Brasil, mande sua mensagem, sua dica, sua opinião. Nosso WhatsApp, DDD 21 99710 0537. E acompanhe mais da Rádio MEC nas nossas redes sociais. Siga o nosso perfil, @ Rádio MEC. O Jazz Livre é seu. O Jazz Livre é nosso. Agradecemos a equipe de produção do Rio das Ostras Jazz e Blues Festival, que sempre nos acolhe e permite que, ano a ano, esta parceria traga boa música ao ouvinte da Rádio MEC. O Jazz Livre tem produção de Anderson Domingos e Carlos Soca, trabalhos técnicos de Nielson Soares, sonoplastia de Silas Mendes, coordenação de operações de Felipe Chagas e Rafael Napoleão, gerência de operações de rádio de Marcelo Roma, coordenação de programação de Rodrigo Soprana, gerência da Rádio MEC de Cacá Santiago. Eu sou Sidney Ferreira, espero que você tenha gostado do programa de hoje e a gente se encontra amanhã, 9 da noite, com a transmissão da primeira noite do Rio das Ostras Jazz e Blues Festival, direto do palco Costa Azul, na Cidade do Jazz. E não esqueça, você está na Rádio MEC e este é o Jazz Livre. Tchau!
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2: Olá, boa noite. Eu sou Pedro Pontes e está começando Todas as Bossas, o melhor programa de música instrumental brasileira e, sobretudo, jazz. E nós começamos o Todas as Bossas de hoje com a sua companhia, com a sua audiência, ouvinte da Rádio MEC, com o genial compositor e instrumentista Heraldo do Monte, na música de Gilberto Gil e Dominguinhos, Lamento Sertanejo.

0: Você ouviu Armandinho, música do Caetano Veloso, Menino Deus. E abrindo o programa de hoje, Heraldo do Monte interpretando Lamento Sertanejo, de Gilberto Gil e Dominguinhos.
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0: Nós seguimos aqui com a pianista Nora Jones, da música dela e de Sarah Oda, Tragedy.

0: Você ouviu Dudu Lima, música de Milton Nascimento e Ronaldo Bastos, Cravo e Canela. E abrindo o bloco, Norah Jones, na música da própria Jones e de Sarah Odden, Tragedy.
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0: Nós seguimos agora com a saudosa e belíssima voz de Emílio Santiago, em ótima companhia, Luiz Melodia, na música de Tom Jobim e Billy Blanco, Tereza da Praia.
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0: Você sabe que Teresa sempre foi o grande problema de Dick e Lúcio.
1: Se mesmo assim, né? Eu conheci, por agora não posso falar pra você que eu não gostei também dela.
0: Será que vai continuar sendo um problema nosso?
1: Eu acredito que não, né? É só nós deixarmos na praia, ou se não, alguém ficar com ela.
0: Não, é melhor deixar.
1: É melhor deixar na praia, né?
0: A gente continua sonhando.
1: Sonhava, sou tão bonita.
0: Aquela coisa, né? Platônica.
1: Pois é, já que não é minha, não é sua.
0: Ela passa, a gente imagina.
1: A gente pode olhar, né? Beleza de mulher dessa.
0: E fica tudo numa boa.
1: Então, tudo certo. Pra mim, tudo bem.
0: Ué?
1: E já fui, né?

0: Você ouviu Duo Fel, o sax de Carlos Malta e a bateria de Robertinho Silva, na música de Dorival Caymmi, Maracangalha. E abrindo o bloco, Emílio Santiago e Luiz Melodia, que dupla, hein? Na música de Tom Jobim e Billy Blanco, Teresa da Praia.
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0: Você está ligado em Todas as Bossas e, por isso, ouve agora o Quarteto Malgani, na música de João Donato e Gilberto Gil, Bananeira.

0: Você ouviu a belíssima cantora americana Veronica Swift na música de Frederick Loewe e Alan J. Lerner, Almost Like Being in Love, e a primeira Quarteto Mahogany na música de Donato e Gilberto Gil, Bananeira.
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0: Nós seguimos aqui o Todas as Bossas agora com a música instrumental, a música clássica universal, né, de Johann Sebastian Bach, em versão a duas vozes em si bemol maior, na interpretação do saxofonista Mário Seve e também no cravista Marcelo Frigerland.

0: Você ouviu Nilce Carvalho, esta bandolinista e cavaquinista sensacional, na música de Lupicínio Rodrigues e Alcide Gonçalves, Para Castigo, e abrindo o bloco Johann Sebastian Bach, em versão a duas vozes em si bemol maior, com Mário Sérvio no sax e Marcelo Feuerland no cravo.
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0: Nós seguimos aqui o Todas as Bossas desta quinta-feira com a belíssima voz de Ray Charles.

0: Você ouviu o piano de Antônio Adolfo, grande maestro e arranjador, na música de Pedro Caetano para É Com Esse Que Eu Vou, e abrindo o bloco Ray Charles, na música de George Edwards, I Like to Hear It Sometimes.
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0: Nós seguimos o Todas as Bossas desta quinta-feira com a música agora de Paulinho da Viola. E o Todas as Bossas, infelizmente, está te anunciando o último bloco. Daqui a pouco, às 11 horas, né, termina esse programa que é simplesmente o melhor da música instrumental brasileira, do jazz e também da música clássica universal. Tá certo? Seguimos então com Coração Leviano, com Cristóvão Bastos no piano, Mauro Sinise no sax, Jorim Moreira na batera e Jeff Leskovich no baixo.

0: O Todas as Bossas de hoje está terminando com Luiz Bonfá, esse compositor e violonista sensacional, na música de Tom Jobim, Só Danço Samba. E abrindo o bloco, Cristóvão Bastos, Mauro Senise, Jeff Leskovich e Jurim Moreira, na música do príncipe do samba, Paulinho da Viola, Coração Leviano. O Todas as Bossas de hoje está terminando. Eu sou Pedro Pontes, desejo a você uma ótima noite e conto com você amanhã, sexta-feira, dia 5 de junho, com Todas as Bossas, às 10 da noite. Até lá!
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16: Vinte e três horas e um minuto.
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18: Na trilha da tela desta semana, fala de um filme despretensioso que, a despeito do seu jeitão de sessão da tarde, ou talvez justamente por isso, vem conquistando o público e também a crítica. Song Sang Blue, essa cinebiografia baseada num documentário sobre um casal cover das músicas de Neil Diamond, é dirigida por Craig Brewer. O diretor de Meu Nome é Dolomite e Um Príncipe em Nova York 2 se baseou em um documentário que ele assistiu no Indie Memphis Film Festival em 2008. O tal filme era de autoria de Greg Coles, que cedeu os direitos de um remake para Brewer, mas ficou com a participação no roteiro final. Na nova versão, o projeto deixou de ser documentário e se tornou ficção inspirada em fatos. A vida do casal Mike e Claire Sardina foi condensada em um antes e durante a parte mais produtiva da vida dos dois. Sem medo do melodrama e especialmente da exposição ao brega da cultura estadunidense, Song Sang Blue é um filme divertido, repleto de emoção e com interpretações super honestas de Hugh Jackman e Kate Hudson, como o casal Sardina. Ela, inclusive, indicada ao Oscar pela terceira vez por sua atuação. A música, é claro, é puro Neil Diamond na veia, com direito a interpretações dos dois protagonistas. É essa playlist do açucarado Diamond que a gente ouve no programa de hoje. Lembrando aos ouvintes que o e-mail para contatos conosco é o jchala@secom.rs.gov.br. E ainda que o programa pode ser acessado pelo www.fmcultura.com.br ou ainda através do aplicativo para Android da FM Cultura. Outra forma de acompanhar o Na Trilha da Tela é através da Rádio MEC. Song Sang Blue começa narrando o encontro de Mike Sardina, interpretado por Hugh Jackman, e Claire Stengel, vivida por Kate Hudson, num festival de covers no interior de Milwaukee. Mike era um músico talentoso que sonhava com sucesso no rock, embora sempre fosse chamado para interpretar o havaiano Don Joe. Veterano do Vietnã e ex-alcoólatra, Mike fazia questão de comemorar cada ano longe da bebida. Já Claire era uma cantora e tecladista com ótimo alcance vocal, que costumava imitar Patsy Cline em feiras e eventos em Wisconsin. Pela narrativa, teria sido dela a ideia de Mike começar a cantar o repertório de Neil Diamond. Da junção destes dois talentos, nasceu a dupla Lightning and Thunder, que passou a se apresentar no meio oeste norte-americano, a princípio com pouco ou quase nenhuma repercussão. Juntos na estrada e na vida, a dupla casou oficialmente em 1994 e no ano seguinte viveram o auge de suas carreiras, ao tocar na abertura de um show do Pearl Jam. Nós vamos começar ouvindo da trilha sonora de Song Sang Blue,

Na trilha da tela desta semana e com a cinebiografia Song Sang Blue, um sonhador de Craig Brewer, com música do repertório de Neil Diamond, interpretada por Hugh Jackman e Kate Hudson. Song Sang Blue se baseou muito no arquivo de vídeos caseiros da família Sardina e, diferentemente do documentário, não procurou destacar aspectos curiosos da trajetória do casal. Isso não impediu a longa-metragem de abraçar o humor de personalidades que parecem ter plena consciência dos seus predicados e carências. Uma das cenas mais engraçadas do filme é justamente quando Hugh Jackman, apenas de cueca, ensaia a música Cracklin' Rose, exagerando na performance roqueira e lesionando a virilha logo a seguir. Além de abraçar o humor com generosidade, Song Sang Blue abraça da mesma forma o melodrama, que toma conta da segunda parte da narrativa, quando um acidente trágico muda definitivamente a vida de Claire. A tragédia que afeta toda a família poderia soar falsa e pesada demais, não fosse a entrega do elenco, incluindo aí a personagem de Ella Anderson, que interpreta Rachel, filha de Claire. E nós seguimos ouvindo da trilha sonora de Song Sang Blue as músicas Sweet Dreams, de Scott Bomar, com Kate Hudson, I Am I Sad, de Neil Diamond, com Hugh Jackman, I've Been This Way Before, de Diamond, com Kate Hudson, Suleiman Brothers Love's Traveling Salvation Show e Song Sang Blue, ambas de Diamond, com Kate Hudson e Hugh Jackman.

Nós ouvimos da trilha sonora de Song Sung Blue as músicas Sweet Dreams, de Scott Beaumont, com Kate Hudson, I Am As Sad, de New Diamond, com Hugh Jackman, I've Been This Way Before, de Diamond, com Kate Hudson, Suleiman, Brothers Love's Traveling Salvation Show e Song Sung Blue, ambas de Diamond, com Hudson e Jackman. A trilha da tela termina aqui, mas a gente volta semana que vem com uma bela novidade para vocês. Acaba de sair nas plataformas digitais a trilha sonora original de O Agente Secreto. E a gente vai ouvir essas músicas dos irmãos recifenses Matheus e Tomás Alves e também uma entrevista com os dois compositores. O programa de hoje teve na técnica Elton Noal, produção e apresentação de Jaqueline Schala, coordenação de programação de Léo Flores e direção geral de Beto Xavier. Voltamos no próximo sábado às 6 da tarde, mas se você nos ouve pela Rádio MEC, a gente volta a se encontrar na sexta-feira às 11 da noite. Até lá e um ótimo final de semana para todos!

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3: Zero Hora.
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4: Oi, pessoal, bem-vindas e bem-vindos ao nosso estúdio de rádio, de onde a gente transmite diariamente o Arte Clube pela Rádio MEC AM e pela Rádio Nacional Rio. E a nossa convidada de hoje é cantora, compositora, poeta, escritora Dulce Quental, que faz parte da programação de toda boa rádio, AM ou FM. As músicas que ela canta e compõe fazem parte aí, tocam há mais de 40 anos sem parar, fazem parte da programação de todas as rádios do Brasil. Elas não envelhecem. Músicas como essa aí, ó, Caleidoscópio, Natureza Humana, O Poeta Está Vivo, ou no grupo Sempre Livre, onde ela começou, Esse Seu Jeito Sexy de Ser, Eu Sou Free, tantas outras que tem aí a voz doce ou a caneta afiada da Dulce Quental. Ela também é cronista, romancista, uma cantautora, como ela se define, e a gente vai conversar sobre a carreira, que sempre foi marcada aí pelo pioneirismo, autenticidade, e ela apresenta no Rio também, em junho, seu novo show, A Mulher Escondida nas Canções. Dulce, bem-vinda ao Arte Clube, obrigado pela presença.
5: Obrigada.
4: Dulce, eu queria começar falando que você já começou sua carreira de uma forma revolucionária na banda Sempre Livre, né? A primeira banda de rock brasileiro formada totalmente por mulheres, né? Porque a gente tinha Kid Abelha, tinha Metrô, que tinham vocalistas mulheres, mas a Sempre Livre era toda formada por mulheres. Como que se formou a Sempre Livre?
5: Aí foi uma coisa assim, acho que tudo na minha vida acontece numa espécie de rância, sabe? Meio por acaso, a vida vai me jogando assim. Eu morei na França um tempo, eu tinha acabado de chegar. Em 82, estava acontecendo uma efervescência no Rio, onde as bandas estavam se fazendo. Eu antes fiz parte de uma banda chamada Metralha Tcheca, com Mano Tchau e com o Bruno Fortunato do Kid Abelha, antes dele ser do Kid Abelha. Aí, por exemplo, em 82, quando eu cheguei, eu conheci logo o Tavinho Paz, um poeta muito importante, assim, junto com o Cazuza ali, nos anos 80, né? E o Júlio Barroso. E o Júlio, Tavinho levou o Júlio lá em casa, a gente passou um carnaval juntos ali na Cinelândia. E o Júlio, para quem não sabe, foi quem montou aquela banda Gangue 90 e as Absurdetes, né?
4: Uhum. Também grande sucesso. Qual,
5: que eu poderia
4: 80.
5: Ter entrado também, entendeu? Então, assim, foi uma coisa. E aí foi isso, eu ia numa danceteria chamada Papagaio, que tinha ali na Lagoa. E aí eu conheci uma percussionista e ela falou que estava tendo uma audition para uma banda feminina que estava se fazendo. Uhum. E eu estava tendo aula de canto, eu não sabia muito o que eu queria ainda. Sempre tive uma queda para ciências sociais, para filosofia, mas estava naquela coisa meio perdida, assim. E acabei, enfim, caindo na banda. É uma história longa.
4: E a banda, essa aqui, é Sempre Livre. Esse é o primeiro disco da banda, né? E vocês traziam pro rock, o New Wave, né? Uma certa irreverência. Você disse que ela era como se fosse uma irmã da Blitz, né?
5: É, exatamente. O produtor do Sempre Livre, o Mariozinho Rocha, que foi o mesmo produtor da Blitz. E naquela época tinha essa cara, assim, uma coisa meio teatral. Que a Blitz sempre foi uma coisa de teatro, né? Uhum. E eu me sinto que eu era um personagem ali. Era uma coisa performática.
4: Sim, né? Super.
5: Né? Então, assim, foi incrível, assim, porque eu saí do anonimato. A primeira coisa que eu gravei foi Eu Sofri, era um compacto, e aquilo estourou, uhum. né? Então, foi uma loucura sair da casa dos meus pais, assim, foi assim, bem...
4: E da Blitz também vocês traziam aqui algumas composições, né? Da Patrícia Travassos...
5: É, o Jeito Sexy de Ser, por exemplo, é da Patrícia e do Evandro, para ver
4: Mesquita.
5: A proximidade, assim. O
4: Mas
5: Sofri é da Patrícia...
4: Mas tinha também composições
5: de vocês. É, na verdade... Quando eu estava na França, eu convivi com vários poetas, Ana Cristina César e outros poetas também que estavam lá. Eu já tinha os meus caderninhos, eu escrevia, mas eu não fazia letra de música. E quando a gente começou

0: enfim, convivia com as bandas, Barão Vermelho, Paralamas, que eram as Bandititãs. Eu convivi muito com as bandas no início. A gente fazia show nos mesmos lugares, uhum, ia de ônibus juntos, sabe? Aí eu vi que todo mundo fazia seu repertório, tinha seu próprio repertório. Então, eu tinha vontade de escrever. As primeiras experiências estão ali, mas são muito fraquinhas as letras.
1: Mas, assim, a banda começou em 84?
0: 83. A gente lançou o Sofria, o compacto, em 83.
1: E estava, assim, no finalzinho já da ditadura, né? Finalzinho da censura. E vocês vinham com um discurso super feminista, né? Super moderno para aquela época.
0: Exatamente.
1: Né?
0: Quer dizer, quando eu cheguei na França, eu me envolvi com um pouco esse movimento estudantil também e tal. Eu vi que o Gabeira tinha acabado de voltar, então eu fui, teve um encontro ali na casa do estudante universitário, era a anistia, uhum, né? Então, eu acho, assim, que esse movimento que acabou se chamando Rock de Bermudas, nos uhum, anos 80, tem a ver um pouco com uma espécie de, como você falou, a gente teve, saía de um período dos anos de chumbo, de muito, muito sisudo, e de uma MPB também que cantou esse tempo, né, uhum, de uma maneira exemplar. Mas eu acho que as pessoas precisavam de uma coisa mais leve, assim. Todo mundo queria uma coisa mais leve. Então, essa irreverência, uhum, né, assim, é coisa engraçada, porque essa letra do Sofri fala... eu não ligo para a política, como é que fala? Você pode fazer o que quiser comigo, eu não ligo. Eu não sou do tipo que faz comício, tenho horror a compromisso. Tem nada a ver comigo, porque eu sou, né, é sobrinha neta do Santiago Dantas, que foi ministro das Relações Exteriores do Brasil, chanceler, deputado, uhum, federal. Quer dizer, a minha família tem uma tradição política e eu sempre fui muito política. Uhum. Então, assim... Mas aquilo não era eu, aquilo ali era um personagem, assim.
1: E era um momento também de testar os limites dessa liberdade que tinha acabado de chegar novamente, né? Então vocês falavam mesmo de sexo. O próprio nome da banda, né, Sempre Livre, né, se refere a um absorvente feminino.
0: Isso, na
1: da
0: verdade,
1: época.
0: Na época foi, assim, tinha um sentido um pouco pejorativo até, né? Uhum. Foi visto até de uma maneira meio pejorativa. Mas, assim, tem muitas leituras possíveis, assim, inclusive na perspectiva do tempo, dá para a gente uma visão. Por isso que agora eu me sinto muito mais, vamos dizer assim, tranquila de me aproximar desse repertório, que sempre foi uma coisa um pouco difícil para mim, porque isso foi um período curto da minha trajetória, mas foi o período onde eu fiz mais sucesso, onde eu fiz um sucesso popular, realmente, né? Onde eu comecei, uhum, 83, 84, 85, final de 84, eu estava exausta, que eram tantos shows, estava muito cansada, então eu saí da banda, e em 85 eu comecei a carreira solo. Quando eu comecei a carreira solo, eu tive que praticamente começar tudo de novo.
1: Uhum. E realmente, assim, fala-se muito de que as letras do pop brasileiro dos anos 80 eram alienadas, né? Porque era um contraponto ao que vinha antes.
0: Exatamente.
1: Mas, ao mesmo tempo, vocês traziam essa mensagem feminina, feminista, né? De liberação à mulher falando essas coisas que não eram ditas até há pouco tempo. Então, é super político, né?
0: Hoje em dia, exatamente. Hoje,
1: a gente olhar hoje...
0: sobre a perspectiva identitária, né? De tudo que acabou, né, vindo à tona, essa leitura é possível. Uhum. Mas, assim, os anos 80 foi muito político. Você teve Legião Urbana, que foi muito político. Você teve Titãs, que tinha aquela música Sonífera Ilha, que era bem leve, muito leve. Mas teve também Cabeça Dinossauro, que foi um disco muito importante, né, assim, politicamente. Então, assim... Eu acho que teve esses contrapontos, e Cazuza mesmo também, né? Muito, muito político, assim,
1: com
0: no
1: certeza.
0: Trabalho dele com o Barão.
1: Então,
0: né?
1: Você saiu da banda em 86?
0: 85, que eu gravei meu primeiro... final de 84, início de 85, eu recebi um convite para ir para a EMI.
1: Uhum.
0: Acho que foi até a Ebert, que era da EMI, o Paralamas era da EMI, o Legião era da EMI, muitas bandas estavam, Pebble Rude era da EMI. Aí a EMI tinha um diretor artístico que foi responsável pelo lançamento, o Jorge Davidson, né? Foi muito importante, assim. Então, eu fui para a EMI.
1: E veio o seu primeiro disco solo, que chama Délica. E esse aqui é o single desse primeiro disco solo. E você, então, pode ser livre realmente nesse primeiro disco solo. Você mudou um pouquinho sua sonoridade para uma coisa mais... mais cool, mais jazz? Ou como que foi essa mudança?
0: Porque isso, na verdade, assim... Eu comecei a, vamos dizer assim, pude mostrar

0: pouco quais eram as minhas referências, o que eu gostava da música. Mas o Delic é um disco muito irregular, assim. É um disco de experimentação, é um primeiro disco, né? É, naquela época, você não tinha muitos produtores de pop rock, entendeu? Você tinha os produtores tradicionais de MPB. Então, eu queria fazer um disco que soasse com as referências, que dialogasse, vamos dizer, com as referências musicais que o...
1: Que você trazia.
0: Do mundo, assim. Uma música que dialogasse com o mundo, que não fosse tão regional, tão brasileira, só, né? Mas, enfim, que dialogasse também com a bossa nova, com o tropicalismo. Na verdade, eu ia fazer um disco de bossa nova, que é a minha grande paixão, bossa nova e jazz. Mas o tropicalismo também era uma referência forte. E o tropicalismo absorve todas as linguagens, na verdade. Então, eu achei que o Délica, inclusive, que é uma abreviação de psicodélica, esse título foi dado pelo Ali Salomão, que é um poeta tropicalista, né? E que o Ali e o Jorge fizeram essa versão Human Nature, né?
1: Human Nature,
0: do Michael Jackson.
1: Que é do Michael Jackson, que temos aqui também o single.
0: Exatamente.
1: Né? E ele está no Délica.
0: Exatamente. Então, para você ver, o Délica tinha essa proposta de dialogar com o pop mundial. E aí o Nico Rezende, que é um artista importante, fez esse arranjo super interessante, né? Com uma batida. O Jorge e o Ali fizeram uma recriação da letra, uma versão mesmo, né?
1: Que e a música já tinha sido sucesso com o Michael Jackson.
0: Muito sucesso,
1: mas não é, não é composição do Michael,
0: não, é do Johnny Betts e do Steve Porcaro, né?
1: E aí eles fizeram essa versão.
0: Fizeram essa versão que troca há 40 anos, é uma versão muito feliz, sim, né? Porque é uma versão atemporal. E ali eu acho que eu consegui encontrar uma espécie de dicção vocal, né? Porque muitas vezes você vê o disco, tem muitas. Tem Diferentes, por exemplo, que é uma composição dos Titãs, que inclusive tocam comigo. É, os meninos gravaram comigo, né? Mas Diferentes, eu estou num registro vocal muito mais agudo, onde a minha identidade vocal é um pouco diferente. Então, havia uma procura também de uma espécie de identidade
1: da minha voz. Né? Qual seria a sua voz?
0: Qual seria a minha voz? Qual seria a minha sonoridade, sabe? Então, tem muitas tentativas ali, assim, mas é um disco que ele é muito avant-garde também, porque ele mistura coisas que até então não se misturavam. Por exemplo, tem João Donato, tem dois arranjos de João Donato, João Donato tocando piano, tem Máximo Tarroz, que era um trompetista importantíssimo da época, né? Enfim, morreu cedo. Teve Tavinho Fialho, foi no segundo disco, mas teve, assim, teve os Titãs, teve os Ronaldos, que era uma banda que acompanhava o Lobão, né?
1: E teve o próprio Cazuza também,
0: Cazuza,
1: né? Que participou do disco, numa faixa, né? E como que era a sua amizade com o Cazuza e como que foi a participação dele nesse disco?
0: Cara, essa gravação é uma loucura, porque uma história rápida, assim, a gente marcou uma gravação na Som Livre, né? E o Cazuza não chegava. E eu comecei a beber, porque ele não chegava, eu comecei a ficar nervosa, e comecei a beber. Quando ele chegou, eu estava de porre, completamente. A gente gravou, então eu fiquei exagerada, fui eu, entendeu?
1: Exagerada, e depois ele compôs exagerada.
0: Não, no final ele faz um ataque, eu faço um ataque, aí eu falei, é impossível ficar com essa voz, porque estava assim, overacting, sabe, assim. Aí eu gravei outra voz, deixei a voz dele, gravei outra voz, e deixei só o último ato, que eram três blocos, deixei só o último ato, onde a gente faz um ping-pong, a voz original, bem exagerada mesmo. Aí ele me encontrou um tempo depois, você gravou a voz de novo, não sei o quê, brigou comigo, assim, fez um comentário. Mas aí passou um tempo, ele me encontrou de novo, falou assim, Dulce, eu fiz a mesma coisa com o Luiz Melodia.
1: E falando ainda dessa sua amizade com o Cazuza, ela é tão marcante que você criou uma das suas maiores letras, suas maiores obras, que é O Poeta Está Vivo, né? E eu queria que você contasse um pouquinho dessa história, que ficou sendo considerada, assim, uma grande homenagem póstuma ao Cazuza, mas foi feita com ele ainda vivo e a partir de uma experiência dele, né?
0: É. Eu vim de uma tradição humanista, assim, né? Don Quixote, De La Mancha, né? Cervantes, Hélio Peregrino, são muitas referências de humanistas, de autores, psicanalistas, enfim, da cultura letrada, vamos dizer assim. Essa história, eu fui a uma festa na casa do Cazuza e toquei para ele uma música chamada Gato de Sete.

0: Sete Vidas, que eu tinha composto, que eu não lembro mais, perdi essa música, não sei a letra, não sei a música, não sei nada. Eu toquei para ele. Eu estava ensaiando na EMI para fazer um show, e ele foi lá porque ele ficou intrigado, porque era uma letra que falava de alguém que tinha sete vidas, né? Era como se eu soubesse que ele estava doente. Ele falou assim, como ela sabe disso? Né? Uhum. E por que que ela cantou isso para mim?
1: Ele já estava doente, mas ninguém sabia.
0: Ninguém sabia. Uhum. Aí ele foi no estúdio e depois a gente saiu para... Ali no estúdio ficava em Botafogo, ali na Minha Barreta. A gente saiu para um barzinho e ficou conversando. Ele me contou que ele estava indo para Boston, que ele estava com AIDS, não sei o que e tal. Quando ele voltou, ele compôs aquelas as canções que... vieram a fazer parte depois do Ideologia, uhum. que para mim é uma porrada esse Sim, disco, assim, incrível. Né? Eu fiquei muito impressionada com as letras, com a pungência do, e com o sofrimento que ele passou, né, e tal. E tinha um trecho de uma letra que falava, eu vi a cara da morte e ela estava viva. E isso era uma coisa como se ele estivesse em carne viva, era a sensação que eu tive, ele está em carne viva, né? E aí... movida por essa coisa da compaixão mesmo, porque a gente teve sempre essa coisa meio de se espelhar, esse espelhamento. Os artistas se espelham uns nos outros. A gente compõe coisas a partir de obras uhum. que existiram. E é muito importante a gente ter bons interlocutores. E o Cazuza sempre foi um interlocutor para mim. Ele fazia alguma coisa, eu falava, puxa, que incrível isso, como é que ele fez? Eu queria dialogar com aquilo. Uhum. Então, eu acho que o Poeta Está Vivo foi uma maneira que eu encontrei de dialogar com as coisas que ele estava escrevendo. Uhum. Essa Vi a Cara da Morte, Ela Estava Viva, me pareceu um poema do Mayakovsky, um poeta russo, assim, achei de uma pungência tão grande. Aí eu fiz a letra. E um dia eu estou na casa dele, mostrei, estava muito doente, mostrei a letra para ele. Chegou e falou, você está escrevendo melhor do que eu. Eu tenho uma crônica que eu fiz falando como ele era, ele tinha capacidade, às vezes, de dizer para o outro aquilo que acalentava, né, uhum. o outro, né? Eu falei, ah, não é nada disso, não sei o quê. Bem, aí, um tempo depois, a Denise Barroso, que foi da Gangue 90, eu estava na casa dela, ela falou, Dulce, por que você não dá essa faixa, essa música para o Frejá musicar? Eu até então não tinha composto nada com o Frejá. Imagina, a primeira coisa que a gente compôs foi o Poeta. O Frejá morava no Flamengo, na casa dos pais, dormia no quarto com o Mauro. Né? Aí eu fui, o Frejá fez a música, eu fui na casa dele. A gente gravou num cassete. Uma demo da música. Aí, depois que o Cazuza morreu, o Ezequiel Neves, que era produtor do Cazuza, que também foi muito meu amigo e uma pessoa muito importante na minha carreira, foi lá e resgatou essa fitinha cassete e essa música acabou fazendo parte do No Calada da Noite, né? É a música primeiro... do último lado, é a música do lado B do LP.
1: É, né? O primeiro disco do Barão sem pós, o Cazuza,
0: pós,
1: né?
0: Cazuza, né?
1: Sim. E essa música... ficou, assim, ligada à memória do Cazuza, né? E você traz esse verso, né? O poeta está vivo, não morreu, foi ao inferno e voltou. E você se inspirou justamente nessa viagem que ele fez a Boston para fazer o tratamento.
0: E essa frase, todo mundo é parecido quando sente dor. Se eu não me engano, ela vem do L. Pellegrino. Alguma coisa que eu li, esse psicanalista. Eu sou muito ligada à psicanálise uhum. e tal, e enfim...
1: E essa música até hoje arrepia e é uma grande homenagem ao Cazuza, todo mundo canta e até hoje nos shows, né, do Barão e do Frejá. E vamos falar de uma outra parceria sua muito bacana que foi com o Herbert Viana, né? Ele fez também Caleidoscópio, né, que é um grande hit seu até hoje, toca o tempo todo nas rádios. Como que foi a criação dessa música? Como que é a história dessa canção?
0: Eu sempre também tive uma relação forte com o Herbert, né? A gente... quando começou, a gente namorou, eu tinha 24 anos, a gente namorou um tempo, não sei o quê. A gente teve vários encontros, assim, durante a nossa trajetória, né? E um deles foi exatamente na gravação do Voz Azul. Eu uhum. chamei ele para ser meu produtor.
1: Voz Azul, que
0: é esse aqui. Eu tive três produtores nesse disco. O Herbert Viana, o Celso Fonseca, que também estava no início da carreira dele. Tocou muito tempo com Gil, o Celso é um guitarrista, tocou muito com incrível. Gil, depois se tornou um artista, né? Compôs muita coisa. Tem muitas coisas compostas com o Celso também. E o Ayrton Bahia, foram três produtores. E aí o Herbert fez essa música, ele me falou na época que ele fez um pouco inspirado na minha maneira de ver as coisas. Porque o Herbert era tudo certinho, tudo era direitinho e eu era...
1: Caleidoscópio.

0: divertia, né? Então, todos esses flashes, eu acho que ele pegou um pouco do meu jeito de escrever e de fazer as coisas e tal, diz ele, né?
1: Que bacana. E você também é gravada por muita gente, né? Você tem canções gravadas pela Ana Carolina, Leila Pinheiro, parcerias com Mosca também, Cidade Negra. Como que é para você ouvir as suas canções aí ganhando outras interpretações nas vozes desses artistas?
0: Isso aconteceu assim, no início dos anos 90. Eu tinha composto muita coisa com o Frejat e muitas coisas que ele não gravou. Então a gente começou a enviar essas coisas para alguns artistas, né? Então a Simone gravou uma música, a Leila Pinheiro gravou
1: Leila
0: também.
1: Pinheiro,
0: Então o
1: sim.
0: pessoal. A Ana, no primeiro disco dela, que o Jorge fez com ela, na IMI, não sei se foi, não, o Jorge estava na BMG, que foi na BMG, gravou uma música chamada Melhor de Mim, que é uma parceria minha com o Frejat e com o
1: Nossa,
0: Mosca.
1: linda essa
0: É,
1: música.
0: pois é. E aí eu encontrei a Ana, foi muito engraçado, porque essas coisas, né? Toda vez que a gente começa, um artista começa, sempre o diretor artístico quer sempre sugerir repertório, não sei o quê. Muitas vezes o artista tem tanta coisa para dizer, vem com o seu repertório, mas o diretor artístico sempre quer empurrar alguma coisa que ele acha que vai funcionar melhor. Enfim, a visão que ele tem daquele artista. Quando eu até tive uma discussão séria sobre isso recentemente, porque muitas vezes eu acho que o produtor ele tem que ajudar você a chegar na versão que você tem de você mesmo e
1: Não trazer já
0: não
1: pronta uma
0: querer
1: fórmula.
0: empurrar uma coisa que ele acha que vai dar certo ou construir a tua imagem, entende? Ele tem que te ajudar a chegar na sua, no que você quer. Eu acho que esse que é o barato. Mas, enfim, aí eu encontrei a Ana, toda feliz, nunca tinha encontrado ela, encontrei aquela primeira vez, eu falei, tudo bem? Aí a gente falou, ela falou que ela não queria gravar a música. Tipo assim, foi uma coisa que ela. Como eu também nunca quis, também várias coisas, né? Aí a gente acabou se conhecendo, houve uma empatia ali, não sei o quê. Aí eu vi uma letra para ela chamada Lentes. E passou um tempão, ela não fez. Um dia ela me telefonou e falou que tinha feito essa música chamada Resta e que tinha algumas coisinhas minhas. Ela tinha, na verdade, feito com a Kiara.
1: Chiara Tivello.
0: Mas tinha essa frase: Você é aquela mulher escondida nas letras de todas as coisas. É a única frase que permaneceu da letra toda que eu tinha enviado para ela. Embora o que ela tenha escrito na letra tenha se inspirado muito nas coisas também que
1: E
0: estavam
1: a
0: contando.
1: música se chama
0: Resta.
1: Resta, que está no álbum 9 da Ana Carolina. E essa música acaba, esse verso da música, né, é que batiza o seu novo show, né? A Mulher Escondida nas Canções, que traz algumas canções que você tem feito ao longo desse tempo e também traz os hits, né? Como que você lida com esses hits que são assim obrigatórios? Tem artistas que não gostam de cantar os hits, eles querem apresentar só trabalho novo. Como que você
0: Olha,
1: equilibra
0: eu sou
1: isso?
0: esse artista. Na verdade, esses anos todos, eu tive muita reticência de ficar nessa coisa dos anos 80, né? Esse movimento saudosista que tem essas ondas saudosistas, né? E eu, como eu, então eu para mim era muito importante construir a minha voz autoral, encontrar isso, ganhar uma certa, porque eu estourei, quando eu estourei, eu era muito garota, eu não sabia tocar direito, eu não sabia cantar direito, eu não sabia nada, na verdade, assim, fui jogada às feras ali, sabe? E aí, enfim, eu queria construir essa voz autoral, eu queria, né, pesquisar na linguagem, então eu fui estudar, não sei o quê, eu acho que esses anos todos fiz, eu acho que dois discos interessantes, o Beleza Roubada, que foi em 2004, que é um disco que pouca gente conhece, mas que tem parceria, exatamente que tem as parcerias com o Mosca, que abre com uma música chamada Cappuccino, parceria com Zélia Duncan, e, enfim, e que tem Ipanema, por exemplo, e Quando, canções que eu exatamente já refletem um pouco essa pesquisa de encontrar um jeito próprio de dizer as coisas, né? E sobre o Signo Amor, exatamente o disco que eu fiz agora na pandemia, que dá sequência a esse trabalho de pesquisa. Mas, hoje em dia, no universo digital, muito difícil você colocar um produto no mercado, você colocar um disco no mercado, você fazer esse disco chegar no grande público, né? Agora que eu mais ou menos sinto que eu encontrei a minha voz, eu me senti, também entendi, demorei para entender, que as pessoas, quando vão num show, elas querem ouvir as canções...
1: Algo familiar também.
0: Algo familiar também. E as canções que elas ouviram quando...

0: elas estavam namorando, quando elas estavam na faculdade, quando elas perderam o amor, sabe? O público quer cantar, tem, sabe? Então, eu me senti assim, agora eu sinto que é um encontro possível, que antes não estava sendo tão possível. Primeiro, posso tocar, eu posso me aproximar de canções como Eu Sofri, Caleidoscópio, Natureza Humana, Terra de Gigantes, do Humberto Gessing, que foi um sucesso do terceiro disco. Para os que estão em casa, do Ogeriza, quer dizer, muita gente não sabe hoje em dia, porque foram tantas décadas, são mais de 4 décadas, mais de 40 anos de carreira, né? Não sabem que eu fiz parte desse movimento dos anos 80, até porque eu não fiquei fazendo muito revival, eu fiz uma coisa no Multishow, uma vez, de um espetáculo, fiz uns tributos ao Cazuza também, fiz 2 tributos ao Cazuza, mas eu, como cantautora, eu gosto de dialogar com as gerações, gosto de que a linguagem evolui, então eu gosto desse trabalho, né? Então, agora, eu me sinto um pouco com mais ferramentas e psiquicamente mais capaz, porque eu já sei um pouco o que eu sou, o que eu quero. Então, eu posso pegar um Sofri, por exemplo. Sofri é uma música difícil de fazer. Como é que você vai trazer um arranjo...
1: New Wave
0: pro acústico. Totalmente New Wave pro acústico. De uma letra que é teatral e uma coisa que, na verdade, é meio datada, né, e tal. Porque, assim, por exemplo, Natureza Humana não é datado. Apesar de ser uma canção do Michael Jackson...
1: Que toca até hoje todas as rádios.
0: O arranjo é um arranjo que não é tão datado, entendeu? Bem, mas eu fiz uma coisa.
1: Tá no show, gente.
0: Tá no show.
1: Eu Sofri, vai estar no
0: show.
1: Até
0: eu falo assim, gente, eu não sei se eu conseguia. Preciso da ajuda de vocês.
1: Com certeza. Então, vamos convidar o público para curtir seu show ao vivo, A Mulher Escondida nas Canções.
0: Pois é, essa Mulher Escondida nas Canções vai estar dia 4 de junho. Corpus Christi, tem um amigo que falou, ó, corpo de Cristo e você, eu e Pedro, né? Porque sou eu só um guitarrista fantástico, Pedro Terra.
1: Dia 4 de junho. Dia 4 de junho.
0: É 9 da noite.
1: Dolores Clube.
0: Você sabe, Dolores Clube, homenagem a Dolores Duran.
1: Aqui na Lapa, então.
0: Aqui na Lapa.
1: A gente vai curtir todos esses sucessos e músicas que a gente vai conhecer com essa grande autora e cantora, a Dulce Quental. Dulce, muito obrigado pela presença
0: obrigada.
1: Por compartilhar essas histórias, essas músicas incríveis com a gente. Muito mais sucesso para você.
0: Obrigada a vocês.
1: Obrigado a você também que nos acompanhou. Fique ligado na nossa playlist aqui do Arte Clube, no canal da Rádio MEC, no YouTube. Tem muito mais papos bacanas para você. Até mais e até a próxima. A gente fica, então, com Sempre Livre. Eu Sofri.

0: Ouvimos no Arte Clube Martinália, Água de Chuva no Mar, antes Gal Costa, Chuva de Prata.
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0: A influência da gastronomia brasileira na cozinha portuguesa reforça laços culturais entre os dois países. Como toda pessoa que um dia decidiu mudar de país, a enorme comunidade brasileira que escolheu Portugal para viver trouxe na bagagem muito mais do que saudade. O arroz com feijão, a farofa no domingo e o pão de queijo são frequentes nas mesas dos imigrantes brasileiros do outro lado do Atlântico. Aromas, sabores, ingredientes e o nosso jeito de cozinhar têm conquistado paladares mundo afora. Vamos até Lisboa com a correspondente da RFI, Letícia Fonseca Surander.
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3: Nos últimos anos, Portugal viu crescer endereços onde o Brasil é a grande estrela da comida de rua.

0: é inventada a cozinha de autor, um cenário totalmente diferente dos rodízios de carne que durante muito tempo foram sinônimo de comida brasileira em terras lusitanas. Hoje, até mesmo em alguns restaurantes portugueses, é possível pedir uma moqueca de camarão com azeite de dendê e feita em panela de barro. Verdade seja dita, esse prato nasceu na África, atravessou o oceano e criou raízes na Bahia. Graças ao talento de chefs, o Brasil tem proporcionado descobertas que vão muito além dos clichês. Um peixe grelhado com manteiga de maracujá, ou uma picanha com farofa de mandioca e legumes na brasa. Com rapadura, são exemplos da criatividade que tem feito a cozinha brasileira brilhar e ser mais respeitada. A chefe sergipana Liz Almeida é uma estrela em ascensão. Ela estudou no renomado Le Cordon Bleu do México, graças a uma bolsa de estudos, e depois trabalhou com grelhados em restaurantes de São Paulo. Agora, aos 31 anos e vivendo há 3 anos em Lisboa, Liz foi uma das finalistas na categoria Chefe Revelação do prestigiado prêmio Mesa Marcada, que reconhece os talentos da gastronomia em Portugal. Ela, que trabalha com grelhados no Pills Grill Eatery, conta como recebeu a notícia de que tinha sido indicada ao prêmio.
1: Olha, eu inicialmente, acho que os primeiros 30 minutos eu fiquei atônita e completamente em choque. Eu nunca esperava, a gente batalhou muito em se posicionar no mercado e a gente estava esperando muito que a gente conseguisse esse ano ser nomeado como Pills, como restaurante. A nomeação veio e logo em seguida veio a minha como chefe revelação do ano e eu não acreditei porque eu tô rodeada de pessoas gigantes. Eu devo muito a todos os amigos que fiz na área, as mulheres que são chefes que estão ao meu lado, que estão sempre a me ajudar e a me fortalecer. E também aos meus parceiros, os fundadores do Pius, que estão sempre a investir na empresa e no restaurante e na minha carreira como um todo.
0: Ainda em São Paulo, ao ter contato com o processo de defumação da carne, Liz se apaixonou por esse mundo e quis conhecer mais as técnicas. Ela relembra que teve bastante dificuldade por ser um universo bem masculino e fechado. Ela diz que foi desafiador, mas conseguiu se destacar e também alcançar as possibilidades de entrar para o meio, porque ela era sempre vista como aquela menina que estava ali para fazer a sobremesa e não para trabalhar com a carne. Na opinião da chefe, o aumento significativo da comunidade brasileira em Portugal explica esta invasão da nossa gastronomia.
1: Na minha opinião, é mesmo o resultado de grande imigração. A gente tem aqui muito brasileiro e esse público precisa ser atendido. Eu acredito muito no respeito à culinária portuguesa, é incrível. E mesmo não focando a minha cozinha em comida brasileira, eu tenho sempre trazido esses aspectos da minha identidade cultural. É, a gente faz sempre especiais com comida brasileira e a gente nota a resposta do público, que é sempre incrível, mesmo de pessoas não brasileiras, todo mundo é fascinado com a nossa cultura e tem muito respeito por isso. Então, eu acho que é uma resposta do público local, de portugueses e imigrantes, a uma necessidade de suprir esse público enorme, essa cultura e essa influência enorme que tem da imigração brasileira em Portugal.
0: O sociólogo Carlos Alberto Doria, especialista em cultura culinária, costuma dizer que a gastronomia define nossa identidade tanto quanto os sons do samba, arquitetura barroca ou modernista. É inegável o espaço e prestígio que a gastronomia brasileira tem conquistado no exterior. Hoje, aqui em Portugal, além da cozinha autoral, há pão de queijo nas padarias e supermercados do país, brigadeiros nas festas infantis e lojas de doces, farofas como acompanhamento nas churrascarias. É o Brasil usando sua culinária como soft power para reforçar ainda mais os laços culturais entre os dois países. De Lisboa, Letícia Fonseca Surander, para a Rádio France Internacional.

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1: A peça O Dragão estreia no Armazém da Utopia. A peça é uma crítica política à tirania e ao conformismo. E a atriz Luísa Moraes faz o convite.
2: Olá, Jansen, ouvintes da Rádio MEC. Aqui é Luísa Moraes, atriz da Companhia Ensaio Aberto. E eu gostaria de convidar todos vocês para assistirem a peça O Dragão, em cartaz até o dia 8 de junho, no Armazém da Utopia, na região portuária do Rio. Escrita pelo dramaturgo russo Eugênio Schwartz durante a Segunda Guerra Mundial, O Dragão conta a história de uma cidade dominada há 400 anos por um dragão de três cabeças. A obra utiliza a fantasia para discutir temas como autoritarismo, manipulação e liberdade. Com direção de Luiz Fernando Lobo, a montagem é apresentada pela Companhia Ensaio Aberto e reúne música, acrobacia aérea e um grande elenco em cena. As sessões acontecem às sextas, sábados, domingos e segundas, sempre às 8 horas da noite, no Armazém da Utopia, na região portuária do Rio. Vocês vão se surpreender com O Dragão. Espero vocês e até lá!
1: Nosso Arte Clube de hoje fica por aqui, com a apresentação Jansen Campos, produção do David Isidoro e na mesa de áudio Eduardo Monteiro. Obrigado pela sua companhia e eu te deixo com Odair José.

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4: Alô, alô, que alegria estar começando mais uma edição do programa Circular Brasil de Música Instrumental. E principalmente com você aqui comigo nessa próxima hora. Hoje nossas atrações são bem diferentes entre si. A gente começa com algumas músicas de um álbum do violonista Robson Miguel, do Espírito Santo. São faixas de um disco gravado ao vivo em Córdoba, na Espanha. Logo a seguir, a gente vai conferir faixas do disco Fruto Maduro, uma parceria entre o saudoso clarinetista Paulo Moura e o músico e produtor André Sachs, ambos do Rio de Janeiro. E para fechar essa edição, vem o grupo Aquilo Del Nisso, grupo de São Paulo, com faixas de um disco brasileiríssimo, Festa Brasileira, cheio de balanço. E como eu sempre digo por aqui, é hora de deixar os ouvidos atentos e o coração aberto. O Circular Brasil está começando. Robson Miguel é um violonista brasileiro, do Espírito Santo, sudeste do Brasil, e que rodou o mundo mostrando o seu trabalho e todo o seu virtuosismo. Hoje ouviremos faixas de um disco que ele gravou ao vivo, num evento em um castelo, que teve a participação de diversos outros violonistas e que aconteceu em Córdoba, na Espanha. Então, por isso, você vai ouvir aí algumas palmas nas gravações, ok? São faixas de violão solo. Vamos ouvir 4 delas no programa Circular Brasil de hoje. Começa agora com Astronauta, música do Baden Powell. E logo na sequência, Adios Noninho, de Astor Piazzolla.

O violonista capixaba Robson Miguel é a nossa primeira atração do programa Circular Brasil de música instrumental de hoje. São faixas de um disco gravado ao vivo, em Córdoba, na Espanha. O nome do álbum é justamente esse, Robson Miguel ao vivo, Córdoba, Espanha. Nós acabamos de ouvir duas faixas desse trabalho. Essa que tocou agora foi Adiós no Ninho, do Astor Piazzolla. E antes dela, a gente ouviu Astronauta, música do Baden Powell. E como você sabe, a cada programa Circular Brasil a gente visita um disco específico do artista, indo mais a fundo nele, ouvindo mais faixas do mesmo disco do que normalmente se ouve no rádio, em outros programas, né? Isso tudo para a gente ter uma noção um pouco mais inteira a respeito daquele momento específico no trajeto musical do instrumentista, compositor ou arranjador. Por isso, vamos ouvir mais duas músicas deste mesmo álbum aqui no programa de hoje. Vem aí agora Cavatina, composição do Stanley Myers. E logo a seguir, Uma Noite em Haifa, música de um ícone do violão brasileiro do passado, Dilermando Reis.

O violonista Robson Miguel, do Espírito Santo, sudeste do Brasil, foi a nossa primeira atração do programa Circular Brasil de música instrumental de hoje. Nós apreciamos faixas de um disco dele gravado na Espanha, ao vivo. O nome do álbum é Robson Miguel, ao vivo, Córdoba, Espanha. Acabamos de tocar Uma Noite em Haifa, música do Dilermando Reis. E antes dela foi Cavatina, composição do Stanley Myers. E agora vamos para a nossa segunda atração de hoje. Vamos para o Rio de Janeiro conferir a união de um saudoso clarinetista brasileiro com um músico e produtor. O clarinetista Paulo Moura e o multi-instrumentista e produtor André Sax, ambos do Rio de Janeiro, se uniram para fazer o disco Fruto Maduro. É um som bem diferente do que o Paulo Moura costumava fazer. Isso mostra a liberdade, a curiosidade, né? E a disposição que ele tinha para visitar novos ambientes musicais, digamos assim. Vamos ouvir três faixas desse disco, que é a nossa segunda atração do programa Circular Brasil de Música Instrumental de hoje. A gente começa com Andina, de autoria da dupla, Paulo Moura e André Sax.

O disco Fruto Maduro, uma parceria entre o clarinetista Paulo Moura e o multi-instrumentista e produtor André Sax, ambos do Rio de Janeiro, é a segunda atração do programa Circular Brasil de Música Instrumental de hoje. A gente acabou de ouvir a faixa Andina, de autoria dos dois. Agora vamos para dois temas desse mesmo disco. A gente ouve agora Trem do Moura, mais uma vez de autoria da dupla, e logo na sequência, Mulatas, Etc. e Tal. E o compositor é o Paulo Moura.

Essa foi Mulatas, etc e tal, música do Paulo Moura, e antes dela a gente ouviu Andina, e os compositores são o Paulo Moura e o André Sax. Eles dois se uniram para fazer o disco Fruto Maduro. Ambos são do Rio de Janeiro e foram a nossa segunda atração do programa Circular Brasil de música instrumental de hoje. Infelizmente, o Paulo Moura nos deixou no ano de 2010. Agora vamos para a terceira e última atração, uma turma da pesada com um balanço super bacana, lá de São Paulo. A banda Aquilo Del Nisso é um grupo de São Paulo e já tem uma longa trajetória, totalmente dedicada à música instrumental. Além de ter seu trabalho autoral, eles também acompanharam outros artistas como Hermeto Pascoal, Duo Fel, Dominguinhos e Roberto Sion. Vamos ouvir algumas músicas de um disco deles chamado Festa Brasileira. O álbum foi dedicado aos ritmos nordestinos e misturou composições próprias com músicas de compositores consagrados. Nós vamos tocar 4 faixas desse disco. Esse grupo vai ser a última atração do programa de hoje. As duas primeiras são Farra e Banda, do Rogério Costa, e logo a seguir, Aquilo Del Festa, de Paulo Rubens.

Esse é o grupo Aquilo Del Nisso, de São Paulo, nossa última atração do programa Circular Brasil de hoje. Estamos ouvindo faixas do álbum Festa Brasileira. Essa que tocou agora foi o tema Aquilo Del Festa, do Paulo Rubens. Antes dela, a gente ouviu Farra e Banda, do Rogério Costa. Essa formação do grupo, que gravou esse disco, foi composta pelo André Magalhães, na bateria, Celso Marques, flauta e saxofone, Paulo Padilha, baixo, violão e voz, Marcelo Zanettini, no piano e teclados, e Rogério Costa, nos saxofones. Agora, para terminar essa edição do nosso programa, vamos para as duas últimas músicas. A gente ouve uma releitura de Cajuína, música do Caetano Veloso, e logo a seguir, Cinco Companheiros na Estrada do Cipó, do Marcelo Zanettini.

0: Este é o som de uma turma lá de São Paulo, a banda Aquilo Del Nisso. Nós tocamos faixas do álbum Festa Brasileira. Esse tema de agora se chama Cinco Companheiros na Estrada do Cipó, de autoria do Marcelo Zanettini. Antes dela foi Cajuína, música do Caetano Veloso. A formação da banda que gravou esse disco foi com o André Magalhães, Celso Marques, Paulo Padilha, Marcelo Zanettini e Rogério Costa. E aqui a gente vai terminando a edição de hoje do programa Circular Brasil, lembrando que os trabalhos técnicos do programa são do Rafael Napoleão. Estaremos de volta semana que vem, no mesmo dia e no mesmo horário. Muito obrigado pela sua companhia nessa última hora. Grande abraço e a gente se encontra semana que vem.
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Intérpretes brasileiros. Cristiano Alves,

Natural de Niterói, Cristiano Alves é um clarinetista de destaque na atualidade. Sua jornada musical começou ainda na infância e ao longo dos anos teve a orientação de renomados mestres nacionais e internacionais. Doutor em música pela Unicamp e mestre pela UFRJ, Cristiano Alves formou-se com distinção, conquistando diversos prêmios em concursos de prestígio.

Atualmente, Cristiano Alves é professor de clarinete na UFRJ e atua como primeiro clarinetista da Orquestra Sinfônica Brasileira e da Petrobras Sinfônica. Sua carreira inclui apresentações como solista e recitalista em importantes festivais no Brasil e no exterior, além de participações em centenas de gravações sinfônicas e camerísticas.

Cristiano também foi o responsável por estreias nacionais e mundiais de obras importantes do repertório clarinetístico. Sua discografia inclui um álbum finalista do Prêmio Tim, reconhecido entre os melhores lançamentos de música erudita no Brasil. Com excelência artística e uma carreira consolidada, Cristiano Alves continua contribuindo ativamente para o cenário musical, sendo convidado regularmente para concertos, masterclasses e palestras em diferentes partes do mundo.

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4: Duas horas e dois minutos.
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6: Sinfonia número 4, opus 98, em Mi menor, de Johannes Brahms. Orquestra Sinfônica da Rádio Difusão da Baviera, sob a regência de Colin Davis.

0: Sinfonia número 4, opus 98 em mi menor, de Johannes Brahms. Orquestra Sinfônica da Radiodifusão da Baviera, sob a regência de Colin Davis.
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0: Cenas da Floresta, opus 42 de Schumann. Piano, Cláudio Arrau.

0: Cenas da Floresta, Opus 42, de Schumann. Piano, Cláudio Arral.
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0: Quarteto de Cordas, de César Franck. Quarteto Bessler Reis.

0: Quarteto de Cordas, de César Franck. Quarteto Bessler Reis.
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0: Daphné e Chloé, suíte número 1 de Maurice Ravel. Orquestra Filarmônica de Viena, sob a regência de Lorin Maazel.

0: Daphné e Chloé, suíte número 1 de Maurice Ravel, Orquestra Filarmônica de Viena, sob a regência de Lauren Mazel.
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3: Tiago de Melo, poeta da floresta, do homem e da utopia.
4: A poesia de Tiago de Melo inspirou a criação musical de artistas de várias gerações e estilos. Ainda nos anos 1950, Ari Barroso se tornou parceiro do poeta com Cantiga de Enganar Tristeza, registrada pelo cantor Carlos José.
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4: Com Mansueto, compôs a canção Faz Escuro, Mas Eu Canto, inspirada em um de seus versos mais famosos do poema Madrugada Camponesa. A canção foi lançada por Nara Leão em 1966, no álbum Manhã de Liberdade.
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4: Sérgio Ricardo, compositor e intérprete, realizou um espetáculo junto ao poeta, seu amigo, e fez algumas músicas a partir de sua poesia.

0: Um de seus mais conhecidos poemas, Os Estatutos do Homem, inspirou versões musicais, entre elas uma de Cláudio Santoro, e foi declamado em diversos registros fonográficos.
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0: O poeta também lançou álbuns dizendo seus textos ao som da música do irmão Gaudêncio Thiago de Melo e de seu filho Manduca.

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1: O compositor Ricardo Tacucian escreveu sua Sinfonia das Florestas, que traz no primeiro movimento Amazônia um texto de Tiago de Melo.

A cantora Zezé Gonzaga gravou pelo selo Biscoito Fino Por Que Te Escondes, letra inédita do poeta Tiago de Melo, para um choro de Pixinguinha.

0: Tiago de Melo, de 1926 ao infinito.
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5: Quatro horas.
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6: Eu sou Rui Vasconcelos e estamos iniciando mais uma edição do programa Sala de Concerto. Nosso convidado de hoje é o pianista Daniel Sanches. Seja muito bem-vindo.
7: Muito obrigado.
6: Daniel Sanches é mestre em performance musical pela Universidade Federal do Estado do Rio de Janeiro. Atualmente cursa um doutorado em artes musicais na Universidade Nova de Lisboa. Já se apresentou como solista junto a diversas orquestras, como as Sinfônicas da Bahia e do Espírito Santo. Também atuou como músico e diretor musical em peças de teatro e lançou, em 2016, o álbum Carioca, totalmente dedicado à música brasileira de concerto. Inclusive, parte desse repertório estará presente aqui, nesta edição do Sala de Concerto. Vamos começar o programa de hoje com a interpretação de Daniel Sanches para a composição de Alberto Nepomuceno, Minueto.

0: Esse foi Daniel Sanches interpretando Minueto, composição de Alberto Nepomuceno. E para quem chegou agora aqui na Rádio MEC FM 99,3, hoje estamos recebendo o pianista Daniel Sanches. Daniel, a indicação de seu nome veio de uma pianista muito querida aqui por nós da Rádio MEC, Maria Tereza Madeira. Tentamos agendar essa apresentação algumas vezes, né, enquanto você estava em trabalhos e estudos entre Brasil e Portugal. Conte para os nossos ouvintes por quais caminhos você encontrou o piano em sua trajetória e sobre seu atual momento profissional.
1: Bem, primeiramente é um prazer estar aqui, um prazer e uma grande honra. O piano entrou na minha vida numa fase bem no início da infância, eu não sei ao certo, mas segundo relatos da minha família, da minha mãe principalmente, foi um dos primeiros brinquedos que eu pedi. E, embora eu não tivesse contato com nenhum instrumento, ninguém na minha família é pianista, ninguém na minha família é músico, e aos 10 anos eu comecei a estudar. Eu sou de Nova Iguaçu, mesma cidade da Maria Tereza Madeira. Opa. Eu estudei no conservatório da mãe dela, Dona Tereza Madeira, que era uma pessoa de uma generosidade infinita, é uma pessoa que Nova Iguaçu deve a ela boa parte da vida cultural, e segui nesse caminho. Fiz a graduação no Conservatório Brasileiro de Música, depois Sim. o mestrado na Unirio, essa na parte acadêmica, né?
0: Isso.
1: Mas trabalhei já com várias vertentes, fiz vários concertos com orquestras e trabalho ainda com teatro. E também dedico com grande amor a vida acadêmica no sentido de ser professor. É uma das coisas que tenho grande paixão de fazer.
0: Maravilha. Então, o piano passou...

0: Desde cedo a ser um instrumento de sua cabeceira, podemos dizer assim, né?
1: Pois é, é uma coisa que eu não consigo conceber a minha história de vida sem o piano.
0: Bem, hoje você nos traz obras de compositores brasileiros, né, de diversos períodos. Nos fale sobre essa escolha do repertório.
1: O repertório de hoje, com exceção de uma obra do Imperador que eu vou apresentar, ele faz parte da obra do Imperador e a obra da compositora Liliane Seco, ele faz parte de um álbum que lancei em 2016, intitulado Carioca, que não por acaso também teve a direção musical da Maria Tereza Madeira. Esse disco ele foi concebido dentro da ideia de que os compositores foram escolhidos de várias gerações, entre compositores do século XIX, que é o caso do Alberto Nepomuceno, e compositores ainda atuantes, como o Edino Krieger. E são compositores que tiveram uma relação com o Rio de Janeiro, uma relação profissional. Eles não, alguns nasceram no Rio, mas propriamente alguns que tiveram algum destaque na sua carreira composicional, alguma influência da cidade do Rio de Janeiro no seu repertório. E está presente a peça Carioca, do Ernesto Nazaré, que seria uma espécie de música de trabalho, que não poderia deixar de estar de fora. Então, há obras do Edino Krieger, como havia dito, Alberto Nepomuceno, Ronaldo Miranda, o Nazaré e do compositor Elis Jori.
0: Ok. Vamos então apresentar aqui, do compositor Alberto Nepomuceno, a peça Ária da Suíte Antiga.

0: Ouvimos Ária da Suíte Antiga, composição de Alberto Nepomuceno, na interpretação do convidado de hoje do Sala de Concerto, o pianista Daniel Sanches. Teremos na sequência uma obra de Dom Pedro. Vamos ouvir Daniel Sanches interpretando de Dom Pedro, Quadrilhas. Daniel, as obras de Edino e Nepomuceno que ouvimos estão em seu primeiro álbum. Essas quadrilhas de Dom Pedro que você nos traz agora entraram em seu repertório por conta de seus estudos lá em Portugal?
1: Também. Eu tenho uma grande admiração pela família imperial brasileira, sobretudo o que eles fizeram pela cultura do Brasil, que até hoje temos frutos. Sim. Eu sou pianista da Escola de Música do UFRJ e digo que devo o meu emprego ao imperador Dom Pedro II, dadas as mudanças dos nomes do ambiente. E essas três quadrilhas que eu vou apresentar hoje são peças. Dom Pedro I tem obras sinfônicas escritas. Esse interesse já antecedia a minha ida para Portugal. Mas essas obras entraram para o meu repertório porque recentemente eu fiz um concerto a convite da Embaixada do Brasil em Washington. Fiz dois concertos em Washington em homenagem aos 200 anos do bicentenário da independência.
0: Isso.
1: E não poderia faltar uma peça musical do responsável por isso.
0: Exato.
1: E são peças, embora Dom Pedro tenha tido uma formação musical bem, bem consistente, tenha sido aluno de Neukon e um fagotista a se considerar, ele tem essas três quadrilhas que são peças, digamos, recreativas, que também há registros de que ele era um bom vivant e gostava de danças e festas. E são peças bem agradáveis e eu tenho um prazer imenso em tocá-las.
0: Vamos ouvi-las, então. De Dom Pedro, três quadrilhas. Com o nosso convidado de hoje, pianista Daniel Sanches.

0: Este foi Daniel Sanches interpretando de Dom Pedro, Três Quadrilhas. Teremos agora com o nosso convidado, pianista Daniel Sanches, uma peça de Ernesto Nazaré, Batuque. Daniel, você escolheu o Ernesto Nazaré para esse repertório. Você tem algo a acrescentar sobre essa escolha no repertório?
1: Claro, o primeiro critério é um critério bem básico. Eu gosto de tocar, me dá prazer. Sim. Tocar a obra do Nazaré. O Ernesto Nazaré, essa talvez seja uma das grandes influências da Maria Tereza Madeira na minha vida como aluno dela, pois eu considero que eu fui aluno dela em duas vertentes. Uma como aluno, no método tradicional dela me ensinar e passar os conhecimentos dela, e pelo mimetismo, e de imitá-la e me inspirar. É que a palavra imitação pode ser um pouco pejorativa, mas, de qualquer forma, ela me inspirou na escolha do meu repertório, na forma de tocar. E um dos maiores momentos foi um dia nós conversando e a gente ouvindo a gravação desse disco, eu tocando Carioca, e ela mencionou para mim: sabe, Daniel, sabe que a gente toca parecido? Falei para mim: esse é o plano de uma vida. Claro, quando...
0: Não sabia que ela era a sua referência musical.
1: É um plano de vida, então eu cheguei lá. Mas exato. Continua sendo a minha inspiração. As minhas professoras, eu digo, vou fazer uma declaração de amor aqui para minhas professoras que eu amo, a Maria Tereza Madeira e a professora Linda Bustani. Okay. São pessoas que não são só professoras, são como se fossem inspirações, são verdadeiras inspirações de vida para mim. Então eu vou apresentar o batuque do Ernesto Nazaré, que está um pouco 50% do da Maria Tereza Madeira.
0: Então vamos lá. Daniel Sanches, o nosso convidado de hoje do Sala de Concerto, interpretando de Ernesto Nazaré, Batuque.

0: Maravilha! Esse foi Batuque, de Ernesto Nazaré, na interpretação do nosso convidado de hoje aqui do Sala de Concerto, o pianista Daniel Sanches. Ouviremos agora, com o nosso convidado, Valsa da Dor, do tão consagrado compositor Heitor Villa-Lobos. Daniel, diga um pouquinho da sua relação com Villa-Lobos.
1: Bem, minha relação com Villa-Lobos é uma relação ainda em desenvolvimento, porque a cada obra é uma surpresa e a dimensão que eu tenho da genialidade dele cresce a cada vez mais. E
0: Isso.
1: essa figura um pouco, vamos dizer, entre aspas, macunaímica, porque essa figura um pouco diletante, mas ao mesmo tempo um gênio, é curioso, é uma personalidade. A obra em si é genial, isso é indiscutível, mas a personalidade villa-lobiana é algo assim sui generis, num nível de extrema curiosidade. E gostaria,
0: Maravilha.
1: antes de concluir Villa-Lobos, gostaria de agradecer as duas mensagens, são pessoas muito queridas, meu querido aluno Miguel Vitor
0: Isso.
1: e Maria Helena, mais conhecida como Tia Helena, minha vizinha querida, que
0: Nossa,
1: cresceu
0: Helena.
1: comigo, cresci na casa dela.
0: Que bom, maravilha. Então vamos agora ouvir desse compositor ímpar, né? Heitor Villa-Lobos, a interpretação de Valsa da Dor com o nosso convidado de hoje, Daniel Sanches.

0: Que maravilha! Este foi Daniel Sanches interpretando Valsa da Dor, de Heitor Villa-Lobos. Esse que foi considerado a figura criativa mais significativa do século XX na música clássica brasileira. Bem, Daniel, dando sequência ao repertório que nos traz, teremos uma obra do mineiro, Vilani Cortes, e da compositora e pianista Liliane Seco. Peço que nos fale um pouquinho sobre esses compositores.
1: Vilani Cortes é uma pessoa que eu tive a oportunidade de tocar a obra dele para ele, e é um compositor, talvez um dos compositores brasileiros mais importantes da atualidade, com uma vitalidade invejável. Luz é uma peça que ele compôs, ela tem uma história muito interessante. Inclusive, as obras do Vilani, eu acho que todo intérprete deveria conversar com ele sobre a concepção das obras, que são sempre muitíssimo interessantes e dá uma profundidade muito grande para o nosso entendimento na hora de interpretar. E Luz, que é a peça que eu vou tocar agora, o Vilani conta que ele começou a escrever e ele tem por hábito trabalhar nas madrugadas. Ele mora num lugar lindíssimo em São Paulo. E ele foi escrevendo, escrevendo, escrevendo, e ele não percebeu que o tempo passou. E ele batizou essa peça com o nome de Luz, porque

0: Ele só percebeu que o tempo havia passado quando começou a luz solar bater na janela.
1: Maravilha.
0: E é uma peça linda. Ela tem o original é para piano solo, mas existe uma versão muito conhecida para clarinete e piano. E é uma outra característica das peças do Villani que elas se adaptam em qualquer formação, elas continuam excelentes. E eu tive a oportunidade de tocar uma outra obra dele, que é o Concerto para Piano número 3, que eu apresentei com a Orquestra Sinfônica do Estado do Espírito Santo, que é uma obra também monumental. Eu tive a oportunidade de tocar com o próprio Villani, a dois pianos. Foi uma grande honra para mim. E a Liliane Seco é uma compositora que eu já conhecia antes. Ela é extremamente conhecida no meio teatral como diretora musical. É uma arranjadora excepcional. E eu já conheço há muito tempo e tive a oportunidade de conhecer alguma de suas obras recentemente. E fiquei extremamente entusiasmado com a qualidade do idiomatismo dela e a maneira como ela escreve. E num dos concertos que houve recentemente, eu fui procurá-la e falei: Liliane, eu quero tocar a sua peça. E ela me enviou a Flor de Lótus, que é uma peça que eu vou apresentar agora, que é uma peça realmente que eu tenho prazer imenso em tocá-la.
1: E vocês já se apresentaram junto?
0: A Liliane, nós tivemos a oportunidade de trabalhar juntos. Ela é uma amiga querida, mas não foi por isso que eu escolhi a peça dela, não. Foi justamente porque a qualidade é muito grande. Ela já foi minha chefe, inclusive, como diretora musical e eu assistente dela. É uma pessoa que eu tenho um carinho gigantesco.
1: Que bom. Bem, então vamos lá. Ficaremos agora com o pianista Daniel Sanches interpretando duas peças. Inicialmente, Edmundo Villani-Curtis, com Luz, e em seguida, Flor de Lótus, de Liliane Seco.

0: Esta foi Flor de Lótus, de Liliane Seco. E antes tivemos Luz, de Edmundo Villani Cortes, na interpretação do pianista convidado de hoje do Sala de Concerto, Daniel Sanches. Bem, Daniel, estamos, né, caminhando para a última obra desse programa e gostaria de pedir que você conte para os nossos ouvintes de que forma eles podem conhecer ainda um pouco mais do seu trabalho e também, é claro, né, seus projetos, que você tem a dizer.
1: Claro, quem quiser me seguir, vou ficar muito feliz. Pode me seguir lá no Instagram. Meu nome lá é Daniel Sanches Oficial. Posto muitas coisas do meu trabalho, dos meus estudos. Inclusive, falo essas questões de estudo. Posto fotos do meu filho e do meu cachorro também, que são minhas outras paixões, da minha esposa. E também o meu canal no YouTube, que é Daniel Sanches Pianista.
0: Maravilha. Bem, agradecemos muito a Daniel Sanches por esta participação aqui no Sala de Concerto. E agradecemos aos nossos ouvintes que nos acompanharam pelo rádio, pela internet e pelas demais plataformas. E continuem conosco a nossa programação. Esse Sala de Concerto teve a produção de Samanta Ribeiro, trabalhos técnicos de Felipe Chagas, sonoplastia de Silas Mendes e o estagiário Bernardo Bruno. Vamos terminar esse Sala de Concerto ouvindo com Daniel Sanches, o nosso convidado de hoje, uma peça de Chiquinha Gonzaga, Corta Jaca.
1: Me permite dedicar esta peça a uma pessoa?
0: Claro.
1: Eu queria dedicar essa última peça a uma das pessoas que eu mais amo no mundo, que é a minha avó, Loide Leite, que está me ouvindo agora, e mandar um beijo do neto que ela mais ama, que eu sei. E eu vou tocar agora o Corta-Jacas de Chiquinha Gonzaga.
0: Maravilha.

0: Ouvimos o nosso convidado de hoje, Daniel Sanches, uma peça de Chiquinha Gonzaga, Corta Jaca. Daniel, eu esqueci de perguntar aqui, mas eu vou perguntar agora. Esse álbum Carioca, ele está em alguma plataforma de streaming?
1: Sim, está em todas.
0: Todas?
1: Todas as conhecidas.
0: Que bom. É que você não comentou, eu fiquei assim em dúvida.
1: Está em todas. Inclusive, há outro álbum que eu tive também um enorme prazer em gravar em Portugal, que é o Canto da Saudade, que eu gravei com o barítono Pedro Miguel Nunes, que é um disco dedicado a compositores brasileiros e portugueses.
0: Maravilha.
1: E está tudo lá nas plataformas digitais.
0: Que bom. Daniel, o tempo eu sei que está curto, mas eu acho que ainda dá para tocar mais umazinha. Vamos ouvir também de Chiquinha Gonzaga, Lua Branca.

0: Sensacional. Lua Branca de Chiquinha Gonzaga na interpretação do convidado de hoje, o nosso pianista Daniel Sanches, que veio gentilmente aqui ao Sala de Concerto na Rádio MEC FM fazer essa belíssima apresentação desta tarde. Daniel, muito obrigado pela sua graciosa participação nesse Sala de Concerto de hoje e desde já desejamos muito sucesso para você, tá bom?
1: Eu agradeço. Para mim é de verdade uma grande honra estar aqui nesse programa que é fundamental para a cultura brasileira, que tanto tempo foi imortalizado pelo saudoso Lauro Gomes.
0: Isso.
1: E é uma realização de um sonho de juventude poder participar dele, com sinceridade, com palavras sinceras.
0: Que
1: E
0: bom.
1: muito obrigado, de verdade.
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3: Cinco horas e um minuto.
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piano é um instrumento presente em diversos estilos e gêneros musicais ao redor do mundo. No Brasil, seu uso inicial ficou restrito à corte e à elite portuguesa. Com o tempo, o instrumento foi se popularizando e se tornando ferramenta para criadores que fizeram nascer a música brasileira. No programa de hoje, vamos falar sobre a presença do piano no choro, passando pelos trabalhos de alguns dos maiores pianistas do gênero, como Chiquinha Gonzaga, Ernesto Nazaré, Tia Amélia, Laércio de Freitas e Hércules Gomes. Vamos começar com aquela que foi a primeira pianista chorona, Chiquinha Gonzaga, pioneira da história de nossa música. A instrumentista e compositora teve aulas de piano desde criança, com o maestro Elias Álvares Lobo. Quando casou, se recusou a parar de tocar a contragosto do marido. Depois, já separada, conseguiu se sustentar graças à música, dando aulas de piano e obtendo sucesso com suas composições. Em 1877, iniciou a famosa parceria com seu amigo e flautista Joaquim Calado, fazendo parte do conjunto Choro Carioca, como pianeira, como é

0: Eram chamados os pianistas de choro da época. Com o pioneirismo de adaptar o som do piano ao gosto popular e de ser uma mulher à frente de seu tempo, Chiquinha se tornou uma das figuras femininas mais importantes do choro e criou clássicos que ficarão para sempre marcados na memória da música brasileira. Edinha Diniz, pesquisadora e biógrafa de Chiquinha Gonzaga, falou um pouco sobre a história da pianista com o instrumento no programa Torna Viagem, produzido pela MEC FM e pela Antena 2.
1: O piano era um instrumento muito executado pela mulher na sociedade imperial. Era um instrumento feminino. Eu costumo dizer que a atividade musical era exercida mais diretamente pelos dois elementos mais oprimidos naquela sociedade, o escravizado e a mulher. As mulheres tocavam, algumas compunham, outras chegavam a publicar, mas elas jamais pulavam a janela da sala de visitas, né? A sala de visitas era o templo da atividade musical feminina. Por quê? Tocar em público, se profissionalizar em música, era colocar em risco a reputação. Chiquinha Gonzaga não tinha mais nada a temer. Então, ela começa uma atividade musical como professora de piano e logo depois pianista de conjunto de choros, ou pianeira, como costumavam chamar o pianista que tinha balanço, improviso. Então, quando o choro do calado ia animar festas em casas onde havia piano, Chiquinha Gonzaga era a executante. E logo depois, ela estreia como compositora, carreira com a qual ela faz grande sucesso, né? E estreia com uma polca, que era o gênero musical da moda, era o gênero musical mais apreciado naquela época.
0: Vamos ouvir agora o maior clássico de Chiquinha, Atraente, interpretada por Maria Tereza Madeira.

Ouvimos Lua Branca, interpretada por André Pédico. Antes, Atraente, interpretada por Maria Tereza Madeira. E Gaúcho, o Corta-Jaca, interpretada por Hércules Gomes. Todas composições de Chiquinha Gonzaga. Entre os criadores da música brasileira, um dos nomes de maior relevância é o de Ernesto Nazaré. O compositor foi apresentado ao piano ainda criança pela sua mãe, e foi ela quem lhe ensinou as primeiras noções do instrumento. Depois, coube aos professores de piano Eduardo Moreira e Lucien Lambert a aplicação das primeiras lições a Nazaré. Mais tarde, já como músico, suas composições alcançaram enorme sucesso nacional e internacional. Ao mesmo tempo, dava aulas de piano e se apresentava em festas com

0: concertos, lojas e cinemas cariocas. Graças a seu estilo que misturava práticas musicais eruditas e populares, Ernesto Nazaré acabou se tornando um dos maiores divulgadores do choro de sua época e é considerado um dos maiores criadores da música brasileira. Luiz Antônio de Almeida, pesquisador e biógrafo de Ernesto, falou sobre o início da trajetória do pianista em depoimento a Lauro Gomes.
1: Ele era filho de um funcionário mesmo da alfândega, o Vasco Lourenço da Silva Nazaré, e de Carolina Augusta Nazaré, que era uma moça muito prendada e tocava piano muito bem. Foi ali que despertou o interesse do Ernesto pelo piano. Antes mesmo de se alfabetizar, ele já estava aprendendo as primeiras notas com a mãe dele, a dona Carolina Augusta. Mas ela, infelizmente, com 10 anos, ele perdeu a mãezinha dele. Ficou privado desse convívio com a arte, né, com o piano, mas continuou se interessando, procurando pessoas que o ajudassem. E para você ter uma ideia, aos 14 anos, ele já compôs uma música e viu editada. Isso em 1877 e a edição de 1878, que é uma polca lundu, você bem sabe. O Ernesto, ele, com o sucesso de suas composições, ele acabou se dedicando mais a compor e a ver suas obras editadas. Ele, Lauro, era um artista de formação irregular. Ele teve somente 2 professores, contando com a mãe, uma terceira, né? Ou seja, ele se fez praticamente autodidata, né? Mas ele tinha uma pretensão, Lauro, de se tornar um grande intérprete do repertório clássico. Mas certamente não pôde, né?
0: Vamos de Brejeiro, composição de Ernesto Nazaré, interpretada por Clélia Iruzum.

Essa foi Ouro Sobre Azul, interpretada por Roberto Sidon. Antes, Brejeiro, interpretada por Clélia Iruzum, seguida de Fonfon, interpretada por Maria Tereza Madeira. Todas compostas por Ernesto Nazaré. Considerada sucessora de Chiquinha Gonzaga no piano brasileiro, a pianista e compositora Amélia Brandão, mais conhecida como a Tia Amélia, é uma das figuras femininas mais conhecidas do choro. Nascida em uma família de músicos, Tia Amélia decidiu seguir os passos da

0: Tia Amélia tocou e conviveu com outros grandes músicos de sua época, como Ernesto Nazaré, Pixinguinha e Jacó do Bandolim, e marcou seu nome como uma das maiores instrumentistas da história do choro e do piano no Brasil. Jeane de Castro, autora da biografia de Tia Amélia, comentou sobre o encontro da instrumentista com os mestres Ernesto Nazaré e Chiquinha Gonzaga, em entrevista ao programa Antena MEC.
1: O Ernesto Nazaré foi maravilhoso, sensacional. Ela era muito fã do Ernesto Nazaré e ele a convidou para ir no bairro de Laranjeiras, que era a casa dele, e ela tocou lá e ele ficou muito feliz, né, de ver como era uma pianista e, inclusive, pede para ela, não deixe o choro morrer. A Chiquinha Gonzaga, ela encontrou, mas assim, a Chiquinha já tinha muita idade, já tinha 80, e a Chiquinha não foi assim, a Chiquinha devia ser uma mulher muito sofrida.
2: Sim.
1: Ao mesmo tempo que ela foi muito forte, ela não encorajou a Amélia Brandão. Eu trato isso no livro porque a expectativa da gente é que ela tirasse a coroa dela e colocasse na Amélia Brandão. Quem fez isso foi o Ernesto Nazaré. A Chiquinha falou, olha, eu espero que Deus te ajude. Falou uma coisa meio assim, um pouco melancólica. E ela estava certa, porque a Amélia Brandão, por mais que tenha sido uma pessoa muito alegre, por dentro tinha até muitos problemas, né? Assim, justamente com o patriarcado, ela realmente não teve mais relação com os pais depois disso tudo. Foi um rompimento grande. E depois com o marido, que ela não falava nem o nome também, o ex-marido, que ela falou que era viúva, realmente ela matou, assim, totalmente o marido, mas não tinha figurado, né?
2: Sim.
1: Então, ela também teve muito sofrimento. Mas o choro, a música para a Tia Amélia era uma coisa, assim, que dava uma vitalidade incrível, assim. Então, eu acho que ela aconselharia, eu acho que talvez ela aconselharia mesmo assim, para as pessoas continuarem com música. Ela tinha uma alegria e muita realização a música trouxe para ela.
0: Ouviremos Cuica no Choro, composta e interpretada por Tia Amélia.

0: Acabamos de ouvir Bordões ao Luar, antes Cuíca no Choro e Chuvisco, todas compostas e interpretadas por Tia Amélia. O nome da nova geração do piano brasileiro, Hércules Gomes, é também compositor. Iniciou seus estudos musicais sozinho, aos 13 anos de idade. O músico estudou no Conservatório de Música Vila Velha, onde teve seu primeiro contato com o piano acústico. Logo depois, ingressou no curso de música popular da Universidade Federal de Campinas, onde estudou piano popular e se aperfeiçoou como pianista. Hércules lançou discos autorais e com um repertório de compositores como Radamés Inátali, Chiquinha Gonzaga, Tia Amélia e Marcelo Tupinambá. Atuou também como professor em palestras, oficinas, workshops e colaborou em projetos musicais de preservação da memória dos grandes pianistas do passado. O músico falou sobre seu início como instrumentista em depoimento no programa Antena MEC.
1: É engraçado, né? Essa frase é uma máxima, assim, mas pior que se aplica totalmente no meu caso. Realmente foi meio que a música que me escolheu. Eu comecei, na verdade, tocando como autodidata. Minha formação inicialmente foi bem fora dos padrões, assim, dos pianistas, né? Uhum. Eu comecei tocando teclado, por influência do meu pai, ele, na verdade, comecei tocando violão, né? Ele me ensinou violão. Uhum. Depois eu sozinho passava os acordes e com a ensinança do violão pro teclado. Comecei tocando em bandas, né? Inicialmente na igreja com ele, depois em bandas, do cenário musical capixaba lá. E só aos 16, 17 anos que eu fui entrar no conservatório e comecei a ter as primeiras aulas de piano mesmo. Mas, assim, o meu primeiro piano mesmo, só fui ter meu primeiro piano acústico, né? Já estava na faculdade, já tinha mais de 20 anos de idade. Vim estudar mesmo piano na clássico, assim, na faculdade, né? Na época, apesar de eu ter entrado em um curso de música popular, na época eu fiz os dois. Eu fiz modalidade combinada com instrumento, né? Com piano erudito. E aí acabo gostando muito das duas coisas. Então, eu acho que essa música que eu faço hoje tem um pouco da música de concerto, da música clássica, mas tem muito também da música da linguagem, né, da música popular, né?
0: Vamos continuar ouvindo Sururu na Cidade, de Zequinha de Abreu, interpretada pelo pianista Hércules Gomes.

0: Ouvimos Água do Vintém, de Chiquinha Gonzaga, antes Sururu na Cidade, de Zequinha de Abreu, e Saracoteando, de Tia Amélia, todas interpretadas por Hércules Gomes. O pianista, compositor, arranjador e maestro Laércio de Freitas está entre os que mais contribuíram para a popularização do piano na música brasileira. Laércio de Freitas teve pais músicos e estudou piano no Conservatório Carlos Gomes, se formando na instituição em 1957. Ao longo de sua carreira, participou como instrumentista e arranjador de centenas de discos da MPB. Laércio também fez sucesso internacional, se apresentando em diversos países da Europa e da Ásia. Nos anos 1970, o músico integrou os grupos de Radamés Inátali e Severino Araújo, onde se aprofundou de vez na linguagem do choro. Laércio se tornou referência como arranjador e instrumentista pela sua versatilidade e pela capacidade com que misturava o erudito com o popular. Seu trabalho deixa um enorme legado de contribuição para a música brasileira e para a história do piano no país. O pianista falou sobre sua formação como instrumentista e arranjador durante a entrevista no programa Maestros MPB, da Rádio MEC.
1: Eu estava no conservatório e, quando eu estava no sexto ano, alguém me recomendou o manual de instrumentação escrito por um professor de nome Savino de Benedictis, para a banda. Eu estudei aquilo, comecei a escrever para trompete e saxofone tenor, depois trompetes e sax alto e trombone, aí depois entrou no barítono. A minha raiz, em termos de instrumentação, foi praticamente de banda. E, posteriormente, estudando aqui em São Paulo, na Proarte, eu comecei a tomar contato com a música sinfônica. Nisso foi muito bom. Estudei na Proarte com o Damiano Cosella e com o Walter Lorenzão. Eu fiz canto coral. E, gente, hoje eu ainda ouço muita música sinfônica.
2: Sim.
1: Com o propósito de decupar, entender como o compositor ou o arranjador ou o instrumentador chegou àquele resultado. Sabe para quê? Para fazer outra coisa com aquilo.
0: Vamos ouvir Fandangoso, composta e interpretada por Laércio de Freitas.

Esta foi Chorinho na Praia, composta por Jacó do Bandolim e interpretada por Laércio de Freitas. Antes, Fandangoso e Cabo Pitanga, ambos compostas e interpretadas pelo pianista. Cabo Pitanga também contou com a participação do bandolinista Milton de Holanda. No programa de hoje, falamos sobre a presença do piano no choro. O Roda de Choro tem coordenação de produção de Adriana Ribeiro, produção de Carlos Henrique Fonseca e sonoplastia de Silas Mendes. Eu sou Raquel Ricardo e espero você no próximo programa.

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0: dos netos do Visconde, eu sou tão grande conde que embaixo de uma pedra o meu brasão se esconde. Descubra, dona Sancha, onde o brasão se esconde. Onde está, dona Sancha, esta fruta de conde? Coberta de ouro e prata é o meu lençol de conde. Descoberta maior é a do solar do conde. Descobrindo o segredo entre as frutas de conde, verás que é de ouro e prata a nobreza do conde. Se eu sou filho do rei, pergunte, indague e sonde. Pergunte a São Miguel, a pedra é que responde. O bom descobridor é o da vila do conde. Queres chegar à pedra e não sabes por onde? Descubra, dona Sancha, entre as frutas de conde, em que pedra preciosa o sangue azul se esconde.
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20: Olá, aqui é a Teca Lima e está no ar mais um Brasis. E hoje eu vou abrir a nossa seleção com o Marco Villani, que é cantor, compositor, músico e poeta, natural de Jequié, na Bahia. Ele já tocou ao lado de nomes como Dominguinhos, Flávio Venturini, Milton Nascimento, Paulinho Mosca, entre outros, e lançou há pouco tempo Varal de Verso, seu terceiro CD. Desse trabalho, a gente vai ouvir Mar Inteiro, do próprio Marco Villani.

0: Acabamos de ouvir Carlinhos Brown no álbum Alfa Gama Batizado, o primeiro disco de sua carreira, Covered Sands, que é do próprio Carlinhos. E antes, Marco Villani, dele mesmo, Mar Inteiro.
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0: E agora eu trago mais um baiano, Raimundo Sodré, e seu eterno sucesso, A Massa, desde que ele defendeu a canção em um festival no final dos anos 1980. Vamos ouvir.

0: Jurema Paz com Machixe Nagô, de Marcos Vaz e Zé Cabaleiro. Antes, com A Clementina de Jesus, ouvimos Marinheiro Só, de domínio público, adaptado por Caetano Veloso. E abrindo este bloco, Raimundo Sodré, em A Massa, que é uma parceria dele e Jorge Portugal.
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0: E agora seguimos com a Orquestra de Viola Caipira, fundada por Brás da Viola nos anos 1990, com o objetivo de divulgar e popularizar o instrumento símbolo da cultura do interior. E também, claro, formar e agrupar violeiros. Vamos ouvir música do próprio Brás da Viola, Violeiro Aloado.

Este foi o violonista de Freitas em Vaca Estrela e Boi Fubá, de Patativa do Assaré. Antes, com Renato Teixeira e Xangai, ouvimos do Renato Olhos Profundos e com a Orquestra de Viola Caipira, Violeiro Aluado, de

0: Brás da Viola.
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0: Agora em Brasis, Amelinha, no seu primeiro álbum de 1977, uma composição de Fagner e com a participação dele, Pobre Bichinho.

0: Dominguinhos, do Djavan, História de Cantador. Antes, com Renato Brás, O Primeiro Fole, que é de Marcelo Genesi e Zé Miguel Wisnik. Abrindo este bloco, de Fagner, Pobre Bichinho, na voz de Amelinha.
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0: E agora vamos ouvir Cida Moreira em um grande sucesso de Inesita Barroso. E na sequência, mais um clássico por Nestor da Viola. Música.

0: Ouvimos com o Nestor da Viola, Chuá Chuá, de Ari Pavão e Pedro de Sá Pereira. E com a Cida Moreira, de Zica Bergami, Lampião de Gás.
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0: E o bloco final do Brasis traz Alceu Valença e Caetano Veloso.

0: Fechando a seleção de hoje, Caetano Veloso em Maracatu Atômico, de Maltner e Jacobina, e antes com Alceu Valença, ouvimos dele mesmo, De Onde Vem. Obrigada pela audiência, um grande beijo e até amanhã.
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1: É isso aí, minha gente. Vamos trabalhar um pouco as articulações. Mãos na cintura, olhando para um lado e para o outro. O ritmo é seu. Olha para um lado e para o outro. Boa postura. Vambora. Não faz muito rápido para não ficar tonto. Olho aberto e movimentando. Bem amplo o movimento para forçar bem o pescoço. Ok, agora olhando para cima e para baixo. Também o ritmo é seu. Olhando para cima e para baixo. Sempre de olho aberto para não ficar tonto. E não faz rápido. Faz movimento com calma. Isso. Parou. Solta os braços agora. Girando os ombros para frente. Movimento bem amplo. Isso. Girando os ombros para frente. Os braços soltos. Maravilha. Amplia o movimento. Parou agora. Para trás. Para trás com esses ombros. Girando. Mais um pouco. Ok, parou. Agora para cima e para baixo com os ombros. Braços bem soltos. Sobe e desce os ombros. Ritmo de cada um. Vamos, gente. Mais um pouquinho. Parou. Mãos na cintura de novo. Pernas um pouco afastadas. Jogando o quadril para frente e para trás. Isso. Jogando o quadril para frente e para trás. Frente, para trás. Frente, para trás. Ritmo de cada um. Ok, parou. Agora jogando o quadril para direita e para esquerda. Pra direita e para esquerda. Direita e esquerda. Cada um no seu ritmo. Agora tentando girar o quadril, da esquerda para a direita, girando. Vambora. Ao contrário agora, girando da direita para a esquerda. Girando esse quadril. Vamos, gente. Parou, pernas afastadas na direção dos ombros. Mãos no quadril. Agora dobrando a perna e ficando com a perna esticada. Dobra e estica. Dobra e estica. Você vai agachar e levantar. Não precisa agachar muito, só para forçar a perna um pouco. Agachando e levantando. Vambora. Maravilha. Olha para frente, não olha para o chão. Agachando e levantando. Vamos, gente. Mais um pouco. Ok, parou. Agora saltitando, abrindo e fechando as pernas. Pode botar a mão na cintura se quiser. Abrindo e fechando a perna. Saltitando. Sustento. Mais um pouco. Parou agora, saltitando, levando uma perna para frente e outra para trás. Bem curtinho, bem próximo do chão. Só não arrasta. Mais um pouco, vamos embora, sustenta. Perna para frente e para trás. Correndo agora. Pega o ar pelo nariz, solta o ar pela boca, correndo. Aproveita o seu espaço. Mais um pouco. É isso aí, minha gente. Um grande abraço e continuem com a programação da Rádio MEC.
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4: Olá, você está sintonizado na Rede Nacional de Comunicação Pública. Está no ar o Rádio Sociedade, sua revista diária de educação e cultura. Muito prazer, eu sou Felipe Rangel e hoje é sexta-feira, 5 de junho de 2026. Vamos aos destaques de hoje? Estamos no Dia Mundial do Meio Ambiente e vamos saber mais sobre essa data daqui a pouco no História Hoje. O segundo episódio do podcast Ajudante Digital, produzido pelo jornalista Leiberson Pedrosa, da Rádio Agência Nacional, fala sobre energia solar on-grid e off-grid. Será que vale a pena no Brasil? E você confere no Faixa Musical o novo álbum da cantora e compositora Roberta Campos, chamado Coisas de Viver a Dois. Tudo isso em menos de 30 minutos, aqui no Rádio Sociedade.
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4: 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Vamos começar? Vem aí o História Hoje. 54 anos atrás, foi criado o Dia Mundial do Meio Ambiente.
5: Crescemos escutando que a água era um recurso inesgotável. Só que hoje sabemos que não. E o que é pior, descobrimos a duras penas. Usamos a água e outros recursos naturais sem consciência e agora vivemos tempos de racionamento, reflorestamento, reaproveitamento. E reciclar, replantar, recuperar passaram a ser palavras de ordem. O planeta tem pressa. O meio ambiente passou a ser o centro de várias discussões. E mesmo sendo um tema tão recorrente, nem todo mundo compreende a necessidade de mudar velhos hábitos. Houve tempos de fartura, casas construídas em cima de árvores, tábuas e rodinhas que viravam carrinhos de rolimã, brincadeiras regadas à água, muita água. Hoje, adeus aos banhos de mangueira da meninada e aos carros lavados nas calçadas. Os jardins e as árvores deram lugar aos prédios. E o asfalto recobriu a terra. E o rio virou deserto. E a selva virou pedra. A preservação dos recursos naturais é assunto em todos os encontros mundiais que debatem a questão. Mas as soluções são lentas e os recursos naturais ofegam. Alguns não resistem, falecem. Rios, córregos e lagos morrem todos os dias contaminados, assoreados, abandonados à própria sorte. Indústrias só preservam os lucros imediatos e não pensam soluções. Sim, estamos vivendo uma das maiores crises hídricas já oficialmente registrada. O lixo eletrônico vem contaminando o solo e os lençóis freáticos. As florestas clandestinamente derrubadas, a biodiversidade pirateada e mal utilizada. O fato é, a humanidade precisa aprender a viver em harmonia com a natureza. Governantes e população devem se unir para que os impactos negativos acumulados até hoje sejam revertidos. Se nada for feito, o consumo exagerado dos recursos naturais e a perda constante de biodiversidade poderão promover o desaparecimento de várias espécies e podem comprometer, inclusive, a nossa sobrevivência. 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
3: Vem aí o Wagner Gomes. Hoje o professor traz uma dica de saúde e atividade física. Confira.
4: Muitas vezes o que falta é um pouco de organização no treinamento. E nós vamos tentar ajudar você nisso. Defina suas metas. Organize os dias e horários. Qual os dias e horários que você pode fazer? Escolha a atividade que é agradável. Procure registrar como você está se sentindo no dia a dia após a atividade. Isso vai ajudar você a acompanhar o progresso. E não deixe de curtir e celebrar as conquistas, mesmo que pequenas.
3: Valeu, mestre. Bom fim de semana e até segunda. Grande abraço. Seguimos com o Fique Ligado.
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3: Nesse Dia Mundial do Meio Ambiente, o Fique Ligado abre com uma dica de leitura. Biólogo formado pela Universidade de São Paulo e com experiência como analista ambiental no IBAMA, o escritor Paulo Spínola lança o livro O Mistério do Povo Mamoé. Jobim, um jovem de 15 anos, embarca em uma viagem pela Amazônia para encontrar sua ancestralidade indígena. O percurso da trama debate as consequências do garimpo e da degradação ambiental, assim como a resistência dos povos originários. O Paulo conta os detalhes.
5: Olá, ouvintes da Rádio MEC. Aqui quem fala é Paulo Spínola, autor do livro O Mistério do Povo Mamoé, lançamento da editora Avá. A obra narra a saga do garoto Jobim na busca do paradeiro de seu pai, o cacique Taboré, líder da extinta nação Tapajó. A história tem início com Jobim partindo de canoa de sua cidade, às margens do Formoso, descendo os rios Araguaia e Tocantins para adentrar no universo amazônico. O garoto parte na mesma canoa deixada por Taboré quando ali aportou na pequena cidade de São Borja do Norte, a caminho de Brasília, para se encontrar com o presidente da República e externar a preocupação de seu povo com os planos do governo de ocupação da Amazônia. Planos estes que colocariam em risco a integridade dos territórios, da cultura e da própria sobrevivência dos povos originários. Taboré nunca imaginou que se apaixonaria pela jovem viúva que o acolheu em sua pousada, muito menos que após esse encontro intenso e fugaz partiria deixando uma vida pulsando em seu ventre. O trajeto de Jobim o leva a enfrentar desafios e surpresas a cada curva de rio, a testar seus limites de força e coragem, a conhecer a bondade de pessoas simples e acolhedoras e a se deparar com a degradação humana e ambiental, representada por garimpo, desmatamentos e grilagens. A narrativa busca despertar o interesse do leitor em conhecer esse universo amazônico, navegar seus rios e igarapés, entender a sazonalidade climática e o ciclo das águas, compreender a importância dos saberes tradicionais sobre os ecossistemas tão diferentes e complexos, que muito diferem de outras regiões do país. Ler O Mistério do Povo Mamoé é mergulhar na dinâmica da Amazônia, suas lendas, seus povos, rios e florestas. É viajar em sua geografia e na história de sua ocupação. É conhecer ecossistemas tão poderosos quanto frágeis. É um convite a desfrutar deste rico e imenso território, tão fascinante quanto desafiador. O livro é acompanhado por um encarte que transporta o leitor para os caminhos percorridos por Jobim. Maiores informações no site da editora Avá e na página do Instagram paulospinola.escritor. Muito obrigado e um forte abraço a todos.
3: Resgates devolvem a dignidade às vítimas da escravidão doméstica. Conheça a história de Roberta Lopes, explorada por mais de 15 anos. A reportagem é de Marieta Casarré, repórter da TV Brasil.
6: Do jeito que ela fazia, eu era uma escrava dela.
7: Essa que você ouviu é a Roberta Lopes dos Santos. Ela tem 46 anos e foi resgatada em São Paulo, trabalhando em condições análogas à escravidão.
6: na

0: época que eu vim, a minha irmã mais velha, que é filha parte de pai, ela estava trabalhando aqui. Daí ela me mandou uma carta para mim poder vir trabalhar em São Paulo, porque lá em Minas não tinha condições de eu ajudar a minha mãe com meus irmãos.
1: Depois de pouco tempo com a irmã, Roberta passou a trabalhar de empregada doméstica na casa onde ficou por anos.
0: Ela falava assim: você, eu só tenho direito de dar um prato de comida para você no almoço. Na janta você não tem direito. Nem eu, nem meu menino.
2: O filho da senhora tem necessidades especiais.
0: Ele é autista.
1: Juliano Godoy, defensor público, comenta sobre a visão equivocada que ainda existe sobre o trabalho no Brasil.
3: Muitas pessoas ainda acham que pelo fato de você estar dando emprego para uma pessoa, isso já é suficiente. Você pagou o salário, está ótimo, porque ela estava passando fome, então aqui ela está melhor do que antes. Mas não é suficiente. Não é porque alguém te deu emprego que ele está autorizado a te colocar para dormir junto num chiqueiro com porcos. Que ele está autorizado a te submeter a uma jornada excessiva de trabalho.
2: A senhora ficou mais ou menos uns 15 anos sem receber.
0: Sim, mais de 15 anos sem receber. A menina falou que a polícia não vai avisar quando ele vai vir aqui, na casa dela. Daí eu fui levar o menino na escola. Quando eu cheguei, estava todo mundo lá embaixo no salão de festa.
3: Além de ter que arcar com todas as verbas trabalhistas, o empregador, o explorador, ainda pode ser condenado criminalmente pelo crime do artigo 149 do Código Penal, que é reduzir uma pessoa à condição análoga à escravidão.
1: Roque Patucci, do Centro de Apoio e Pastoral do Migrante, acompanha a Roberta e conta os avanços.
4: No caso da dona Roberta, ela hoje está na escola. O filho está na escola. A gente sabe que o filho, ele tem uma grave deficiência. Mas o fato dele estar indo para a escola já ajuda ele na convivência com os demais, ajuda ele a se entender dentro desse universo e facilita o trabalho da mãe dentro de casa.
0: Minha vida mudou bastante depois que eu saí da casa dela.
2: Mudou para melhor?
0: Mudou para melhor, para bem melhor, graças a Deus.
1: Para comunicar situações de trabalho escravo, Disque 100 ou em risco imediato 190. Na próxima reportagem, você vai conhecer a história de Suzana, mais uma vítima de tráfico e exploração. Com a colaboração de Ana Graziella Aguiar e Ana Passos, produção de Cleiton Miranda e Patrícia Araújo e sonoplastia Egberte Martins. Da TV Brasil, Marieta Casarré.
5: Obrigado, Marieta. O Rádio Sociedade segue com o podcast Ajudante Digital, produzido pelo jornalista Leiberson Pedrosa, da Rádio Agência Nacional. Energia solar on-grid e off-grid. Vale a pena no Brasil? Neste segundo episódio da série sobre energia, o ajudante digital compara os dois principais modelos de geração solar: o conectado à rede e o autônomo.
6: Ajudante digital, vale a pena gerar energia elétrica em casa?
7: Ajudante digital, explica pra gente a diferença entre on-grid e off-grid.
8: Olá, pessoas que esperam tirar do sol muito mais que uma insolação.
9: Prazer, sou o menino sol, aquele lá que brilha como um farol.
8: Na estreia da temporada, começamos nossa série sobre energia elétrica. No primeiro episódio, vimos que energia é movimento organizado e que o sol pode dar aquele empurrãozinho maneiro nos elétrons.
9: Sou um raio de sol, meu brilho irradia, caí na terra pra trazer só
8: De acordo com a Bisolar, sigla para a Associação Brasileira de Energia Solar Fotovoltaica, o Brasil já ultrapassou a marca de 3 milhões e meio de sistemas solares instalados.
10: Uau!
8: A vantagem desses sistemas, que normalmente estão nos telhados, é reduzir a dependência da concessionária e dar um alívio na conta de luz.
11: Cê é o bichão mesmo, hein, doido?
12: Hoje vamos responder algumas dúvidas importantes. Quanto custa? E como escolher o sistema certo?
13: E o que é esse tal de on-grid e off-grid? Parece termo de Fórmula 1.
14: Hoje não! Hoje não!
8: Nada disso. O grid aqui é a rede. Estamos falando de engenharia e de regulação.
14: Hoje não! Hoje sim! Hoje sim!
8: Bora então entender o que vale a pena em cada canto do Brasil? Vamos começar pelo modelo que domina as cidades, o sistema on-grid.
13: Alguém liga a tradução simultânea, por favor?
10: Vamos pro jogo do dicionário!
12: On-grid, locução adjetiva gringa em que on significa ligado e grid quer dizer rede elétrica. Tradução livre, sistema solar que trabalha conectado à rede da distribuidora. Na prática, você instala os painéis fotovoltaicos no telhado, gera energia, mas continua plugado na concessionária. O excedente vira créditos na conta de luz para usar depois.
13: Saiu bem no improviso, Robozita. Se entendi bem, é tipo emprestar uma xícara de açúcar para o vizinho.
8: Exato. E a distribuidora devolve esse empréstimo em créditos que vão ajudar a bater a sua conta à noite ou em dias nublados ou de chuva.
12: Mas atenção, o coração do sistema é um equipamento eletrônico chamado inversor. Ele transforma a corrente contínua gerada pelas placas na corrente alternada que seus aparelhos usam.
8: Sem um inversor, nada feito. Um inversor de entrada para sistemas de pequeno porte custa entre R$ 2.000 a R$ 4.000, dependendo da tecnologia. E para a conta dar certo, a concessionária instala um medidor bidirecional, que registra o que você consome e o que você empresta para a rede.
15: Olá, eu gosto de dinheiro!
12: O sistema On-Grid é mais comum em unidades da federação como São Paulo e no Distrito Federal, onde a rede elétrica é, em tese, estável e a tarifa é elevada.
8: Mas antes de subir no telhado, você precisa entender o marco legal da geração distribuída, a Lei 14.300 de 2022.
13: Lá vem ele dizer que não existe sol grátis.
8: Não existe. Pode-se dizer que não existe conta de luz zerada. Como diria Lavoisier, nada se perde, tudo se transforma. Usar a rede tem custo. Antes de 2023, a compensação era quase de 1 para 1.
12: Ou seja, cada quilowatt-hora que você injetava na rede voltava como crédito na sua conta, sem cobranças pelo uso dos postes e fios da distribuidora. Não era totalmente integral porque a conta ainda trazia a taxa de iluminação pública e o custo mínimo de disponibilidade.
8: Agora temos uma regra de transição. Quem protocolou o projeto de energia solar On-Grid até 7 de janeiro de 2023 garantiu as regras antigas até 2045. É o chamado direito adquirido. Já quem entrou depois, paga gradualmente pelo uso da infraestrutura.
12: É a famosa cobrança do FIB.
8: Explico. O fio B é a parte da tarifa que remunera a distribuidora pelos postes e cabos. Mesmo pagando essa taxa, o sistema On-Grid ainda se paga, em média, entre 4 e 6 anos, dependendo do estado.
15: Dinheiro!
8: O importante é o projeto ser bem dimensionado, tanto em relação ao consumo quanto ao tal payback.
10: Dicionário.
12: Payback, termo em inglês que pode ser entendido como período de retorno. Em outras palavras, é um indicador financeiro que mede o tempo necessário para recuperar o investimento inicial de um projeto ou negócio.
8: Agora, vamos pegar a estrada e ir para o Amazonas. Se o on-grid é conexão, o off-grid é independência.
13: Dicionário.
12: Off-grid significa fora da rede. É o sistema em que carrego minha própria bateria sem depender de postes.
8: Isso aí. O off-grid não tem fios ou conexão com a rua, somente entre o sol e seus equipamentos elétricos. É essencial onde a rede não chega.
12: Para isso, precisamos de painéis, controlador de carga e de um banco de baterias, que é o item mais caro e sensível aqui. Ah, claro, de um inversor off-grid.
8: Perfeito, Robozita. No off-grid, esse inversor funciona como um verdadeiro gerador silencioso. Como a energia fica guardada nas baterias em corrente contínua, mas a sua TV ou freeze só funciona em corrente alternada, ele é o tradutor oficial que deixa a energia no ponto certo para as tomadas. E só uma curiosidade rápida. A grande novidade de 2026 é que os inversores híbridos estão dominando. São aqueles do tipo off-grid e on-grid juntos. Eles são, em teoria, o melhor dos dois mundos. Conseguem injetar o excedente na rede da rua para gerar créditos. Mas se o bairro todo ficar sem luz, eles isolam a sua casa e usam as baterias que você tem na hora. É segurança total. Mas aí, o conjunto todo vai ficar mais caro, né?
16: Mas dá para trocar também. Se você quiser, eu faço trabalho de eletricista também.
10: Dicionário.
16: Eletricista, substantivo masculino, se diz da pessoa que tem como função profissional na sociedade mexer com eletricidades.
12: Voltando ao sistema off-grid puro, os painéis colhem o sol durante o dia, O controlador guarda nas baterias e o inversor deixa tudo pronto para usar a qualquer hora. Esse modelo é muito útil em comunidades isoladas, onde a rede elétrica simplesmente não chega.
8: No interior do Amazonas, por exemplo, o sistema off-grid substitui o gerador.

0: a diesel. E o diesel no interior do Amazonas é um pesadelo. Além de caro, o transporte por barco é lento e o barulho do gerador a diesel incomoda a vila inteira.
1: Então, em vez de geradores, quer dizer que essas comunidades plantam, entre aspas, placas solares?
0: Por aí. Só que o investimento inicial para esse tipo de sistema off-grid é alto. As baterias e o inversor podem representar até 60% do custo total do projeto.
2: Mas eu não tenho dinheiro, inferno! Você quer o que com esse plano aí? Você quer me lascar?
0: Mas nesse caso, o impacto é social. De acordo com relatórios do programa Mais Luz para a Amazônia, do Ministério de Minas e Energia, muitas dessas famílias passaram a ter energia limpa, silenciosa e gratuita.
3: Ah, agora eu entendi! Agora todas as peças se encaixaram!
0: Resumo do episódio de hoje. Quando falamos de on-grid, ele é mais barato, usa a rede pública como uma espécie de tanque para o abastecimento e está sujeito à Lei 14.300. É ideal para regiões urbanas com uma rede elétrica estável. Off-grid. Nesse caso, é um sistema mais caro, precisa de baterias e é ideal para locais isolados, onde não tem rede elétrica. Mas lembrando, o retorno depende do sol e da tarifa local. O Distrito Federal, por exemplo, tem uma das melhores irradiações do país. Dados do Instituto Nacional de Pesquisas Espaciais, o INPE.
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0: Ei, menino sol, segura aí que tenho mais uma pergunta. E se eu usar essa energia para carregar meu carro elétrico?
1: Eita, tenho que tirar o chapéu pro Robozito. Belo gancho. No próximo episódio, a gente fala sobre... carros elétricos. Sustentáveis ou vilões da conta de luz?
2: Preparem os plugs e os carregadores. A próxima conversa vai descer do telhado e chegar até a garagem de casa.
1: Então já sabem, eu volto em 2 semanas, com ou sem apagão.
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0: Este episódio usou para fins meméticos memes populares que circulam no YouTube, frases de animações como Pica-Pau, Boba Esponja, Bender e vozes de pessoas reais como Kleber Machado narrando o Barrichello sendo ultrapassado na última volta, Doni Presente e Gustavo no programa Sim ou Não com Celso Portioli, e tivemos um destaque especial para o quadro dicionário do grupo de improviso Barbinchas. Além, claro, de reproduzir trechos da música Menino Sol da Turma do Menino Sol na voz de Vitor Clay.
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1: Tchau.
4: 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Agora a gente encerra a semana com boa música. O Faixa Musical de hoje apresenta o novo álbum da cantora e compositora Roberta Campos.
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7: Hoje no Faixa Musical você confere o novo álbum da cantora e compositora Roberta Campos, Coisas de Viver a Dois.
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7: O trabalho revisita as canções do disco lançado em 2025 em versões inéditas, além de trazer grandes participações para completar o trabalho, como Zélia Duncan, Jorge Versilo, JP, Tuyo, Elba Ramalho, Zé Cabaleiro, Mari Frois e Cato. O seu trabalho atingiu a maturidade. São 18 anos de uma identidade consolidada que sobreviveu ao tempo.
6: Dessa contramão.
7: Coisas de Viver a Dois possui 8 faixas e tem as participações de Amanda Barbosa na bateria, Jackson Lourenço no baixo, João Elbert guitarra e Diogo Ville teclados. Tiago Faria assina o rearranjo da faixa título e participa da gravação com um quinteto de cordas. Roberta também regravou todos os violões e vozes, assumindo de forma solo a produção desta nova etapa. Vamos ouvir na íntegra uma

0: Você ouviu Amanhã Também, música de Roberta Campos, na interpretação de Roberto e Cato. Esta faixa você encontra no álbum Coisas de Viver a Dois, lançado e disponível nas diversas plataformas digitais de áudio.
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2: E com Faixa Musical, encerramos mais uma semana do Rádio Sociedade. O programa teve na operação de áudio Lucas Alexandre, na coordenação de programação Rodrigo Soprana, na produção David Isidoro e na apresentação Felipe Rangel. Muito obrigado pela companhia, um grande abraço e até segunda. Tchau!
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3: Olá, eu sou Carolina Rocha. A partir de agora, você é o nosso convidado para uma viagem no tempo. Vamos visitar acervos históricos da TV Educativa do Rio. Está no ar o Recordar. Receitas práticas misturadas com bate-papo agradável eram os principais ingredientes do programa Gema Brasil, apresentado por Rodolfo Bottino. No início dos anos 2000, ele recebeu dois ícones da música brasileira, Leni Andrade e Nelson Sargento. Selecionamos para você os melhores momentos desses encontros deliciosos. No primeiro bloco, a cantora Leni Andrade, a diva do jazz brasileiro. Afinal, aqui, se existe memória, a fita roda.
4: Apaixonada, não sei que relação tem, deve ter alguma relação espiritual, alguma passagem minha anterior de alguma vida passada, vivida aí. Nada me é estranho em Nova York. Eu Sim. sou apaixonada, morro de amores mesmo. Não
5: adianta. Eu adoro Nova York também.
4: Eu sou feliz inteira, sozinha ou acompanhada. Eu estou no meu habitat.
5: É mesmo?
4: É, eu saio 2 horas da manhã, eu boto um tênis e saio andando pela rua Broadway, porque a minha casa é na esquina, eu moro 94 com a Broadway, a rua, não o bairro Broadway, a rua, porque eu tô na 94, eu tô lá em cima. Eu boto um tênis e vou andar na rua. Vou até o Burger King, por exemplo, vou comer um hambúrguer que me deu na telha. 2 horas da manhã, absolutamente só. Eu sou
5: E lá você canta muito em Nova York?
4: Segura.
5: Quer dizer, agora, nessa fase, canta muito
4: canto,
5: lá?
4: Canto muito em Nova York, não com tanta frequência como todo mundo imagina, porque Nova York, você quando entra em Nova York, já fazendo 3 anos consecutivos temporadas no Blue Note, isso impede que você faça algumas casinhas pequenas, talvez não com tanta importância quanto o Blue Note. Então, você fica, como o Blue Note é muito exigente também, sempre começa a pedir uma exclusividade. Então, você vai para outros lados. Faz Los Angeles, faz São Francisco, faz Miami.
5: Deixa eu te perguntar um negócio. Quando foi na sua vida? Porque assim, você estudou no Conservatório de Música, não é isso?
4: Graças a Deus.
5: Aí, quando foi que você descobriu esse lado jazz, essa coisa?
4: Olha, essa coisa nasceu com o Sérgio Mendes.
5: É?
4: É tão engraçado isso. Porque o samba que
5: Sérgio Mendes mora lá,
4: o samba que o Sérgio Mendes toca, quem tem culpa sou eu. E o jazz que eu canto, quem tem culpa é ele. Foi um trato que nós tivemos que fazer, porque ele falou, eu não toco samba. Eu falei, mas caramba, o cara nasceu ali em Niterói. Como é que ele não toca samba? A gente vai ter que chegar a um acordo. O que eu vou fazer? O Alberico me contratou para o Beco das Garrafas, para o Bottle's Bar. Eu estou contratada, como é que eu vou fazer? Vou ter que cantar com um cara que é brasileiro dali de Niterói e me fala que não toca samba. Não. Eu acabo de chegar do Chile, ganhei uns troféus lá, tocando jazz. Não, eu não toco samba. Eu falei, eu não sei como é que nós vamos fazer, então. Bom, então, olha, vamos fazer o seguinte. Eu vou propor a você um sacrifício de lado a lado, tá ok? Você canta jazz, eu disse, jazz? Que jazz? Eu não sei cantar jazz. Para de ficar tentando me enganar, imagina. E eu já não escutei você cantando 2 vezes aqui no Bacará, aqui do lado? Você improvisa, você não improvisa? Eu disse, peraí, o que você está falando? Você não improvisa? Você não improvisa, você não pega qualquer música e sai cantando, fazendo outra?

0: melodia em cima daquilo que pressupostamente estava sendo feito. Isso é improviso. Isso
1: como é que é a coisa desse
0: jazz.
1: Improviso do jazz? Como é que... Me explica isso, que eu queria... Porque, por exemplo, às vezes você vai assim no próprio Blue Note, aí o cara sai daqui, aí ele está tocando o solo dele lá de trompete, ele sai daquela onda, é isso? Ele sai daquela música?
0: Não, ele não sai daquela música. Ele compõe uma outra melodia...
1: Dentro daquilo?
0: Dentro daquele acompanhamento. O acompanhamento é o de sempre.
1: E você faz isso com a voz?
0: É, o acompanhamento é o de sempre. Você pode fazer... Ta-ta-ra-ta-ra-ta-ta, ta-ta-ra-ta-ra-ta-ta. Aí chega uma pessoa e faz... Continua no papara-para-papá.
1: As notas continuam.
0: A harmonia vai mudando e você vai. Você vai criando na hora. Por isso, a gente gosta tanto, a gente é maníaco. Porque isso é fantástico de fazer. Isso é um exercício mental
1: para
0: lá de bom.
1: Né?
0: Agora, tem que saber tudo o que está acontecendo atrás de você.
1: Eu vou fazer uma sopa de morango, que é a coisa mais fácil do mundo.
0: Não me diga.
1: É uma sopa de morango com sorvete de creme. Você gosta de morango?
0: Adoro.
1: Graças a Deus, então. Agora, é muito fácil, gente. Aqui eu tenho duas caixas de morango picadinhas.
0: Gente.
1: A gente tá de par de jarro, eu e Leni, hoje.
0: Gente.
1: Vou pegar o mixer.
0: Ele apronta todas.
1: A gente é aquariano, né? Descobri hoje. Nós
0: que
1: somos...
0: bom, hein?
1: Pois é. Então, ó, eu vou transformar isso aqui. Num...
0: Control?
1: É control, um bocado de control, que é o que dá o charme do negócio. É uma sopa doce, tá? É uma sobremesa.
0: Control é muito bom.
1: Control é bom, né?
0: É.
1: E vou botar... Deixa eu pegar uma
0: pega pouco aí. Também.
1: Pega pouco, pega, né, pouco. Leni? Toma
0: pega
1: uma garrafinha.
0: Pouco já é uma garantia. Um
1: pouquinho de açúcar. E aqui, ó. Por que que eu prefiro o mixer do que o liquidificador? Pra não fazer muita espuma, tá?
0: Gente, o que será de mim depois de beber esta coisa que ele vai me dar?
1: Por quê?
0: Não
1: tem pouquinho.
0: Não, porque o cheiro tá muito bom aqui. O cheiro tá excelente.
1: Então vou montar num prato bem bonitinho aqui pra você
0: ver. Coisa que eu gosto.
1: Olha, gente, é muito fácil. Você viu? Então a sopa tá pronta. Agora, é legal passar isso pra não ir esse bagaço todo na... Não é bagaço, tá? Isso aqui, se você estiver fazendo, depois pegar isso e botar com suspirinhos de um creme de chantilly, já virou um doce. Tá?
0: Vocês já pensaram.
1: Então, não é bagaço, porque morango não tem bagaço. E morango, surpreendentemente, não é uma fruta. Não é uma fruta. Morango é uma infrutescência carnosa.
0: Gente...
1: Matei a pau agora, hein?
0: Nossa Senhora!
1: Agora eu tô orgulhoso de mim.
0: Quem
1: de ter falado.
0: Foi eu procurei num que mandou você dizer isso tão complicado? Desse jeito? Olha, mas depois dessa coada o negócio fica chique.
1: Olha.
0: Interessante.
1: Fica um colisão maravilhoso.
0: Aí, e aqueles carocinhos...
1: Eles só, eles não
0: todos,
1: chegam a incomodar.
0: Ficou tudo nessa coadinha. Esse coador.
1: Ô, Leni, posso te perguntar uma coisa? Você é aquariana, então eu sei, eu quase que já sei sua resposta. Todo mundo tem saudade na vida. Você tem muita saudade desse tempo, dessa era de ouro que você viveu, né? Porque foi uma era de ouro, né?
0: É, todo mundo tem.
1: Todo mundo tem,
0: todos,
1: né?
0: Nós que estávamos aí nesse barco, nessa mesma hora... Todo mundo tem saudade. O que eu não... Tem determinadas coisas no meu país que eu não consigo entender.
1: Vamos sentar aqui no ambiente,
0: claro,
1: da Julinha Cerrado?
0: Claro, maior prazer. Aff, mas isso está bonitinho demais.
1: Você olha só, dá um take
0: contou
1: aqui.
0: Pra eles que você botou um hortelãzinho aí?
1: Botei uma folhinha de hortelã, ó. Dá um take aqui embaixo pra mim,
0: e
1: gente.
0: E contou pra eles do sorvetinho?
1: Ó,
0: conta.
1: Isso.
0: Porque eu vi, hein? Eu vi, ele tem que contar, porque eu vi.
1: Ok.
0: Eu vi você botar o sorvete.
1: Eu botei o sorvete de creme e o hortelãzinho. O
0: hortelãzinho.
1: Que é o que enfeita, que
0: gente,
1: dá um charminho.
0: Gente, que coisa.
1: Vamos ver se tá
0: bonitinha.
1: Bom. Me conta um negócio. E você sente
0: gostoso.
1: Essa saudade desse tempo? Todo mundo sente. Mas tem uma outra etapa aí pela frente, não tem?
0: Tem.
1: Tem vida, tem shows pra fazer, tem tudo isso.
0: Eu saí, eu fiquei um tempo no Beco das Garrafas. Depois saí do Beco das Garrafas, fui... para uma vivência incrível, que foi a banda do Dick Farney, que foi a maior orquestra de baile que...

0: se teve por aqui foi uma coisa relâmpago. O Dick montou uma orquestra.
1: Você começou como crooner,
0: viver,
1: né?
0: Para viver um ano e meio. Nós viajamos o Brasil inteiro nesse um ano e meio e, pum, acabou a orquestra, porque ele estava recuperado monetariamente de todos os problemas que ele tinha tido. Então eu fui convidada do Erlon Chaves para integrar a orquestra, exatamente, porque eu viajava
2: com ele. Erlon Chaves?
0: É.
2: Eu lembro, ele não era do Flávio Cavalcante.
0: É, eu era uma garota. Eu tinha 18 anos, eu estava na orquestra do Dick Farr.
2: Gente.
0: Viajando o Brasil inteiro. Porque o Erlon achava que eu seria a pessoa ideal para ficar, porque eu era uma moça acompanhada da mãe. Sim. Dentro daquele ônibus, com aquele bando de gavião.
2: Oh.
0: Então, o Erlon achava que tinha que ser eu. Por quê? Porque eu cantava jazz, porque eu cantava samba e porque eu era uma mocinha acompanhada da sua mãe. Porque o Erlon disse pro Dick, Dick, o dia que a cantora que você colocar começar a namorar o primeiro trompete, a sua orquestra acabou. Porque na outra semana ela vai brigar com o trompete e vai começar a namorar o saxofonista. Então, quando ela transar com o terceiro da banda, acabou. Adeus, banda. Tchau.
1: Você, quando olha, você diz assim, faria tudo igual de novo? Você faria?
0: Eu faria.
1: Você gosta dessa coisa?
0: Eu faria tudo igual, eu faria tudo igual, mas eu teria ido embora do Brasil definitivamente muito antes do que eu fui.
1: É mesmo?
0: Claro.
1: Agora, posso te perguntar uma coisa?
0: Com 15 anos de carreira no Brasil, eu teria ido assim, direto. Ou seja, eu quando cheguei no México, que eu morei no México 5 anos e meio, eu tinha que ter voltado ao Brasil e ter ido 2 meses depois, eu tinha que ter ido embora.
1: Por quê, Leni?
0: Tchau, que é pra dar, pra ganhar o tempo que eu tinha que ganhar lá fora.
1: Entendi.
0: Porque do jeito que as pessoas gostam do meu canto lá fora, mas lá fora não é nos Estados Unidos. Lá não, fora, Itália, que eu já fiz 8 vezes. 8 Itálias. Alemanha, já fiz 5. É, Paris, 4.
2: E as pessoas aqui não têm noção, né?
0: Holanda, sabe? Tem um vídeo gravado na Holanda com o Toots Thielemann.
2: Agora, por que
0: a gente adora? Eu não canto uma palavra de inglês. Vamos estabelecer isso, deixa eu te contar. E eu tenho o maior orgulho disso.
3: Também acho bacana isso.
0: Eu tenho o maior orgulho disso. Eu não canto música brasileira. Eu não moro em Nova York para cantar música brasileira em inglês. Não. Eu não tá com nada. Eu não sei duas frases de Garota de Ipanema em inglês. Não me interessa, duas amenas. Não quero saber. Eu canto em português. Ah, o som que eu acredito, que para mim a música brasileira é a melhor música do mundo. E lá fora todo mundo acha. Só não acham aqui, porque a turma... É aquele negócio do santo de casa. Nunca tive um estouro grande assim no Brasil, porque também eu nunca consegui cantar uma porcaria grande assim, para estourar grande.
1: Sim.
0: Vou cantar esta merda, mas eu vou estourar no país inteiro. Sim. Eu nunca quis.
1: Que maravilhoso.
0: Não topei.
1: Tá certo.
0: Não topei, sabe? Então
1: Você não abriu mão de nada.
0: São verdadeiras pérolas, entende? Eu tenho 43 anos de carreira e você pega os discos assim, são verdadeiras pérolas.
1: E só cantou o que quis.
0: É. Pega os discos, são pérolas. Discos pérolas.
1: É bom ouvir isso, sabe? É bom ouvir isso, não é, Dora, né, gente?
0: Então...
1: Ouvir isso então, depois de 43 anos de carreira, ouvir uma pessoa falar isso, é tudo que eu queria ouvir hoje.
0: Eu acho
1: hoje.
0: Que é válido tudo, sabe como é que é? É
1: então,
0: válido
1: é isso,
0: tudo.
1: Gente, é isso.
4: No próximo bloco, toda a maestria do cantor e compositor Nelson Sargento. Até já! Recordar, um programa da TV Brasil que você ouve aqui na Rádio MEC. Criado nos morros do Rio de Janeiro, histórias não faltam a esse cantor e compositor. Nelson Sargento é um mestre da música popular, principalmente do samba, especialidade desse talento que sabe como ninguém retratar a vida de seu povo. Você está revendo os melhores momentos do programa Gema Brasil, exibido pela TV Educativa no início dos anos 2000. 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
1: E hoje é um programa muito, muito especial, muito especial. Olha quem deu a honra de estar aqui com a gente, Nelson Sargento, com seu filho. Fala, querido. Prazer ter você aqui. Ronaldo Matos, que vai fazer a percussão, mas você toca... Eu te vi tocando aí violão. Você toca violão também?
5: Por enquanto, não.
1: Por enquanto, não.
5: Não, vou aprender a tocar violão.

0: Mas você tava afinando.
1: Não, só dedilhando só.
0: Só dedilhando, mas já tá no caminho, né?
1: É.
0: Já tava no caminho. Me diz uma coisa, você pinta bem pra caramba. Todo mundo conhece ele como músico, mas ele pinta muito. Dá um take aí dos quadros do Nelson Sargento ali. E os cartões também são uma beleza. Cada um é diferente do outro, Nelson?
2: É pintado um a um, não é? É um a um, é feito um a um.
0: Isso é uma beleza. Como é que você faz isso, Nelson? É uma técnica aí que
2: você
0: faz?
2: É. As quadrinhas e depois vou com o pincel procurando coisas. Fica um semi-abstrato, né?
0: Olha que bonito isso aqui. Dá pra... Depois mostra isso aqui pra mim. Onde é que eu posso mostrar? Olha que coisa bonita. São vários. Deixa eu te perguntar uma coisa. Olha, é semi-abstrato. São vários. Tem um monte aqui, ó. Cada um é diferente do outro. Vou mostrar só a diferença que cada um é diferente do outro. Nelson, você foi pintor de parede?
2: Foi.
0: No passado?
2: Foi. Pintei paredes 45 anos.
0: É mesmo? Até os 45 anos? Como é que é?
2: 40...
0: Durante?
2: Pintei 45 anos. Durante 45
0: durante
2: anos.
0: Durante 45 anos.
2: Trabalhando em construção civil.
0: E aí, quando é que você... Mas você sempre compôs suas músicas?
2: Ah, sim, sempre.
0: Sempre compôs. Sim. Você sempre foi parceiro de Cartola, dessa turma, Carlos Cachaça?
2: Mas eu conheci... Eu era criança quando eu os conheci, né? Foi...
0: Você era garoto.
2: Eu da Mangueira.
0: Olha, que legal. Vamos falar mais dessa sua época da Mangueira. Eu sou alucinado pela Mangueira. Fizemos dois programas lindos lá na Mangueira, lá do Gema.
2: Eu fui criado por um português. Era baseado com a minha mãe, fui pra casa dele com 13 anos de idade.
0: Ele era baseado com sua mãe?
2: Ele acabou de brincar.
0: Sim.
2: Agora, acontece que ele fazia letra, ele era letrista, fazia letra, fazia samba, só fazia letras. E a casa dele era frequentada por Cartola, Carlos Cachaça, Geraldo Pereira, Babaú. Eu fui praticamente criado vendo esses compositores, né?
0: E uma turma de responsa, né? Uma turma de responsa, né?
1: Estão falando.
2: Aí, eu confesso que aprendi muito com eles, né? Eu aprendi um pouco do mundo que eles me ensinaram. Mas em 1948 eu fiz o meu primeiro samba enredo, com letras do Alfredo Português.
0: Qual era o samba?
2: Era um samba sobre, um enredo sobre o Rio São Francisco.
0: Você lembra para tocar um pedaço?
2: Olha...
0: Vamos lá, puxa aí da memória, vamos lá. Você... Recordar e viver.
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1: Opa! Tira a tampa da panela, por favor, que tá fazendo esse barulhinho. Show de bola. Isso foi em 1948. 48. Uhum. Que escola de samba?
0: Mangueira.
1: Mangueira. Mangueira. Mangueira. Você gravou quando? Você tinha 55 anos, é isso? Seu primeiro LP?
0: Meu disco individual eu gravei com 50 e pouco, 50 anos.
1: Muito, assim, sempre é tempo de recomeçar, né, não, Nelson?
0: Olha...
1: Sempre a gente pode começar uma coisa nova na vida.
0: É o seguinte, as coisas comigo vêm acontecendo assim ao longo do tempo, você entende? Quer dizer, eu praticamente agora, nesses outros 12 ou 13 anos, eu consegui... Agora, eu tenho uma boa produção, claro.
1: Entendi.
0: O artista precisa de um anjo da guarda.
1: Claro.
0: Aquela pessoa que pensa, aquela pessoa que trata, aquela pessoa que cuida. Quer dizer,
1: quantos anos você está, Nilson?
0: Hein?
1: Quantos anos você está?
0: 7.7.
1: 7.7? Tá bem, hein?
0: Não é calibre de arma, não, viu?

0: você acha que mais te tocou na sua vida? Tem uma música assim que te marcou alguma coisa que você não esquece de jeito nenhum?
1: Olha, engraçado. Apesar, eu não me digo muito nisso, não, mas eu diria que foi, que é o. Só diria que eu agoniza, mas não morre.
0: Agoniza, mas não morre? É. Que foi uma música desse, que foi a que a Beth Carvalho fez um grande sucesso, isso, não foi?
1: É.
0: Como vocês não querem fazer essa pra gente, não?
2: Sei lá. Ó, então eu botei minha manteiga, o queijo brita derretendo aqui. Vou juntar aqui agora o creme de leite.

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0: E a pintura começou quando, Nelson?
1: A pintura plástica começou em 1973. Eu fiz um quadro, por acaso. E fui mostrar ao Sérgio Cabral. E ele disse que estava muito bom. Olha, está muito
0: que escreve,
1: bom.
0: Desculpe fazer um parênteses, que escreve maravilhas você, né? É. O Sérgio Cabral descreve um negócio de você que diz assim, que você diz que a receita é assim, não abusar da bebida. E como é que é? Beber com moderação e respeitar a mulher da interrogação.
1: Do próximo.
0: Do próximo. É, claro. Que é, isso é a grande... E aí ele termina dizendo que você é um grande craque, um grande admirador seu, né? Admirador seu.
1: E aí eu fiz quadros, era aniversário dele, ele pendurou nas paredes da casa dele e vendemos os 7 quadros.
0: Ah, é?
1: 7 contas mentirosas, mas foi 7 mesmo. Agora, eu tive um cliente muito especial na época, né?
0: Quem era?
1: O Paulo César Batista de Faria.
0: Ah.
1: Sabe quem é?
0: Não sei.
1: Tem certeza?
0: Paulo César Batista de Faria? Quem
1: não,
0: é?
1: Não é o PC, não. Né?
0: Não.
1: É o Paulinho da Viola.
0: Quem é Paulo César? Paulinho da Viola? É, Faria, né?
1: E ele foi, comprou um quadro que está com ele até hoje e ele pagou a supra quantia de 100 mil reais.
0: 100 mil reais? É. Grande figura ele. Derreti o queijo brie ou camembert, botei caldo de carne, creme de leite, estou deixando reduzir mais, a massa já está cozida, eu vou botar aqui dentro, vou mexer ela um pouquinho e está pronta a massa. Eu só vou juntar depois queijo parmesão ralado para ficar com mais um outro sabor de queijo e é isso, está pronto.

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1: Estou olhando o mar. Erguidas pelo vento, as vagas sobem em série como um bando de serpentes prontas para o bote. As ondas, assim batidas pela ventania, têm a crista achatada como cabeças de víboras, de onde espirra a fumaça da espuma. Há nessas ondas e nessa luz uma beleza infinita, mas há também um rugido de poder, talvez até de raiva. As ondas se quebram agressivas numa exibição de força que às vezes parece furiosa e mesquinha. Fico pensando se os deuses não teriam sido contaminados pelos homens.
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2: Bom dia. Começamos com Chicas.

0: Essa foi Nana Caymmi com Café com Pão, de João Donato e Lízia Zênio. Antes Cazuza com Quase um Segundo, de Herbert Viana. E Chicas com Me Deixa, de Marcelo Yuca.
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0: Vem aí, João Fênix.

0: Essa foi a canção Televisão de Arnaldo Antunes, Marcelo Fromer e Tony Belotto, na voz de Lulu Santos. Antes, Mariana Aidar cantando Zezum, Onde Está Você? E Desterro de Reginaldo Rossi por João Fênix.
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0: Vem aí Zizi Posse.

0: Valeu, Beth.
1: Ouvimos Reisilan e Beth Carvalho com uma música de Reisilan, Desde Criança Sou Mangueira. Antes, Paulinho da Viola com Onde a Dor Não Tem Razão, de Elton Medeiros e do Paulinho da Viola. Isis e Posse com Alvorada e Eu Te Amo, de Carlos Cachaça, Cartola, Chico Buarque, Hermínio Belo de Carvalho e Tom Jobim.
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1: Vamos receber Ney Matogrosso.

0: Essa foi a canção Paciência, de Baden Powell e Paulo César Pinheiro, por Marcelo Viana. Antes, Adriana Calcanhoto, cantando Caetano Veloso, Naquela Estação. E Teu Retrato, de Nelson G. e Benjamin Batista, na voz de Ney Matogrosso.
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0: Com vocês, Márcia Tawil e Jane Duboc.

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0: Ouvimos Alice Caymmi com a sua Tudo Que For Leve. Antes, Mestrinho JP e João Gomes com Flor, de Erivaldo Silva e João Paulo Gomes da Silva. E Márcia Tawil e Jane Duboc cantando uma música da Márcia, Terra, Terra, Terra. Voltamos já.
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0: Estamos de volta. Vem aí, Zé Renato.

0: Esse foi Milton Nascimento com Quem Sabe Isso Quer Dizer Amor, de Lô e Márcio Borges. Antes, Leila Pinheiro com Da Boca Pra Dentro, de Alexandre Frois e Edu Kneip. E Zé Renato com A Hora e a Vez, dele, Cláudio Nutti e Ronaldo Bastos.
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0: Vem aí, Simone.

0: Ouvimos Vinho Guardado, de Danilo e Paulo Tapajós, por Nana Caymmi. Antes, Chico Buarque cantando a sua Joana Francesa. E também a canção Migalhas, de Erasmo Carlos, por Simone.
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0: Agora é a vez de Caetano Veloso.

0: Ouvimos Criolo cantando Rita Lee e Roberto de Carvalho, Flagra, tema de abertura da novela Final Feliz. Tivemos também Vanessa da Mata e JP com Troco Tudo, da Vanessa da Mata. E Pra Ninguém, de Caetano Veloso, por Caetano Veloso.
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0: Vem aí Miúcha e Antônio Adolfo.

0: Ouvimos Manu Santos com Vou Cair na Balada, de Jane Viscardi, Mitch Ruzitska. Antes, Flávio Venturini com Manuel, o Audaz, de Toninho Horta e Fernando Brant. E Miúcha e Antônio Adolfo com Carta ao Tom 74, de Toquinho e Vinícius.
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0: Vamos receber Capital Inicial.

0: Essa foi Denise Reis com Abre Alas, de Van Lins e Vitor Martins, e Capital Inicial com Fogo, de Bozo Barrete. Voltamos já.
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9: Estamos de volta. Vem aí, Francis Raime.

0: Esse foi Toquinho com Deixa Acontecer, dele e Vinícius. Antes, Juliana Caymmi com Porque Sou Carioca, de Juliana e Ana Terra. E Francis Rhyme com Existe um Céu, de Francis e Geraldo Carneiro.
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0: Vem aí, Martinália.

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0: Ouvimos Minha Missão, de João Nogueira e Paulo César Pinheiro, por Mariana Aidar. Antes, Carlos Navas, com Mentirosa, de Custódio Mesquita e Mário Lago. E Martinália cantou uma música de Tiago Mocotó, Não Encontro Quem Me Queira.
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0: Agora é a vez de Ney Lopes.

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0: Antes Lenda das Sereias, Rainha do Mar, de Arlindo Veloso, de Noel e Vicente Matos, por Marisa Monte. E Ney Lopes com Águia de Aia, de Luiz Felipe e Ney Lopes.
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0: Agora é a vez de Vander Lee.

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1: Esse foi Elder Cruz com a sua Querida. Antes, Onde Andarás, de Caetano Veloso e Ferreira Goulart, com Joana e Gal Costa. E Vanderlei interpretou a sua Meu Jardim.
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1: Vamos receber Naozete.

0: Ouvimos Joyce com a sua Samba da Zona. Antes, Eduardo Canto com Memórias do Café Nice, de Mona Lisa e Artúlio Reis. E Nausete com Camisa Listrada, de Assis Valente. Voltamos já.
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13: 10 horas e 56 minutos.
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0: Estamos de volta. Vem aí, Maria Gadu.

0: Ouvimos Roberta Campos e Nath Roots com Miragem, de Roberta Campos. Antes, Guilherme Arantes com a sua Pedacinhos. E Maria Gadu com Um Mobile no Furacão, de Paulinho Mosca.
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0: Com vocês, Milton Nascimento e Esperança Spalding.

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0: vocês.
1: Ouvimos Volta Pra Mim, de Kleberson Horst e Ricardo Fegali, pelo Roupa Nova. Antes, Patrícia Bastos, com O Amasso e o Dobrado, de Dante Ozzetti e Joãozinho Gomes. E Milton Nascimento e Esperança Spalding, cantando de Milton e Fernando Brant, Outubro.
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1: Agora é a vez de Áurea Martins, João e Mauro Senise.

0: Ouvimos Sombrinha e Nina Virte com o Hino da Noite, de Assir Cruz, Arlindo Filho e Sombrinha. Antes, Zé Catimba e Diogo Nogueira com Do Jeito que o Rei Mandou, de João Nogueira e Zé Catimba. E Áurea Martins, João Senise e Mauro Senise com Dindi e Insensatez, de Luiz Oliveira, Tom Jobim e Vinícius de Moraes.
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0: Vem aí Tom Zé.
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0: Ouvimos Moraes Moreira com Sintonia, de André Murilo da Silva, Antônio Carlos de Moraes Pires, Fábio Góes e Frederico Augusto Liberale. Antes, Camila Brasiliano e Felipe Borim cantando Felipe Borim. Tão só. E Tom Zé com Vai, dele e Perna.
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0: Vamos receber Lia Sofia.

0: Ouvimos Quatro Horizontes, de Lenine e Pedro Luiz, por Lenine e Pedro Luiz. Antes, Lia Sofia com a sua A Flor. Ficamos por aqui. Um grande abraço e até a próxima. Tchau.
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0: Intérpretes brasileiros: Cristina Augustin,
1: atuação como instrumentista e pesquisadora, Cristina Augustin é uma referência da viola da gamba.

doutor em música pela Universidade de Aveiro, Portugal, e mestre pela Unicamp, sua formação em viola da gamba aconteceu no Conservatório de Birmingham, na Inglaterra, e na Escola Cantorum Brasiliensis, na Suíça.

Desde então, atuou em projetos de excelência como o Conjunto de Música Antiga da UF, onde permaneceu por 20 anos, e o Quadro Antigo, grupo fundado por ela, com o qual realizou turnês no Brasil e na Europa.

Também formou duos e trios com instrumentistas como Rosemary Parra e Luiz Melo, dedicados à música de câmara, composta desde o período medieval até os dias atuais.

0: Agostinho, viola da gamba.
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4: 12 horas.
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6: Olá, ouvinte Arte Clube. Está no ar o seu encontro diário com a arte e a música popular brasileira, aqui na Rádio MEC e na Nacional Rio. No Giro na Cultura, vamos conhecer o livro Caixinhas de Música, conversa sobre música brasileira, tempo e cidades, que reúne entrevistas com grandes artistas brasileiros e que fez um grande sucesso no Brasil em 2024 e ganha uma nova edição em 2027 com novas entrevistas. Tudo isso com você até uma hora aqui no Arte Clube.
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6: O Clube do Vinil de hoje apresenta a sonoridade de um grupo brasileiro que experimenta diversos estilos musicais, incluindo elementos da música baiana, samba, rock, frevo, choro e baião. Hoje vamos falar sobre A Cor do Som. Apesar de ganhar popularidade com o ritmo baiano, o grupo foi formado no Rio de Janeiro. Reconhecidos como um grupo derivado dos Novos Baianos, também são considerados pós-tropicalistas. Fundado em 1977 para acompanhar o Moraes Moreira, o grupo teve em sua formação o Dadi Carvalho, ex-Novos Baianos e Jorge Ben, no baixo, seu irmão Mu Carvalho, ex-A Banda do Zé Pretinho, nos teclados, o Gustavo Schroeter, ex-A Bolha, na bateria, e o Armandinho Macedo, do trio elétrico Armandinho, Dodô e Osmar, na guitarra, bandolim e guitarra baiana. Logo após a fase com o Moraes Moreira, o grupo transformou a música instrumental em algo acessível e contagiante. Em 1978, eles se apresentaram no Festival de Montreux, na Suíça, um dos mais importantes do mundo. O registro dessa participação está em um LP, o segundo álbum da banda, composto por faixas instrumentais. A Cor do Som foi o primeiro grupo musical brasileiro a se apresentar naquele festival. E relatos da época contam que eles encantaram o público jovem na primeira apresentação, mas foram vaiados na segunda por não se encaixarem aí no perfil tradicional do jazz. Durante o programa de hoje, vamos ouvir o álbum Frutificar, lançado em 1979, e começamos com o sucesso Beleza Pura.

0: Você ouviu no Clube do Vinil, A Cor do Som com Beleza Pura. Beleza Pura, uma composição do Caetano Veloso. A propósito, foi o próprio Caetano quem sugeriu o nome da banda, A Cor do Som. No álbum Frutificar, o grupo apresenta sua formação clássica. Quase entrando nos anos 1980, esse disco marcou uma mudança na sonoridade do grupo, que passou a ter uma pegada mais pop e letras para o público jovem, atendendo às demandas das gravadoras. Dessa fase surgiram grandes sucessos como Abrir a Porta, Zanzibar e Beleza Pura, que acabamos de ouvir. Em 1981, Armandinho deixou a banda e foi substituído pelo Vitor Biglione, que participou de dois álbuns, incluindo Magia Tropical, de 82. Esse álbum, sonora e visualmente, faz referências aos Beatles e a icônica capa de Sgt. Pepper's Lonely Hearts Club Band. A capa de Magia Tropical é um convite a um universo cheio de energia e simbologia tropical. Nas plataformas digitais, o álbum Frutificar original aí ganhou faixas extras, compostas na mesma época. Vamos ouvir agora uma dessas adições, Magia Tropical.
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No Clube do Vinil, você ouviu Magia Tropical com A Cor do Som, composição de Evandro Mesquita e Mu Carvalho. Nos anos 1980, a sonoridade do grupo perdeu força com o surgimento do Rock Brasil, e A Cor do Som ficou fora do radar por algum tempo. Após idas e vindas, a banda comemora hoje quase 50 anos de formação, reunindo os mesmos integrantes do álbum Frutificar. Em 2017, a banda comemorou seus 40 anos de estrada com o lançamento de um álbum novo produzido pelo Ricardo Fegali, do Roupa Nova. Essa celebração marcou o retorno às turnês pelo Brasil. Já em 2020, eles lançaram o álbum Rosa, um disco instrumental com 8 regravações e 2 músicas inéditas. Com esse trabalho, A Cor do Som venceu o Grammy Latino na categoria Melhor Álbum de Rock ou Música Alternativa em Língua Portuguesa. Uma das faixas do álbum Rosa é Pororocas, que também estava no álbum Frutificar lá de 79. Vamos ouvir agora a versão instrumental de Pororocas, composição de Armandinho e Luiz Brasil.

Ouvimos no Clube do Vinil Acordo Som com Pororocas. O Clube do Vinil tem produção da Márcia Letícia e sonoplastia do Eduardo Monteiro.

0: trilha sonora.
1: A trilha sonora de hoje traz versões inéditas para clássicos de Milton Nascimento.
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1: O documentário Milton Bituca Nascimento apresenta uma trilha sonora que homenageia a carreira do músico, especialmente na sua turnê de despedida, A Última Sessão de Música. A direção musical ficou a cargo de Vitor Pozas e Rafael Langoni, que também assinam a trilha sonora original do filme. O álbum Renascimento traz nomes da nova geração da MPB, como Lineker, Agnes Nunes, Lucas Mamede e Analu Sampaio, reinterpretando músicas do Bituca. E a gente começa com a versão do grupo Os Garotim, para Bola de Meia, Bola de Gude, de Fernando Brant e Milton Nascimento.

0: O documentário Milton Bituca Nascimento, dirigido por Flávia Moraes, é um retrato sensível e profundo da turnê de despedida de Milton, intitulada A Última Sessão de Música. Filmado ao longo de 2 anos, o documentário acompanha Milton em apresentações no Brasil, Europa e Estados Unidos, revelando momentos íntimos dos bastidores e a conexão emocional com o público. O filme mergulha na essência artística e humana do Bituca, explorando sua trajetória, espiritualidade e impacto cultural. A diretora conta mais sobre o filme.
1: A ideia aqui era viajar com o Milton, levar o público junto com a gente e desfrutar do caminho, desfrutar como se a gente fosse fazer uma viagem, conhecendo talvez o destino, mas sem saber o que acontece entre a sua partida e a sua chegada.
0: Vamos ouvir mais uma faixa do álbum Renascimento, lançado junto com o documentário. Lineker, em Encontros e Despedidas, de Fernando Brandt e Milton Nascimento.

narrado por Fernanda Montenegro e traz depoimentos de artistas como Caetano Veloso, Gilberto Gil, Chico Buarque, Spike Lee e Pat Metheny. Eles trazem a dimensão universal da música de Milton e a capacidade de tocar almas ao redor do mundo. Fechamos a coluna com uma reunião de grandes nomes da nova MPB, Tim Bernardes, Zé Ibarra e Dora Morelenbaum, com a participação do próprio Milton na música Ânima.

0: A coluna Trilha Sonora tem a apresentação de Jansen Campos e trabalhos técnicos de Eduardo Monteiro.
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0: João Guimarães Rosa, um dos maiores escritores da literatura brasileira, ganha agora uma nova e extensa biografia. O livro João Guimarães Rosa, biografia do jornalista e historiador Leonêncio Nossa, acaba de ser lançado pelas editoras Nova Fronteira e Top Books e mergulha na trajetória pessoal e literária do autor de Grande Sertão Veredas. Resultado de uma pesquisa que reuniu milhares de cartas, manuscritos, áudios, imagens e depoimentos inéditos, a obra revela aspectos pouco conhecidos da vida do escritor mineiro. Médico, diplomata, poliglota e responsável por revolucionar a língua portuguesa na literatura, Guimarães Rosa teve uma vida marcada por viagens, conflitos políticos internacionais e intensa produção intelectual. O livro João Guimarães Rosa, Biografia, também destaca como experiências pessoais, histórias familiares e a convivência com o sertão brasileiro ajudaram a moldar a escrita inovadora do autor. Segundo Leonêncio Nossa, muitos episódios conhecidos apenas por amigos e familiares ajudaram agora a ampliar a interpretação da obra rosiana.
3: Na biografia, eu procurei mostrar como que João Guimarães Rosa escreveu cada livro dele, cada conto, cada novela. Foi sempre uma grande aventura. E é isso que eu busco mostrar no livro. E a biografia, ela pode, eu acho que ela vai permitir que o leitor, já esse leitor tradicional do Guimarães Rosa, que é um leitor que está em toda parte, ele se reconheça ao longo do livro, reconheça as leituras que ele fez, mas principalmente para quem não leu Guimarães Rosa, eu acho que a biografia, e aí eu espero, ela contribuirá à medida em que vai mostrar quem era o homem e como ele produzia e quais as obras que ele produzia e como ele produziu essas obras. Essa biografia, ela, eu acho que permite, vai colaborar de alguma forma para facilitar, né, para facilitar esse encontro, especialmente dos leitores que ainda não conhecem livros como Grande Sertão Veredas, Corpo de Baile, Tutameia, Sagarana, livros que falam do Brasil, falam do mundo, sempre com muita poesia e sempre com muita profundidade. Eu costumo dizer que Grande Sertão Veredas, por exemplo, a história do Jagunço, Ciobaldo e de Adorim, é um retrato muito denso, muito profundo do interior brasileiro. Um interior que sempre, né, sempre viveu com seus grandes desafios, suas grandes dificuldades, mas ele mostra a capacidade do brasileiro, da brasileira, da criança do interior do país em desenvolver sua própria linguagem, sua própria poesia. E nesse sentido, eu acho que a biografia vai trazer uma contribuição aí para quem já curte e para quem quer curtir uma das obras mais fantásticas da literatura universal.
0: Conversamos com o escritor e jornalista e historiador Leonêncio Nossa, autor do livro João Guimarães Rosa, Biografia, recém-lançado pelas editoras Nova Fronteira e Top Books.
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0: E no Arte Clube você ouviu Zélia Duncan e Tom Zé, Amor do Rio, e Fernanda Takai, Com Açúcar, Com Afeto.
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0: O livro Caixinhas de Música conversa sobre música brasileira, tempo e cidades, que reúne entrevistas com grandes artistas brasileiros, fez um grande sucesso no Brasil em 2024. A obra da editora Autonomia Literária, organizada por Fábio Maleronca e Renata Rocha, vai ganhar um segundo volume com previsão de lançamento em 2027, com Fernanda Takai, Tom Zé, Alceu Valença e Vanderleia. E o Fábio bate um papo com as nossas parceiras da Rádio França Internacional.
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3: No RFI Convida de hoje, eu converso com o Fábio Maleronca, que organizou com Renata Rocha o livro Caixinhas de Música, conversa sobre música brasileira, tempo e cidades, da editora Autonomia Literária, lançado em 2024, um grande sucesso no Brasil, que reúne entrevistas com grandes artistas brasileiros de diferentes gerações, estilos musicais e todas as regiões do país. Essa obra vai ganhar um segundo volume, com previsão de lançamento em 2027, com várias entrevistas já gravadas, sobre as quais a gente vai falar aqui hoje. Olá, Fábio. Muito obrigada por conversar comigo.
4: Oi, Daniela. Tudo bem?
3: Tudo certo. Bom, Fábio, vou começar a entrevista pedindo para você explicar para o nosso público o que, que é o projeto Caixinhas de Música.
4: Ah, a gente foi fazendo muitos recortes da trajetória dos artistas para os lugares, né? O Mato Grosso do Ney, a Esquina do Clube da Esquina, agora no volume 2, por exemplo, a Governador Valadares da Vanderleia, a Irará do Tom Zé. Então a gente vai buscando os lugares onde a música acontece.
3: No primeiro volume, publicado em 2024, Caixinhas de Música traz cerca de 20 entrevistas, de Mato Grosso, Hermeto Pascoal, que aliás faleceu alguns meses após o lançamento do livro, Alaide Costa, Arnaldo Antunes, Fernanda Abreu, Alice Caymmi. Como é que foi organizar todas essas entrevistas e alinhavá-las nessa obra?
4: É um pouco isso, sim. O caso da você vê o caso da Alice com o Michael Sullivan, né? Ela dirigiu o disco do Michael Sullivan, que é com o nome dele antes de ele virar artista, Ivanilton. Então a entrevista da Alice está cruzada com ele, porque ela dirigiu ele, apesar de serem de gerações totalmente diferentes. E assim com todos, então elas vão se cruzando pelo jeito mesmo. Então como o Moraes Moreira falando da guitarra elétrica, se encontra com o Armandinho e com o Spock, falando sobre a invenção do trio elétrico, toda a revolução que o Spock Frevo faz no Carnaval de Recife. Então, essas entrevistas vão se cruzando por afinidade, como se elas fossem fazendo parcerias, tão parcerias inusitadas.
3: Aliás, como você fala, né, na abertura do livro, não se trata de um diálogo ensaiado ou previamente estabelecido, né?
4: É, super, porque, por exemplo, o Ney contando que o fato dele usar o nome Mato Grosso, que era um nome que ele coloca como nome artístico, mas diferente do estado, ele coloca tudo junto, o Mato Grosso, isso faz com que ele possa, com esse Mato Grosso, que era uma coisa questionável na década de 70, ninguém queria ser latino, diferente de hoje, que todo mundo quer, isso permite com que ele grave frevo, que ele grave baranha, que ele grave músicas de todos os gêneros, porque esse Mato Grosso, ele dá essa proteção, né? Talvez como o Belém da Fafá e como todos, como a ligação do Alceu Valença com o Recife. Então, essa questão da trajetória dos artistas

0: tá ficando muito marcada. É o caso um pouco do Hermeto, né? Como você falou, que teve essa despedida maravilhosa em Bangu, que era onde ele morava. E quando a gente foi entrevistar ele, na preparação, o pessoal falou assim: a gente não vai falar que o Hermeto Pascoal é um gênio para o Hermeto Pascoal, né? A milésima pessoa falar isso. Então é uma entrevista muito conduzida sobre pintura, sobre comida, sobre como ele pinta as próprias capas do disco, porque, por exemplo, no caso do Hermeto, a gente não está falando de um artista que a música é uma linguagem artística, é uma dimensão da vida, né?
1: A imprensa brasileira gostou muito do episódio da Jaguatirica da Rita Lee, da entrevista do Ney Matogrosso, que está no primeiro volume do livro. Da próxima obra, você pode dar uma palhinha de algumas das entrevistas ou contar algum episódio, história, que você acha que vai surpreender o público?
0: Ah, tem muita coisa, assim. Gosto muito da ideia da jovem Wanderleia, por exemplo, criando com o irmão, todos aqueles figurinos, criando bota, roupa, criando comportamento, né? Eu achava, antes de fazer entrevista, que a Wanderleia tinha inventado a calça comprida para mulher. Mas, na verdade, ela inventa toda uma forma de comportamento, né, no Brasil, né? De usar bota, de usar uma série de adereços de cabelo, de uma forma de dançar. E ela e o irmão sozinhos, isso antes de chegar no Rio, antes da Jovem Guarda, já compondo. E eu acho muito impressionante. E ela meio que falando que todas as artistas, praticamente todas as artistas, inclusive a Gal, antes de criar o Fatal, várias, Nara, várias das artistas iam pro show dela para ver, mas como era um show da Jovem Guarda, ninguém podia declarar publicamente isso.
1: Fábio, a gente sabe então que o próximo volume do Caixinhas de Música vai ter Wanderleia, vai ter o Tom Zé. Ele segue no mesmo formato, dentro dessa mesma ideia. Quem mais faz parte do segundo volume?
0: Ah, Fernanda Takai, Renato Teixeira. E o Caixinhas 2, eu acho que você vai montando um acervo de diálogos que a gente mesmo não espera, né? Por exemplo, agora no Caixinhas 1, na entrevista com a Fernanda Abreu, a gente conhece a Fernanda Abreu, mas essa transição que ela faz de uma banda, né, como a Blitz, para chegar no batuque samba funk dela, a gente vai percebendo que é uma coisa antropológica mesmo, através do baile, pelo Hermano Viana, e ela se aproxima do funk pela dança, não pela música. É um livro, a gente chama de livro de avião, né, livro de ônibus, né? Você pode ler de qualquer jeito, de qualquer forma, de trás para frente. É um livro
1: Sim.
0: de entrevistas. Ele também tem esse sentido de divertir, assim, né?
1: Perfeito, muito obrigada, Fábio Maleronca, organizador do livro Caixinhas de Música, conversa sobre música brasileira, tempo e cidades, que vai ganhar um segundo volume em 2027.
0: Obrigado, Daniela. Valeu.
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3: E o Arte Clube segue com Gilberto Gil.

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2: O reencontro de um ex-casal marcado pela morte do único filho é o ponto de partida da peça Veneno, montagem do texto da holandesa Lot Wekemans. Em cena, os atores Cléo de Pares e Alexandre Galindo vivem personagens que lidam com culpa, ressentimento e acertos de contas. A temporada vai de 3 de junho a 6 de julho no Teatro 3 do CCBB do Rio. Concertos gratuitos de música clássica voltam a ocupar as quartas-feiras cariocas com a nova programação do projeto Música no Museu. O público poderá assistir a apresentações de piano, áreas de ópera e música de concerto com artistas convidados ao longo de todo o mês de junho. Os espetáculos acontecem sempre ao meio-dia e meia no CCBB do Rio. A trajetória de Antônio Pitanga ganha uma grande retrospectiva no cinema com a exibição de 38 filmes que percorrem diferentes fases do audiovisual brasileiro. A Mostra Pitanga também terá debates, sessões comentadas e lançamento de livro-catálogo, destacando a importância do ator para o protagonismo negro no cinema nacional. A programação vai de 3 a 29 de junho no CCBB do Rio. E assim o Arte Clube de hoje vai ficando por aqui com a apresentação e edição Jansen Campos, produção do David Isidoro e nos trabalhos técnicos Rafael Espíndola. Muito obrigado pela sua companhia. Fechamos com Moisés Marques. Música.

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0: 13 horas.
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12: Começamos ao som de Caetano Veloso.

0: Ouvimos Ed Motta com Daqui pro Meyer, dele e Chico Amaral. Antes, Zizi Posse com Meu Pobre Blues, de Sérgio Sampaio. E Caetano Veloso com Lindeza, de sua autoria.
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0: Vem aí Sabrina de Oliveira.

Ouvimos Se Tudo Pode Acontecer, de Alice Ruiz, Arnaldo Antunes, João Carlos e Paulo Tati, por Adriana Calcanhoto. Antes, Nando Reis com as

0: sua N. E também tivemos Que Saudade, de Sabrina Oliveira, na voz de Sabrina Oliveira.
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0: Vem aí Paulo Miklos e Guilherme Arantes.

0: Esse foi Lulu Santos com Desculpe o Auê, de Rita Lee e Roberto de Carvalho. Antes, Roberta Campos com a sua Gérbera. E Paulo Miklos e Guilherme Arantes com uma música de autoria dos dois. Estou pronto.
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0: Vem aí Fátima Guedes.

0: Ouvimos Tintim por Tintim, de Haroldo Barbosa e Geraldo Jacques, por Rosa Passos. Antes, de Djavan com a sua Acelerou. E Faca, de Fátima Guedes, por Fátima Guedes.
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0: Ouvimos Pisa Como Eu Pisei, de Aloysio Machado, Beto Sem Braço e Zeca Pagodinho, por Zeca Pagodinho. Antes, Nana Caymmi com Mais Quem Disse Que Eu Te Esqueço, de Dona Ivone Lara e Hermínio Belo de Carvalho. E Emílio Santiago interpretou pra gente Por Que Somos Iguais, de Durval Ferreira e Pedro Camargo. Voltamos já!
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1: 13 horas e 57 minutos.
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0: Agora é a vez de Maria Bethânia e Alaide Costa.

0: Ouvimos Joana e Martinho da Vila com Bom Dia, Meu Amor, de Martinho e Rio do Hora. Antes, Zé Cabaleiro com Me Deixe em Paz, de Ayrton Amorim e Monsueto. E Maria Bethânia e Alaide Costa cantaram pra gente de Erivelto Martins, Ave Maria no Morro.
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0: Vamos receber Ney Matogrosso.

0: Ouvimos Alcione e Ludmilla cantando Paulo Vanzolini, Volta por Cima. Antes, Guardo em Mim, de Edu Krieger e Tereza Cristina, nas vozes de Tereza e Paulinho Mosca. E Ney Matogrosso interpretou Último Desejo, de Noel Rosa. Ele esteve acompanhado aqui de Rafael Rabelo.
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0: Vem aí, Criolo.

0: Duda Beat.
1: Obrigada.
2: Esses foram Tiago York e Duda Beat com Tangerina, de Roberto Polo e Tiago York. Antes, Socorro Lira com Amor, de Maria Firmina dos Reis, musicada por Socorro Lira. E Criolo cantou Lá Vem Você, de Kleber Gomes.
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2: Vamos receber Gilberto Gil.

0: Esses foram Marcelo Genesi e Laura Lavieri com Felicidade, de Genesi e Chico César. Antes, Marisa Monte com Bem Leve, dela e Arnaldo Antunes. E Gilberto Gil interpretou a sua Refazenda.
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0: Com vocês, Daúde e Herbert Viana.

0: Ouvimos Beto Guedes com o Sal da Terra, dele e Ronaldo Bastos. Antes, Vanessa da Mata com Cuide-se Bem, de Guilherme Arantes. E Daúde e Herbert Viana cantaram do Herbert Viana, Une Chanson Triste. Ficamos por aqui. Um grande abraço e até a próxima. Tchau!
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0: Hoje, no Faixa Musical, você confere o novo álbum de Lenine, o chamado Eita.
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0: Lenine volta com tudo com o seu 14º álbum da carreira musical. O mais recente até então de Lenine havia sido Em Trânsito, lançado em 2018. Desde Carbono, seu último álbum autoral, o músico já completava 10 anos sem lançamentos. Nesses últimos anos, o artista reforçou as parcerias com amigos e artistas, lançando colaborações e músicas avulsas em diversos álbuns.

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1: O cantautor, como Lenine se define, traz um álbum com 11 faixas, que conta com as participações de Maria Bethânia, Siba, Gabriel Ventura e Maria Gadu. Lenine completa 67 anos de vida em 2026, dos quais 47 anos foram dedicados à carreira artística. E é, sem sombra de dúvidas, um dos músicos mais singulares da atualidade da música brasileira. O álbum inteiramente autoral Eita tem a capa realizada pela artista pernambucana Luísa Morgado, através da técnica de linóleogravura, técnica de gravura em relevo, onde se esculpe um desenho em uma placa de linóleo, material emborrachado, colada em uma base de madeira.

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1: A proposta da artista ao criar a capa de Eita foi compor um mosaico de referências visuais e afetivas ligadas a Lenine, em diálogo direto com a essência do disco, no qual o músico presta tributo aos músicos Dominguinhos, Hermeto Pascoal, Letieres Leite, Jackson do Pandeiro e Naná Vasconcelos. Eita envolve também um registro audiovisual disponível no YouTube. Vamos ouvir a faixa Confia em Mim.

0: Você ouviu Confia em Mim, música de Lenine e Dudu Falcão, por Lenine. Esta faixa você encontra no álbum Eita, lançado e disponível nas diversas plataformas digitais de streaming.
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11: Você sabia que a Biblioteca Nacional é a maior da América Latina? O acervo, que inclui raridades, abriga desde livros raros e manuscritos antigos até mapas detalhados e periódicos históricos. É um importante centro de preservação cultural no Brasil. Lá, além de poder ler um livro de diferentes épocas e lugares, você pode desfrutar de exposições temporárias e visitas guiadas. Um verdadeiro tesouro situado na Avenida Rio Branco, no centro. 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
14: 3h02.
13: Seja bem-vindo, seja bem-vinda. Começa agora o Armazém Cultural com Tiago Alves.
14: Parece que não é, mas hoje é sexta-feira, minha gente. Vamos lá que o Armazém Cultural está só começando nesse mundão de Deus, nesse dia 5 de junho de 2026, com muita música boa, com muita informação, com a sua participação também, os homenageados do dia, a música do dia, o Ed Placa hoje, a agenda cultural para o fim de semana e muito mais nesse pós-feriado de Corpus Christi. Que bom ter a sua audiência também no dia de hoje. Ele está aqui na produção com a gente, o Marcos Leite. Ele também está na mesa de áudio, é o Carlito do Sal. E você que está aí com a gente pelo dial, pela internet, pelo app Rádios EBC. Bem-vindo, bem-vindo. A casa é toda sua, Marisa Monte. Canta pra gente. Vamos juntos, hein? Até às 6 da tarde.

0: Monobloco, Exaltação à Mangueira e Tem Capoeira de Enéas, Aloysio e Batista da Mangueira, Elisa Fernandes dela Paiol e a Marisa Monte, Feliz, Alegre e Forte, da Marisa Monte, do Ângelo Vitor e da Raquel Luz. 15h15, hora dobrada. Dizem que é sorte.
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0: Vamos lá, após perdão a Monique Medeiros, a mãe do menino Henri Borel, que deixou a prisão, o Ministério Público e o pai de Henri Borel vão recorrer do perdão judicial. A informação vem com Sheila Doleto.
2: Monique Medeiros, mãe do menino Henri Borel, morto em 2021 no Rio de Janeiro, deixou o presídio feminino Talavera Bruce no complexo penitenciário de Jericinó nesta quinta-feira. Por decisão do Conselho de Sentença do 2º Tribunal do Júri do Estado, Monique teve o crime desclassificado de homicídio doloso, quando há intenção de matar, para homicídio culposo, em que não há intenção, e recebeu o perdão judicial. Ela foi condenada a 1 ano e 4 meses de prisão por omissão em relação à tortura sofrida pelo filho. Como estava presa durante a tramitação do processo, a pena foi considerada encerrada e a mãe do menino pôde sair da prisão. O Ministério Público informou que vai recorrer da sentença por considerar que Monique deveria ter sido condenada por homicídio doloso. O pai de Henri, Leniel Borel, também anunciou que vai recorrer contra o perdão judicial. Já o padrasto da criança, o ex-vereador Jairo Souza Santos Júnior, conhecido como Doutor Jairinho, foi condenado a 43 anos, 9 meses e 20 dias de prisão pela morte do menino, que tinha 4 anos na época. O ex-vereador foi condenado pelos crimes de homicídio duplamente qualificado, tortura e coação. Esse julgamento foi considerado o mais longo do estado do Rio de Janeiro. Durou 11 dias. Com informações da Agência Brasil, da Rádio Nacional em Brasília, Sheila Noleto.
0: Obrigado, Sheila, de Brasília para o Rio de Janeiro. 3h17 agora, pedido musical inicial, vem com Evaldo Marques de Vila Isabel. Para você, Paulinho da Viola, Evaldo.

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Demorou, mas chegou, hein? Tá comemorando aniversário ainda, fez aniversário ontem, o gaitista Milton Guedes, saxofonista, cantor, compositor, esse é o seu pedido. João Brother de Madureira, grande amigo, quer parabenizar o Milton Guedes com esse grande sucesso dele.

0: Essa foi a Bruna Caran, cantou pra gente. Bruna Caran é do Gonzaguinha. Bete Carvalho agradecer da Sueli Costa e do Cacazo. E também o aniversariante de ontem, Milton Guedes, mandou muito bem com o hit, com o sucesso dele, Sonho de uma Noite de Verão. Pra você, João Brother Madureira, nosso grande amigo. Obrigado, João. Bom fim de semana. O nosso WhatsApp é o DDD 21 997100537. Salve na sua agenda.
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0: É o dia 5 de junho na música e também na história. Você sabia? Hoje é o dia da ecologia.

0: Também o Dia Mundial de Combate à Pesca Ilegal, o Dia do Engenheiro Mecânico, o Dia Nacional da Reciclagem. Nós temos ainda a data de nascimento da estilista mineira Zuzu Angel, há exatos 105 anos. E também no dia de hoje, Dia Mundial do Ambiente. É uma data da ONU e a matéria especial é sua, Solimar Luz.
1: Hoje é comemorado o Dia Mundial do Meio Ambiente, criado pela ONU para incentivar ações globais de preservação dos recursos naturais do planeta. No Brasil, como parte das ações em alusão à data, o Ministério do Meio Ambiente e Mudança do Clima realiza até 11 de junho a Semana Nacional do Meio Ambiente. Com o tema Cuidar do Meio Ambiente é Cuidar da Vida, a programação é dedicada às diversas dimensões da agenda ambiental brasileira e sua relação direta com a vida das pessoas. E essa relação tem ganhado cada vez mais destaque entre especialistas de todo o mundo. Isso porque avalia a professora da Universidade de Brasília, Aldira Guimarães Duarte Domingues, mudanças climáticas e o aquecimento global impactam diretamente na vida de todos.
2: Quando falamos de mudanças climáticas, não estamos falando apenas de meio ambiente, nós estamos falando de saúde, de qualidade de vida, de segurança alimentar e de justiças sociais. Por isso que os desafios ambientais precisam envolver todos nós. O planeta, ele funciona como uma grande casa comum. O que acontece em uma região acaba impactando todo o restante do globo terrestre.
1: Especialista em gestão ambiental, a professora salienta que grandes transformações começam com pequenos hábitos.
2: Separar o lixo em casa, economizar água, reduzir desperdício, plantar árvores, cuidar das áreas verdes, não jogar lixo nas ruas, são atitudes simples, mas sumamente importantes. Nesse momento, portanto, de emergência climática, nós precisamos olhar com mais sensibilidade para o que está acontecendo com nossos recursos naturais e assumir uma postura mais ativa na defesa da natureza.
1: Alinhadas ações do Dia Mundial e da Semana do Meio Ambiente, também acontece neste período a Semana do Descarte Consciente. A professora Aldira Guimarães destaca a importância dessa mobilização focada na conscientização do descarte correto de materiais como eletrônicos.
2: Muitos produtos hoje já são fabricados para durar menos tempo. Então, isso é muito preocupante, porque o resultado disso é uma quantidade cada vez maior de resíduos sendo gerados, e quando esses resíduos são descartados de forma inadequada, acaba contaminando os solos, os rios, os lençóis freáticos e até mesmo os oceanos. Por isso, campanhas como a Semana do Descarte Consciente são tão relevantes, são tão importantes.
1: E você sabe como descartar corretamente o seu lixo eletrônico? Se ainda não sabe, você pode conferir no site da Associação Brasileira de Reciclagem de Eletrônicos e Eletrodomésticos. E materiais como agulhas ou vidros quebrados, por exemplo. Todos os anos, trabalhadores da limpeza urbana no Brasil sofrem acidentes com materiais percutantes descartados de forma inadequada. Um descuido que parece pequeno pode ferir, contaminar e trazer riscos sérios a quem está na linha de frente do manuseio dos resíduos. Da Rádio Nacional, no Rio de Janeiro, Solimar Luz.
0: Muito obrigado, Solimar, da Rádio Nacional para a Rádio MEC, nesse Dia Mundial do Ambiente. Valeu e valeu demais, cada um fazendo a sua parte em prol do ambiente, em prol da coletividade, em prol de si. A verdade é essa. Essa semana agora estava vindo aqui para a emissora, e aí, aqui na Gomes Freire mesmo, um rapaz tomando um refrigerante, uma garrafinha PET pequena, e aí ele estava a 2,5 metros da caçamba da prefeitura de lixo. E aí, ele simplesmente colocou a garrafinha no parapeito de uma loja aqui na Gomes Freire. Ele estava a 2,5 metros da caçamba de lixo da prefeitura. Acredite se quiser, aí já é educação em primeiro lugar. Deu uma vontade de chamar o rapaz, mas aí eu preferi evitar, né? Cada um sabe disse isso.

sabe de onde vem a sua educação. Mas aproveitar o Dia Mundial do Ambiente hoje para termos bons hábitos também, como eu falei, em prol da coletividade, em prol de cada indivíduo, em prol de si, em prol de cada ser humano, cada um fazendo a sua parte. Parece que não, mas se você fizer a sua parte, vai ajudar e muito. 3h45 no Rio, na música brasileira, Jovem Guarda hoje está em festa, hein? Porque Vanderléia comemora 80 anos e canta pra gente aqui no Armazém Cultural.

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1: É aniversariante do dia, a famosa ternurinha Wanderleia, nasceu em Governador Valadares, no interior de Minas Gerais, comemora hoje a sua versão 8.0, 80 anos da Wanderleia, um dos grandes nomes ícones da Jovem Guarda, do movimento da Jovem Guarda. Atua também no cinema, na televisão, apresentou o programa Jovem Guarda na TV Record. E essa tem história para contar também. E esse sucesso, Prova de Fogo, é de autoria do Erasmo Carlos, grande parceiro dela, com quem teve também o namoro, inclusive, né? É, reza a lenda aí que eles namoraram também. E, por falar em Erasmo Carlos, ele completaria no dia de hoje 85 anos. Nosso gigante gentil. Coincidência boa essa, hein? Wanderleia e Erasmo aniversariando no mesmo dia.

Na boca do povo, sabe quando, hein? Desde 1965, Gatinha Manhosa, parceria de Roberto Carlos e Erasmo Carlos. O tremendão, gigante, gentil Erasmo Carlos completaria hoje 85 anos. Já deixa muita saudade o Erasmão, hein? Vascaíno dos bons, estava sempre acompanhando o Vasco da Gama e saiu de cena em 2022. Completaria hoje 85 anos. Inclusive o ECAD, que é o Escritório Central de Arrecadação e Distribuição, fez o levantamento das canções de autoria do Erasmo, mais tocadas e regravadas aí nos últimos anos. Quem lidera o ranking é Preciso Saber Viver, parceria dele com o Roberto. Em segundo, Além do Horizonte. Terceiro, Caminhoneiro. Quarto, Eu Te Amo, Te Amo, Te Amo. Nossa Senhora, na quinta posição. E Gatinha Manhosa é a sexta canção mais tocada nas rádios do Brasil. Sétima, Detalhes. Oito, Emoções. E a nona, Sentada à Beira do Caminho. E encerra aí na décima posição, Luz Divina. Inclusive, todas essas parcerias de Roberto e Erasmo Carlos. A nossa homenagem hoje, aqui no Armazém Cultural. Bom, e um dia como hoje também o samba ficava muito triste, hein, porque saía de cena com 58 anos apenas. Hein? João Batista Nogueira Júnior, sabe quem é? João Nogueira, que tinha 58 anos na época, já tinha sofrido um AVC alguns anos antes, e por conta de um infarto, saía de cena no ano 2000, há 26 anos. Que falta faz o João, hein? E tão novo.

Nossa homenagem hoje a ele, eterno João Nogueira, louco de Wilson Batista e Henrique de Almeida, há 26 anos, saia de cena, infelizmente, um dos grandes nomes do samba desse país. Cantor, compositor João Nogueira, e deixou um legado realmente imenso na nossa música brasileira. E o Diogo Nogueira está aí, levando toda essa chama acesa que continua muito viva do pai para presentear a gente. Vamos ouvir agora Vatuzzi, aqui no Armazém Cultural. Ó. Vatuzzi, aniversariante do dia. Ela fez história. Ela foi estrela e vedete do icônico cabaré parisiense Moulin Rouge, na década de 1980.

0: É a Vatuzzi, aniversariante do dia. Brigas, grande sucesso de Evaldo Gouveia e Jair Amorim, na voz da aniversariante. Valeu. Parabéns para você também que faz aniversário hoje, nesse 5 de junho. Saúde, muitas felicidades. Aproveite seu dia. Até já.
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Vamos juntos para a segunda hora do Armazém Cultural nessa sexta-feira. Simbora, que saudade dela. Vem cantar Ângela Rorô pra gente. Demais é a canção de Tom Jobim e Aloysio de Oliveira. Felicidade é ter a sua audiência. Vamos juntos.

Rádio MEC Música, Educação e Cultura, de montão para você, Fernanda Abreu, aqui no Armazém Cultural, Jorge da Capadócia, do Jorge Benjó, e também Ângela Rorô, demais, de Tom Jobim e Aloysio de Oliveira. Agora 4 horas.

0: música instrumental brasileira é aqui na Rádio MEC. Que bom que temos os maiores músicos desse Brasilzão. E agora vamos dar um pulinho até a região dos lagos. Aqui no Rio de Janeiro, eu vou convocar o nosso grande amigo, super apresentador Sidney Ferreira, que está lá em Rio das Ostras. Olha que o cara era admirado por ninguém mais, ninguém menos, que Hermeto Pascoal também, hein? Vem aí a 22ª edição do Rio das Ostras Jazz e Blues Festival. E a Rádio MEC se faz presente também. Meu querido amigo Sidney, muito bem-vindo. Conta tudo pra gente mais um pouco, aquele boa tarde especial pra você. Inicialmente, como é que tá o tempo por aí, hein?
1: Tiago Alves, querido mestre do Armazém Cultural, grande abraço, prazer falar com você, meu amigo. Muito bom estar participando do Armazém Cultural. Você perguntou do tempo, Tiago, olha que interessante. Ontem tivemos uma noite linda, quando acabou a primeira noite do festival, o último show que foi Stanley Jordan, meia hora depois começou uma chuva fraca. E exatamente agora, tem uns 10 minutos, deu um pancadão de chuva, rapaz. Agora eu estou aqui na pousada e estou olhando aqui. A chuva agora deu uma estiada, mas choveu bastante aqui, uns 15 minutos direto. Mas acho que já vai parar e não vai atrapalhar a noite de hoje, não, viu?
0: Sim, é para lavar tudo, para ficar bem tranquilo a noite, o tempo, todo mundo prestigiar esse grande evento. É tudo de graça, né, Sidney?
1: Tiago, é um evento maravilhoso. São 5 palcos no total. Né? Boca da Barra, o palco da Lagoa de Iriri, o palco agora Petrobras, que é o palco São Pedro, da Praça de São Pedro, o palco Arthur Maia, da Casa de Rock Arthur Maia, que ocorre paralelo ao palco Costa Azul, que é o palco principal, e tudo de graça, Tiago. Realmente são mais de 35 artistas, entre brasileiros e artistas internacionais. Ontem, para você ter uma ideia, na primeira noite nós tivemos Estação 66, abrindo a noite, que é uma banda de blues comandada de brasileiros, né? Que fizeram uma homenagem linda ao nosso grande ícone do blues brasileiro, que é o Celso Blues Boy, do blues e do rock. Depois, Gabriel Gross subiu ao palco, Costa Azul, com seu quarteto, fazendo um show memorável, trazendo uma releitura de grandes clássicos do pop rock. Depois tivemos o Fredson Walk, que é um cantor de blues também, trazendo músicas autorais e homenagem a grandes nomes, como, por exemplo, ele tocou e cantou Purple Rain, do Prince. E tivemos a cereja do bolo à noite, fechando com Stanley Jordan, que fez uma linda homenagem a Jimi Hendrix. Eu tive a oportunidade de falar com ele depois do show, e ele me dizia, Sidney, eu comecei tocando piano, eu sou pianista de formação, e eu adorava Jimi Hendrix, comecei a ouvir Jimi Hendrix. Quando eu tive a notícia do Jimi Hendrix, da morte do Jimi Hendrix, foi que eu resolvi naquele dia tocar guitarra. E a carreira dele mudou, virou esse grande guitarrista que ele é hoje. Fez uma linda homenagem com clássicos de Jimi Hendrix. Um show realmente memorável, daqueles inesquecíveis do palco Rio das Ostras. Nessa noite de hoje, Tiago, nós teremos Núbia Garcia, que é uma grande saxofonista inglesa, abrindo a noite. Depois Marc Lettieri, Larkin Poe, e fechando a noite de hoje, Bexiga 70, que já teve aqui em Rio das Ostras, fazendo um show memorável também. Hoje certamente vai ser a mesma coisa. E amanhã, que é a última noite do palco Costa Azul, Linda May Hang-ho, que é uma grande contrabaixista, ela é da Malásia, mas radicada nos Estados Unidos, é um grande nome do jazz internacional. Depois Bill Lawrence Trio, que é a segunda atração da noite. Bill Lawrence, que foi pianista e fundador do Snark Puppy, fazendo um trabalho bem diferente do que ele fazia no Snark Puppy, fazendo agora um trabalho mais introspectivo, de extrema qualidade. Depois, o Taj Farhan, que é um grande nome em ascendência, um jovem guitarrista fazendo sucesso enorme pelo mundo. E fechando a noite com The Brooks, promete ser um show muito dançante. Realmente, e aí só artistas de fora do Brasil nessa última noite de sábado. Portanto, noites memoráveis no palco Costa Azul, que é o que a gente está cobrindo para levar para o ouvinte da Rádio MEC através do Jazz Livre. A cada noite nós teremos, a partir dessa semana que entra agora, Tiago, nós teremos quinta e sexta, aliás, a partir... Não, hoje é sexta, né? Essa coisa do feriado me deixou meio doido.
0: É, todo mundo. É, confunde realmente.
1: É verdade, mas a partir de hoje nós já transmitimos o show de ontem. Transmitiremos o show de ontem, shows de ontem. O Estação 66 e o Gabriel Grossi. Amanhã transmitiremos o show do Fredson Walk e o Stanley Jordan, sempre a partir de 9 da noite. E sexta e sábado que vem, subsequentemente mais sexta e sábado próximos, a cada noite, sextas e sábados, 2 shows para o ouvinte do Jazz Livre, viu, Thiago?
0: Bom demais, já passou o serviço e quero também destacar que amanhã, sábado, teremos Ginga e Marcel Powell, né, no tributo ao pai dele, ao Baden Powell. Demais, hein? Sensacional.
1: Thiago, sensacional, muito bem lembrado. Vai ser no palco Petrobras, que é o antigo palco São Pedro. Eu estarei lá para prestigiar esse belo show e não perder, que vai ser histórico mesmo, Marcel Powell e Ginga. Então, se você está em Rio das Ostras, olha, não perca, tá? Porque vai ser realmente histórico. E Ginga, todo mundo sabe a história de Ginga, Marcel Powell, então... Me lembro do Maurício Figueiredo, nosso querido e saudoso Maurício Figueiredo.
0: Eterno amigo.
1: Assim, quando me apresentou o Marcel Powell de Sidney, esse aí toca tanto quanto o pai.
0: É.
1: E é verdade, o Marcel é um herdeiro legítimo do Baden. E vai ser lindo esse encontro de Ginga com o Marcel Powell, não
0: é,
1: Thiago?
0: E dois seres humanos assim, do mais alto quilate, de uma
1: Nossa.
0: Simplicidade, né? Os dois, o Ginga e o Marcel.
1: Sensacional.
0: Realmente a gente tira o chapéu de montão. E a programação começa cedo, né, Sidney? Começa por volta das 11 da manhã e vai até depois de meia-noite, né?
1: Exatamente. Começando 11h15, o primeiro show, esse que você se referiu, que vai acontecer amanhã no palco São Pedro, atual palco Petrobras, São Pedro. Depois, 2 horas, tem os shows da Lagoa de Iriri. Às 16h começam os shows no palco Boca da Barra, que tem um detalhe especialíssimo, que ele fica... o sol se põe atrás do palco, no mar, né? Então, você assiste o show e o sol vai se pondo. Tem um show que começa às 16h e depois um outro que vai de 17h até 18h30, por aí. São sempre 2 shows lá no Boca da Barra. E fechando a noite, a partir das 20h, o palco Costa Azul. Shows belíssimos, a organização do festival cada vez se esmerando mais. Aproveito aqui, Thiago, para agradecer muito a organização do Festival de Rio das Ostras, que sempre nos recebe com muito carinho. O Estênio, que está sempre atento às nossas necessidades ali, da infraestrutura que a gente precisa para tocar o nosso trabalho ali no festival. Então, está tudo correndo muito bem. E essa noite vai ser mais uma noite memorável no palco Costa Azul. Estaremos juntos lá.
0: Que legal. Só para o ouvinte sintonizar hoje aqui pela Rádio MEC FM, também em rede com a MEC AM, a partir das... O horário em Sidney, por favor.
1: A partir das 9h no Jazz Livre especial, direto de Rio das Ostras.
0: Que coisa boa, nesse tom aprazível, esse clima aprazível de beira de praia, com música de qualidade. E para você ver, já para a gente encerrar aqui, a dimensão desse festival, quantos grandes nomes internacionais você citou e quantos grandes nomes nacionais do mais alto gabarito você citou também. Então é um intercâmbio cultural para ninguém botar defeito, e um festival gratuito, melhor ainda, e ainda mais para quem não pode ir, poder sintonizar também a nossa tão importante Rádio MEC. Então é um combo completo, né, Sidney? Fica tudo, tem tudo do bom e do direito para poder curtir esse evento aí em Rio das Ostras. Até uma pequena dica, que você deve estar cheia a cidade, e quem não conseguir espaço na rede hoteleira aí de R.O. pode também conseguir um espaço para poder se hospedar em Barra de São João, que é aí pertinho, né, aproximadamente, que é uns 4, 5 quilômetros separam Barra de São João de Rio das Ostras. Então fica muito fácil para o pessoal poder chegar. Que maravilha.
1: Ótima dica.
0: Vamos encerrar, Sidney, e um abração para você e para toda a equipe que faz esse projeto acontecer, essa transmissão acontecer aqui na Empresa Brasil de Comunicação. Vamos encerrar com o Gabriel Grossi, que já se apresentou, e na sequência vamos ouvir também o Marcel Powell. Só que uma curiosidade com o Gabriel Grossi, vamos ouvir o Rebuli.

0: Isso, e como eu falei no início, que é de autoria do Hermeto Pascoal, que também tinha um carinho muito grande por você. Você teve lá com ele no Jabu, subbairro de
1: É
0: Bangu, na
1: verdade, é
0: casa dele.
1: verdade. Nossa.
0: Poucos tiveram esse privilégio e você foi um
1: É
0: deles, aí,
1: verdade.
0: Sidney. Que maravilha,
1: Foi um
0: parabéns.
1: momento muito especial. Tem que
0: Na
1: botar um Hermeto
0: casa do
1: no meu
0: bruxo, né?
1: coração.
0: Na casa do bruxo.
1: É, na casa do Bruxo, nosso querido eterno campeão, Hermeto Pascoal, que tinha toda essa genialidade aliada a uma humanidade, a um senso de humildade, de trato humano sensacional. Como o Gabriel falou no, na numa entrevista que eu fiz com ele, o Gabriel disse, Sidney, ele, para além da genialidade dele, ele tinha uma coisa de tocar o ser humano, né? Parece que ele pegava assim, pegava o seu coração pela mão, sabe? E tocava. E é verdade, quem teve esse contato próximo com o Hermeto, você sentia uma energia muito grande ali, muito especial nesse contato físico próximo ali com o Hermeto. E ele está junto com a gente sempre,
0: De
1: né?
0: verdade,
1: Abençoando
0: era de
1: e cuidando de
0: emocionar.
1: quem está, cuidando da música boa, música universal.
0: É isso
1: Tiago
0: aí.
1: Alves, meu carinho, meu abraço para você, toda a minha admiração
0: Igualmente.
1: pelo seu belíssimo trabalho que você faz aí no Armazém Cultural, levando todas as tendências, todas as possibilidades culturais, não só da música, mas do teatro, do cinema, da literatura, da dança, para o seu ouvinte. Sou seu admirador, seu fã, você sabe disso. Um grande abraço, prazer enorme estar participando do Armazém Cultural, viu?
0: Se eu tivesse com o teclado aqui, era Ctrl-C, Ctrl-V, copiar e colar, para dizer o mesmo para você, Sidney. Muito obrigado, parabéns, um grande trabalho para você e para toda a equipe. É a 22ª edição do Rio das Ostras Jazz e Blues Festival. Só para confirmar, até domingo, não é isso?
1: Até domingo, isso. Domingo, lembrando que não tem o palco Costa Azul, mas tem Lagoa Iriri, palco da Lagoa Iriri, fechando 5 horas. Sempre é a cereja do bolo, é a festa máxima ali, quando os artistas estão à vontade e tal. E é uma festa linda que acontece na Lagoa de Iriri sempre.
0: Beleza. Sidney Ferreira vai comandar toda essa festa. Vamos curtir agora o Gabriel Grossi. Mais uma vez, um grande abraço. Vamos lá. Música para os nossos ouvidos.

Um abraço pro Baden, com o filho dele, Marcel Powell, e também o Armandinho. É atração também do Rio das Ostras Jazz Blues Festival. Uma das atrações do Marcel Powell, você confere hoje, 9 da noite, no Jazz Livre, na Rádio MEC FM 90.

9,3 e também aqui pela MEC AM, em cadeia em rede. Você pode conferir esse grande evento lá na região dos Lagos. Apresentação do Sidney Ferreira. Agora 4h36, vamos viajar por esse Brasil também. Dá um pulinho até a região Nordeste para abraçar o Carlos Lourenço, que está de volta. Obrigado, Carlos. Está lá em São Luís do Maranhão, curtindo a gente. Carlos Lourenço, em São Luís do Maranhão. Aí também só dá armazém cultural. Essa vai para você. É o clássico do Cassiano, ele com o Claudio Zoli, A Lua e Eu.

0: Sexta-feira Show. Muito mais música e alto astral aqui no Armazém Cultural.
1: Meu parceiro Gustavo Clarão, meu irmão, obrigado pelo carinho, obrigado pelo convite. Tamo sempre junto.
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É a influência do jazz aqui no Armazém Cultural. Música boa você tem aqui de montão, de montão. Carlos Lira, o autor, e a versão nova, inclusive novíssima, com o Ivan Lins e a Joyce Moreno. Também Gustavo Clarão e Dudu Nobre, parceiro, de autoria do Gustavo Clarão.

É, música boa você tem aqui, hein? Agora 4h45 no Rio. Gostou também da Lua e Eu, meu querido amigo Carlos Lourenço, de São Luís do Maranhão. Muito obrigado, Carlos. Bom fim de semana para você também. Cláudio Zoli, Cassiano, a Lua e Eu, de autoria do Cassiano e do Paulo Isdan. Volte sempre, Carlos. Um abraço para você. 4h46.

0: É de placa.
1: MPB, samba e futebol sempre unidos àquela carioquice que a gente gosta, e contagem regressiva para a Copa do Mundo. Os times do Rio de Janeiro e do Brasil agora, a maioria aí tirando um pequeno período de férias. Por exemplo, o Vasco volta a treinar no dia 22 de junho. Enquanto isso, a rapaziada consegue dar uma descansada. Afinal de contas, o calendário é muito apertado, hein? Com o Campeonato Brasileiro, com Copa do Brasil, com Sul-Americana, com Libertadores. O ritmo intenso e haja viagem também para lá e para cá. Mas é tempo de seleção brasileira e tem jogo amanhã de novo, depois do amistoso preparatório aí para a Copa do Mundo no domingo passado, entre Brasil e Panamá no Maracanã, 6-2 para a seleção brasileira. O compromisso de amanhã em Cleveland, nos Estados Unidos, uma das sedes da Copa do Mundo desse ano, além de Canadá e também do México, vai ser contra o Egito. E o Bruno Mendes conta para a gente.
2: Neste sábado, a seleção brasileira faz o último amistoso antes da estreia na Copa do Mundo. Os comandados de Carlo Ancelotti enfrentam o Egito de Mohamed Salah às 7 da noite, horário de Brasília, na cidade de Cleveland, nos Estados Unidos. Lateral Wesley, fala-se um dia imaginável estar numa Copa do Mundo vestindo a camisa amarela.
3: Não imaginava. Confesso que era um sonho, óbvio, de estar aqui, mas era um sonho distante. Até porque não estava na Europa, nada dava certo. Então, acho que era um sonho muito, muito distante, falar a verdade. Só que consegui dar minha reviravolta por cima. E não é que daqui para frente vai ser só coisa boa. Eu espero que seja. Mas eu sei que se chegar coisa ruim de novo, que pode chegar, que é normal, numa carreira, eu vou estar preparado para isso. Porque tudo que eu já passei não foi à toa. Então, acho que agora é manter o que está acontecendo. Essas duas temporadas foi incrível para mim, foi inesquecível. E poder estar numa Copa do Mundo é algo para premiar tudo aquilo que eu fiz.
2: O Brasil deve ir a campo com Alisson, Wesley, Marquinhos, Léo Pereira e Douglas Santos, Casemiro e Bruno Henrique, Rayan, Igor Thiago, Rafinha e Vini Júnior. Na Rádio Nacional em Brasília, Bruno Mendes.
1: Valeu, Bruno Mendes, de Brasília, da Rádio Nacional de Brasília, aqui para o Rio de Janeiro. Amanhã às 7 da noite, pelo horário de Brasília, o amistoso Brasil e Egito. E aí, amigo, é depois da Copa do Mundo, no próximo dia 13, Brasil e Marrocos, também às 7 da noite, pelo horário de Brasília. 4h49 no Rio de Janeiro. Simbora ouvir de montão Leila Pinheiro, Roberto Menescal e Rodrigo Santos. Só música boa.

Ara Martins, do João Nogueira e do Paulo César Pinheiro, Banho de Manjericão, Jorge Benjó e Mano Brau, Umba Baraúma, do Jorge Benjó e também Leila Pinheiro, Roberto Menescal e Rodrigo Santos, com de nome

0: Beija-Flor de Cazuza e Ezequiel Neves. Daqui a pouquinho tem mais, é rapidinho.
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0: Vamos lá, de volta, a terceira hora do Armazém Cultural, só começando para você curtir o melhor da música popular brasileira nessa sexta-feira. Olha, essa é boa, hein? Zizi Posse, ela canta Djavan Capim, simbora!

0: Leila Maria do Djavan Asa, também Johnson de Almeida, o trombone com o nosso funk de autoria dele, também do Djavan Capim, na voz da Zizi Posse. Agora 5h16.
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0: Olha esse trio, hein? Esse trio da pesadíssima Zeca Pagodinho, Alcione e Aragão e Jorge Aragão, não? Esse trio grandioso do samba, começa a turnê aqui no Rio de Janeiro, que vai se estender pelo Brasil até o mês de dezembro. E essa turnê começa amanhã, dia 6 de junho, sabe onde? No Maracanã, pois é, no palco maior do futebol mundial, no Maracanã. Zeca Pagodinho, Alcione, Jorge Aragão, o show marcado para as 7 da noite. Eu tenho que passar para vocês também os ingressos, hein? Porque o pessoal já ficou aí aguçado, interessado. 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Bom, vamos curtir um pouco da Alcione com o Jorge Aragão, Enredo do Meu Samba, e essa deve estar também no repertório. E para completar, sabe quem vai ser o convidado de amanhã no Maraca? Nesse trio? Martinho da Vila. Vale o ingresso, não vale?

Jorge Aragão e Alcione, é enredo do meu samba, do Jorge Aragão e da Dona Ivone Lara. Jorge Aragão, Alcione, Zeca Pagodinho, amanhã, sabadão, dia 6 de junho, às 7 da noite, no palco maior do futebol mundial, no Maracanã. Pois é, e o convidado especial será Martinho da Vila, um quarteto então, para ninguém botar defeito, hein? 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Quem tiver a oportunidade de prestigiar esse grande show, vai ter uma noite de sábado muito feliz, não tem a menor dúvida disso. Agora 5h22 no Rio, Maria Luísa, do Caxambi, essa é para você, Eterna Bete Carvalho.

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0: Luiz Carlinhos, A Chuva, de autoria dele, Fátima Regina Bajuli Lais, de autoria dele, do Cledir Ramil. E também Vou Festejar, com a Beth Carvalho, de autoria do Jorge Aragão, do Dida e do Delci. E foi para você, Maria de... a nossa Maria do Luísa, do Caxambi. Ia falar Maria de Fátima, Maria Luísa, do Caxambi, grande amiga nossa. Bom fim de semana, Maria Luísa. Que bom ter essa audiência. Fico muito feliz. O nosso WhatsApp é o DDD 21 997 100 0537. Salve na sua agenda, 997 100 0537. E participe você também. Tereza Fernandes de Olaria está sempre com a gente no Instagram do Armazém Cultural, né, Tereza? Danilo Caíbe também está sempre com a gente lá no Instagram do Armazém Cultural. E quem está com a gente por lá também é o Milton Guedes, gaitista aniversariante de ontem, e temos um recorte lá muito especial dele aqui no estúdio. Vale muito você conferir, tenho certeza que você vai gostar desse bate-papo com o Milton Guedes. Vai lá no Instagram do Armazém Cultural que você vai gostar, tenho certeza, tenho certeza absoluta disso. 5h33 agora.
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0: Facções do PCC e também do Comando Vermelho passaram a valer a partir de hoje e tiveram a classificação de terroristas pelos Estados Unidos. Quem conta mais é você, Priscila Mazzanotti.
2: Começa a valer nesta sexta-feira a decisão do governo dos Estados Unidos de considerar o Comando Vermelho e o PCC, que é o primeiro comando da capital, organizações terroristas. Mas o que isso significa, na verdade? Significa que serão tomadas medidas mais duras por parte dos norte-americanos com relação às pessoas e às empresas ligadas às duas facções que saem agora da classificação de narcotráfico e crime organizado e passam a receber tratamento de terrorismo. O Leandro Piquet, que é coordenador da Escola de Segurança Multidimensional da Universidade de São Paulo, explicou que agora medidas como confisco e investigações ficam mais rápidas lá nos Estados Unidos.
3: Então, o que muda é a entrada, digamos assim, de um conjunto de medidas mais fortes, mais duras, que podem ser aplicadas em caso de suspeitas de contaminação de fundos, propriedades, indivíduos que tenham conexão com atividades criminosas transnacionais, que, no caso específico dessas duas organizações, Comando Vermelho e PCC, foram consideradas como organizações terroristas por conta do seu envolvimento e sua participação no narcotráfico internacional.
2: Outro ponto é o das empresas ligadas ao mercado financeiro. As empresas brasileiras poderão ter de usar os métodos de controle norte-americanos e as estrangeiras terão de ficar atentas ao investir aqui no Brasil, principalmente em relação às operações com fintechs, que, segundo o especialista da USP, muitas vezes são porta de entrada para recursos ilícitos no sistema financeiro.
3: As empresas que vierem investir no Brasil terão que prestar mais atenção a qualquer risco de contaminação com bancos pequenos, as fintechs, ou o que for, que também muitas vezes são porta de entrada desses recursos ilícitos. Essas empresas, investidores estrangeiros, terão que investir mais, pagar mais para advogados, contadores, economistas analisarem, né, os dados dos parceiros. Isso é o que se chama custo de compliance. Você tem que investir mais para poder conhecer seu cliente.
2: Em relação às pessoas, pode haver mais restrições para a concessão de vistos ou para entrada nos Estados Unidos, se houver enquadramento das autoridades norte-americanas. O especialista ainda ressalta: a lei brasileira não mudou. Essa foi uma decisão dos Estados Unidos.
3: Tem muito impacto é o dinheiro brasileiro que foi se refugiar nos Estados Unidos. Os infratores e pessoas ligadas a esses negócios ilícitos aqui estão radicados nos Estados Unidos.

0: Esses sim, esses tendem a perder rápido seus ativos, suas contas bancárias, seus esquemas de lavagem de dinheiro.
1: Um dia depois do anúncio, ainda em maio, o governo brasileiro divulgou uma nota afirmando que a medida não pode ser tomada com base em motivos ideológicos, políticos e religiosos do terrorismo internacional e que a soberania nacional é inegociável. Nessa quinta-feira, o ministro das Relações Exteriores, Mauro Vieira, que está em Paris para participar da reunião da OCDE, que é a Organização para a Cooperação e Desenvolvimento Econômico, disse que o Brasil monitora a situação e que continuamos abertos ao diálogo. Com a colaboração de Gabriel Correia, da Rádio Nacional em Brasília, Priscila Mazenotti.
2: Ok, de Brasília para o Rio de Janeiro, Priscila Mazenotti para a Rádio MEC também. 5h37 agora, nosso Álvaro Moreira, do Riachuelo, que é homenagear João Nogueira, que sai de cena há 26 anos. Essa é boa, hein? O Ser de Luz. Obrigado, Álvaro.

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0: Daúde, cantou Eu Já Quero Sair Só, do Muxebab e do Caixa Aragão. Também ouvimos a Luciana Mello com a Fabiana Cosa, Resiste e Samba, do Jair Oliveira. Música boa você tem aqui no nosso Armazém Cultural. Agora 5h48.
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0: Por onde andam os vagalumes? Você diz pra gente, João Barbosa.
2: Você já teve a impressão de que os vagalumes estão desaparecendo? Estudos recentes constataram um declínio populacional preocupante em várias espécies desses insetos. Lucas Campelo Gonçalves, doutorando do programa de pós-graduação em Biodiversidade e Biologia Evolutiva da Universidade Federal do Rio de Janeiro, estuda esse fenômeno. Ele integra o projeto de pesquisa Sistemática de Lutidotini, dedicado a mapear a diversidade de vagalumes no Brasil. De acordo com o pesquisador, as principais causas para essa redução estão ligadas à interferência humana nos habitats naturais.
3: A iluminação artificial das cidades reduz o contraste natural da noite, o que vai interferir diretamente na comunicação dos insetos bioluminescentes. Mas o problema vai muito além da luz artificial, desmatamento, a urbanização, o uso desenfreado de pesticidas, as mudanças climáticas, a poluição das águas. Como muitas espécies dependem de microambientes muito específicos, qualquer pequena alteração já pode causar um impacto significativo.
2: Os vagalumes produzem luz a partir de um processo chamado bioluminescência, que ocorre através de reações químicas transformadas em energia luminosa dentro do seu organismo. Eles a utilizam principalmente para comunicação durante a fase reprodutiva, em padrões sequenciais e cores que variam entre as espécies. Há também espécies de vagalumes que não produzem luz na fase adulta e se comunicam por meio de feromônios. No Brasil, país com a maior diversidade de vagalumes do mundo, muitas espécies permanecem desconhecidas pela ciência, cada uma com seu estilo de vida próprio, ocupando habitats e se adaptando de formas diferentes. Diante desse cenário, o projeto Sistemática de Lutidotini vem identificando novas espécies de vagalumes e avaliando sua evolução, conforme explica Lucas Campelo Gonçalves.
3: A gente estuda as relações evolutivas entre as espécies para entender, por exemplo, como que a bioluminescência apareceu, foi perdida, como que diferentes adaptações a determinados ambientes podem ter influenciado a diversificação de espécies de vagalumes. Para além disso, esse tipo de pesquisa também é extremamente importante para a conservação, visto que pesquisadores de diversas partes do planeta vêm observando e vêm alertando para um possível desaparecimento dos vagalumes.
2: A iniciativa também conta com a participação de pesquisadores das universidades Georgia e Western Carolina, nos Estados Unidos. Segundo os cientistas, compreender o histórico evolutivo da variedade de vagalumes e as causas do seu desaparecimento é fundamental para entender as mudanças na natureza cada vez mais impactadas pela ação humana. Sob supervisão de Fábio Cardoso, da Rádio Nacional do Rio de Janeiro, João Barbosa.
0: Tá bom, João Barbosa, obrigado. Como tudo vira música, Marina Machado canta Vagalumes.

0: Marina Machado, Vagalumes do Afonsinho, 5h53.
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0: E hoje, 5 de junho, aniversário dela, Wanderleia, e a música do dia não poderia ficar de fora, hein? Mas se você pensa que traremos uma das obras da Jovem Guarda que a consagraram, você está redondamente enganado. Uma das principais missões desse quadro é exatamente jogar luz naquilo que os nossos músicos têm de melhor, ainda que esse melhor seja incompreendido ou passe despercebido pelo tempo. Por esse caso, a Wanderleia, e esse seria o lado B dela, ocorreu nos anos 70, ocasião na qual batalhou e muito para deixar de ser a ternurinha, como sempre foi reconhecida, para afirmar sua identidade como uma sofisticada cantora da nossa MPB. E desde o início daquela década, ela vinha mergulhando com sonoridades influenciadas por ritmos como groove, rock progressivo, o samba rock e o jazz. E esse processo, conhecido no meio artístico como desbunde, culminou em 4 álbuns experimentais, cujo último deles é o mais representativo, chamado Mais Que a Paixão, de 1978, pela gravadora EMI Odeon. E, para tanto, o projeto fonográfico não deixava por menos, contando com a participação de pesos pesados da música como Djavan, Moraes Moreira, Gonzaguinha e Egberto Gismonti. Só que não era nem um pouco fácil para a ternurinha deixar de ser a ternurinha perante o público, assim como dos trabalhos anteriores, Mas Que a Paixão foi incompreendido pelo grande público e pela crítica especializada. Os ouvintes tradicionais ainda exigiam que ela cantasse baladas doces e os inocentes rocks da década de 60. E, por sua vez, a própria indústria fonográfica pressionava a Wanderleia para que ela voltasse às origens e gerasse maiores vendagens comerciais. E somente agora, décadas mais tarde, os discos da fase setentista da Wanderleia foram reavaliados e elevados ao status de obras-primas cult da MPB, altamente disputados por colecionadores de vinil e apreciados pela nova geração e também pelos DJs e pesquisadores musicais. Das 11 faixas, destacamos a primorosa interpretação de Lindo, composição do Gonzaguinha, história contada pelo Marcos Leite. Parabéns, Wanderleia!

A composição do Renato Correia, lindo, Vanderléia, esse lado B valiosíssimo dela, aniversariante do dia. Rebobina pra gente, Carlitão, vamos lá ensaiar com a Vanderléia também. Produção dele, Marcos Leite, comigo aqui no Armazém Cultural, Carlito do Sal, na mesa de áudio. E você, ouvinte, fantástico, que nós temos a maior admiração. Aproveite seu fim de semana, tô em cima da hora. Fiquem todos com Deus, vamos lá.

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Olá, amigos, muito boa noite. Está no ar o Antena MEC, seu programa cultural de fim de tarde. Numa rede formada pelas rádios MEC, FM e AM do Rio de Janeiro, Brasília e Belo Horizonte, FM Cultura de Porto Alegre e Educativa FM de Fortaleza. Eu sou Sidney Ferreira e você encontra aqui o melhor do jazz e do instrumental, além de entrevistas e dicas sobre o que de mais relevante acontece na vida cultural da sua região e de todo o país. Iniciamos o programa ao som de Lua Nova, música e interpretação de Nelson Aires.

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1: Até 13 de julho estão abertas as inscrições para o Prêmio Literário Sesc Criança 2026. Promovida pelo Sesc Catarinense, a iniciativa visa a valorização da produção literária local voltada ao público infantil e juvenil, bem como a formação de novos leitores. Aberto a autores nascidos ou atualmente residindo em Santa Catarina, o edital recebe textos inéditos de temática livre. As obras vencedoras serão editadas e publicadas pelo Sesc, com distribuição gratuita para instituições culturais e educacionais do Estado. Além da premiação de novos textos, há agora mais um eixo a ser agraciado, o de práticas de mediação, criado para fomentar e reconhecer iniciativas de acesso ao público das obras já publicadas pelo prêmio em edições anteriores. Para mais informações, digite Prêmio Literário Sesc Criança nos mecanismos digitais de busca ou acesse o perfil @sesc_sc nas redes sociais. Você ouve agora A No Preto, composição de Cisão Machado, na interpretação de Maurílio Ribeiro.

0: Ouvimos Choro da Miranda, composição e interpretação de Zé Paulo Becker.
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0: Na capital federal, o Ópera Estúdio Brasil, projeto do Conosco Coletivo, abre inscrições para um curso gratuito de formação em ópera brasileira na Escola de Música de Brasília. O curso oferece 20 vagas mediante audições prévias de avaliação dos candidatos entre os meses de agosto e dezembro deste ano. As inscrições seguem até 22 de junho e outras informações podem ser obtidas no perfil do projeto nas redes sociais, @conoscocoletivo. Você ouve agora no Antena MEC Mulher Rendeira, composição de Zé do Norte, na interpretação do trio Carapiá.

0: Ouvimos Vestido Longo, composição e interpretação de Arismar do Espírito Santo.
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0: Aproveito para agradecer a você que nos acompanha pela Rádio MEC no Rio de Janeiro, Brasília e Belo Horizonte, bem como pela FM Cultura de Porto Alegre e pela Educativa FM de Fortaleza. E também a você que nos ouve no aplicativo Rádios EBC ou ainda pelo site radios.ebc.com.br. Muito bom mesmo poder contar com sua companhia aqui no Antena MEC, viu? Você ouve agora Zagreb, composição de Wagner Tiso, na interpretação da Orquestra de Câmara Rio Strings.

0: Ouvimos Prelúdio em Mi Maior, composição de Johann Sebastian Bach, na interpretação do duo Folia.
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0: Até 21 de junho está em cartaz a mostra A Imaginação que Nasce da Terra, Vale do Jequitinhonha, no Centro de Arte Popular de Belo Horizonte. Com curadoria de Augusto Ribeiro, artista oriundo do Vale do Jequitinhonha, a exposição apresenta um panorama sensível e histórico da cerâmica produzida naquela região, revelando o percurso que transforma objetos utilitários do cotidiano, como potes, moringas e utensílios, em uma linguagem artística de reconhecimento nacional e internacional. Com entrada gratuita, a mostra pode ser vista de terça a sexta-feira, de meio-dia às 18h30, e aos sábados, domingos e feriados, de 11h às 17h. O Centro de Arte Popular fica na Rua Gonçalves Dias, 1608, no bairro de Lourdes, na capital mineira. Você ouve agora no Antena MEC Choro pra Zélia, composição de Valtel Branco, na interpretação de Cláudio Menandro.

0: ouvimos A Ostra e o Vento, composição de Chico Buarque, na performance do Quarteto Malgani.
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0: A Fundação Biblioteca Nacional promove a série mensal Memória da Poesia Brasileira, que reúne depoimentos públicos de autores para a posteridade. Os eventos da série são realizados sempre na última segunda-feira de cada mês. Os registros sonoros são convertidos em álbuns digitais de poesia e, ao final de cada ano, os depoimentos transcritos e editados são reunidos e publicados em formato de livro. Para mais informações sobre o projeto Memória da Poesia Brasileira, acesse o site gov.br/bn. Repetindo, gov.br/bn.
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0: Ouvimos Pai João, composição e interpretação de Helder Costa.
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0: O Antena MEC fica por aqui, mas você já está convidado para o nosso próximo encontro na segunda-feira que vem, às 18h. Eu sou o Sidney Ferreira e o Antena MEC é uma realização da Rádio MEC. Terminamos ao som de Arte e Manha, composição e interpretação de Glauco

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1: Ora.
2: Está no ar a Voz do Brasil. As notícias do governo federal que movimentaram o país no dia de hoje.
3: Olá, boa noite.
1: Boa noite para você que nos acompanha em todo o país.
3: Sexta-feira, 5 de junho de 2026.
1: Vamos ao destaque do dia. Bom condutor ganha incentivo na hora de renovar a carteira.
3: Agora é lei. Motoristas que não cometeram infrações terão a CNH renovada de forma automática. Gabriela Noronha.
4: Cerca de 2 milhões de motoristas já foram beneficiados desde a publicação das novas regras. Em dezembro do ano passado.
1: Você vai ouvir também MEC Idiomas.
3: Já está no ar plataforma digital para ajudar o cidadão a aprender inglês e espanhol de graça.
1: Presidente Lula destaca que saber outro idioma amplia oportunidades e abre novas portas na vida das pessoas.
5: O governo está fazendo, utilizando a tecnologia para criar oportunidade de vocês poderem aprender coisas que a gente não conseguia há muito tempo atrás.
3: E ainda, bloqueio voluntário e simultâneo de todas as casas de apostas autorizadas do Brasil.
1: Mais de 574 mil pessoas já usaram plataforma que permite a autoexclusão de bets. Márcia Fernandes.
6: Cerca de 40% apontaram a perda de controle sobre jogos e afirmaram que os impactos na saúde mental foram o principal motivo para a autoexclusão.
3: Hoje, na apresentação da Voz do Brasil, eu, Luciana Vasconcelos e Luciano Seixas.
1: E acompanhe a gente ao vivo. 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
3: Bons condutores vão ter renovação automática da Carteira Nacional de Habilitação.
1: É o que prevê lei sancionada hoje pelo presidente Lula.
3: A medida integra o programa CNH do Brasil, que facilita e deixa mais em conta o acesso à primeira carteira de motorista.
4: A lei sancionada nesta sexta-feira institui o programa CNH do Brasil.

0: e permite a renovação automática da Carteira Nacional de Habilitação para os motoristas que estejam cadastrados no Registro Nacional Positivo de Condutores e que não tenham infrações de trânsito nos últimos 12 meses. A nova legislação é resultado de uma medida provisória encaminhada pelo governo do Brasil ao Congresso Nacional em dezembro do ano passado. Segundo o Ministério dos Transportes, cerca de 2 milhões de motoristas já foram beneficiados desde a publicação das novas regras. Entre os beneficiados está Andrei Abreu, morador de Santa Catarina, que conta que em 20 minutos teve o documento renovado.
1: Então, eu só precisei fazer a consulta e lá só atestar mesmo a efetivação. E foi tranquilo, foi bem rápido, questão de 20 minutos mesmo, que se a gente anda corretamente, não tem multas e o sistema, ele busca uma forma de desburocratizar, viabilizar a rapidez na renovação, fica bem mais tranquilo e mais pessoas podem, de fato, se animar para poder tirar uma CNH.
0: Além da renovação, o programa CNH do Brasil também facilita o acesso à primeira habilitação nas categorias A, destinada a motocicletas, e B, voltada a veículos de passeio. Com a nova lei, os candidatos podem escolher como preferem se preparar para tirar a CNH. Se por meio do conteúdo teórico gratuito disponível na plataforma digital, se em uma autoescola tradicional ou combinando as duas opções. Com as mudanças, o Brasil bateu recorde de novos condutores habilitados no país este ano. De acordo com o Ministério dos Transportes, mais de 1.141.000 CNHs foram expedidas entre janeiro e maio. O presidente Lula também destacou o impacto direto das medidas no orçamento das famílias brasileiras.
2: Uma carta custava R$ 3.000, R$ 3.500, tem gente que pagava até R$ 4.000. Agora não, agora o cara gasta R$ 600, R$ 700, R$ 500, já está com a sua carta pronta. Uma coisa importante, nós temos 60 milhões de pessoas usando o aplicativo. 60 milhões de pessoas. É uma população, sabe, o dobro da população argentina utilizando o aplicativo. Bom, isso tudo, para mim dizer ao pessoal que está tirando carta, tire sua carta, porque tirar carta é ter um instrumento de trabalho na mão para que você seja seguro. Portanto, utilize o novo modelo, um novo sistema de tirar carta e seja um motorista legalizado, tanto de moto quanto de carro, o que você tiver.
0: Os números mostram ainda um crescimento expressivo na procura pelo documento. O total de requerimentos para a emissão da CNH ultrapassou 7 milhões, volume 7 vezes maior que o observado antes da edição da medida provisória. Desse total, mais de 6 milhões de solicitações foram realizadas por meio da plataforma CNH do Brasil. Reportagem Gabriela Noronha.
3: Uma situação que começa como uma simples diversão na internet e o sonho do dinheiro fácil.
4: E aos poucos se torna um ciclo vicioso de endividamento e problemas de saúde mental.
3: Esta é a realidade de quem sofre com os perigos dos jogos da aposta online.
4: De acordo com o Ministério da Fazenda, mais de 25 milhões de brasileiros entraram nas chamadas bets no ano passado.
3: Mas uma nova ferramenta pode ajudar quem precisa enfrentar o vício.
5: Uma busca por dinheiro que resultou em mais dívidas. Essa é a realidade de muitas famílias brasileiras. Nossa equipe conversou com uma mulher que prefere não se identificar. Ela conta que durante uma depressão e precisando de mais recursos, começou a jogar em cassinos online. O hábito virou vício e ela passou a gastar todo o salário e o dinheiro de outras pessoas nas apostas.
6: O jogo meio que foi assim, uma válvula de escape. Aí foi evoluindo até chegar num ponto de eu gastar dinheiro que não era meu. Meu salário entrava, eu gastava tudo. E aqui em casa começou a ficar muito complicado. E foi assim, até ter que tomar medidas drásticas.
5: Para evitar que mais pessoas se viciem e se endividem por causa dos jogos de apostas online, o governo federal lançou uma plataforma de autoexclusão das bets. Com a ferramenta, o usuário indica seu CPF e, com isso, bloqueia de forma voluntária e simultânea o acesso a todas as casas de apostas autorizadas. autorizados no Brasil, com uma única solicitação. É o que explica Daniele Cardoso, secretária de Prêmios e Apostas do Ministério da Fazenda.
7: Quando esse cidadão procurar uma determinada casa de aposta, ele vai estar bloqueado. Essa casa de aposta busca aqui para saber se esse CPF pode ou não apostar, e aí a gente dá informação dizendo não, porque ele se auto-excluiu. Quando a gente pensou nessa plataforma, a gente pensou não só nesse mecanismo de auto-exclusão centralizada, mas também ali ser um concentrador de informações em relação ao jogo responsável.
5: Dados do Ministério da Fazenda apontam que só no ano passado, mais de 25 milhões de brasileiros fizeram apostas em jogos online. Diante desse cenário, a plataforma de auto-exclusão é uma das estratégias do governo para evitar o vício e o endividamento das famílias. Além do bloqueio, a auto-exclusão impede novos cadastros e suspende o envio de publicidade sobre o assunto. Desde que a plataforma foi lançada, no final do ano passado, mais de 574 mil pessoas já solicitaram a exclusão dos CPFs para o uso de bets. Do total de cadastrados, cerca de 40% apontaram a perda de controle sobre jogos e afirmaram que os impactos na saúde mental foram o principal motivo para a autoexclusão. Para a mulher que conversamos no início dessa reportagem, é importante existir uma plataforma que possibilite a exclusão do CPF nas casas de aposta.
6: A gente já viu várias coisas, né, muito graves acontecendo com essas pessoas, então eu acho que é importante sim para ajudar muita gente para não entrar nisso, porque é difícil.
5: Além de bloquear o CPF da pessoa para o uso de bets, a plataforma de autoexclusão também reúne orientações e links com informações de onde encontrar atendimento especializado no Sistema Único de Saúde. Pessoas que identificarem prejuízos relacionados às apostas podem buscar apoio nas unidades básicas de saúde e nos centros de atenção psicossocial presentes em todas as regiões do país. Para quem sofreu com as apostas, a ajuda psicológica é fundamental.
6: É um vício muito perigoso. Então, quando eu decidi, eu vou parar, eu começava a pensar em tudo que eu passei. Aí eu fui atrás para procurar psicólogo especializado no assunto. E a partir desse momento, a perspectiva foi voltando.
5: Para acessar a plataforma e fazer a autoexclusão, basta procurar no seu buscador a frase autoexclusão, Ministério da Fazenda, e clicar no link. O endereço vai te direcionar para a plataforma dentro do site gov.br. Reportagem, Márcia Fernandes.
4: Inglês e espanhol na palma da mão e sem custo.
3: Você já pode se inscrever no aplicativo Mac Idiomas, que oferece aulas dos dois idiomas, do nível básico ao avançado.
4: A ferramenta também conta com recursos de inteligência artificial para apoio aos estudos.
8: A plataforma Mac Idiomas, iniciativa gratuita do governo do Brasil para o ensino de inglês e espanhol, começou a funcionar no início deste mês de junho. O aplicativo oferece cursos do nível básico ao avançado, estruturados em 4 a 6 módulos, cada um com 10 a 15 aulas, permitindo que estudantes e demais interessados aprendam novos idiomas sem sair de casa. O presidente Luiz Inácio Lula da Silva destaca que aprender e falar outros idiomas amplia oportunidades e abre novas portas na vida das pessoas.
9: O governo está fazendo, utilizando a tecnologia para criar oportunidade de vocês poderem aprender coisas que a gente não conseguia há muito tempo atrás. É muito importante. Você não vai pagar nada, é o governo que vai arcar com os custos desse programa. O que o Ministério da Educação está fazendo é abrir, não uma janela, escancarar uma porta muito grande para que você tenha acesso às coisas que você precisa ter.
8: Entre as funcionalidades disponíveis no aplicativo estão a integração com a conta gov.br, teste de proficiência, trilhas de aprendizagem com aulas e atividades de reforço, avaliações ao final de cada módulo, sistema de conquistas e ferramentas de prática oral. A plataforma também conta com agentes de inteligência artificial para apoio aos estudos, esclarecimento de dúvidas e conversação nos idiomas. O acesso pode ser feito pelo portal macidiomas.mec.gov.br ou pelo aplicativo Mac Idiomas. Reportagem Thaísa Vitória.
3: E a plataforma Mac Livros, uma biblioteca digital, já alcançou a marca de 862 mil usuários.
4: Desde abril, quando a ferramenta foi lançada, já foram acessadas 468 8 mil obras, uma média de 3.400 livros por dia.
3: Somado todo o tempo de leitura dos usuários na plataforma, chega-se a 269 mil horas, o equivalente a cerca de 30 anos de leitura sem parar.
4: O livro mais lido é A Cabeça do Santo, da jornalista e escritora brasileira Socorro Acioli, e conta a história de um jovem que descobre possuir o dom

0: de ouvir as preces de mulheres para Santo Antônio.
1: Completam as 5 obras mais lidas, Crime e Castigo e Noites Brancas, de Dostoiévski, e também A Vegetariana e Sem Despedidas, de Han Kang.
0: Para ter acesso às obras, basta acessar o site do MEC Livros ou o aplicativo e fazer o login com a conta do gov.br.
1: É por meio da conta gov.br que o cidadão tem acesso a mais de 4.600 serviços públicos.
0: E quem perdia o acesso à conta precisava aguardar até 3 dias até ter o problema resolvido.
1: Para facilitar a vida do cidadão, o governo do Brasil lançou uma ferramenta que recupera o acesso ao gov.br de forma rápida e simples.
2: Meu INSS, meu SUS Digital, Enem Fies, Carteira de Trabalho Digital e Carteira Digital de Trânsito são alguns dos serviços mais demandados na plataforma gov.br. Atualmente, são mais de 176 milhões de usuários. Para facilitar a vida de quem precisa recuperar o acesso à conta, em caso de perda ou troca do celular, por exemplo, o governo do Brasil desenvolveu uma ferramenta que simplifica esse processo. É o que explica o diretor do Departamento de Identidade Digital, Hudson Vinícius Mesquita.
3: Então isso traz autonomia para o cidadão, muito mais rápido de fazer, não precisa envolver a central de atendimento. A expectativa é que mais pessoas possam habilitar, se sentir confortáveis a utilizar essa camada de segurança.
2: O primeiro passo é atualizar o aplicativo do GovBR para ter acesso à opção de recuperação com e-mail. Na verificação em 2 etapas, clicar na opção Estou com dificuldade para gerar código e seguir os passos. Será preciso fazer um reconhecimento facial para concluir o processo. Para o secretário de Governo Digital, Rogério Mascarenhas, além de facilitar a vida do cidadão, a ferramenta traz mais segurança.
4: Então a gente sempre está buscando que a segurança esteja em primeiro lugar, a gente está colocando a possibilidade de utilizar um e-mail que a pessoa cadastre para que ela possa fazer essa recuperação da conta sem qualquer procedimento administrativo, ou seja, ela mesma consegue fazer isso. A partir de um reconhecimento facial, ela já consegue fazer a recuperação da sua conta.
2: O passo a passo da ferramenta está disponível na internet em acesso.gov.br. Depois é só clicar na aba Ajuda. Reportagem Nazi Brum.
0: Você já ouviu falar em phishing, uma palavra em inglês que se refere à pescaria?
1: O termo é usado para sites, e-mails ou mensagens falsos usados para recolher dados de quem usa a internet.
0: Esse e outros termos ligados ao mundo digital podem ser compreendidos por qualquer pessoa por meio de vídeos ou até mesmo histórias em quadrinhos.
1: Conhecer cada vez mais sobre o ambiente digital pode evitar golpes. Saiba mais na reportagem de Cleide Lopes.
5: Há 2 anos, a gaúcha Gisele Helligda recebeu uma ligação de um suposto atendente do Banco Digital, onde ela tinha conta. Do outro lado da linha, a informação era de que o cartão dela havia sido clonado. Assustada, ela seguiu as orientações do falso funcionário, forneceu dados pessoais e fez até reconhecimento facial. Ela não sabia, mas estava caindo em um golpe digital.
6: Fiz o reconhecimento facial e quando eu terminei o reconhecimento facial, a minha conta foi zerada. Era o valor que eu tinha para pagar o meu aluguel, a minha água, a minha luz.
5: Mensagens falsas, links suspeitos, roubo de senhas e tentativas de fraude estão entre os principais riscos para quem usa a internet. Por isso, o governo do Brasil aposta em mais uma estratégia: conscientizar a população por meio de vídeos, cartilhas e materiais educativos sobre os perigos e as armadilhas usadas por criminosos virtuais. Entre os lançamentos está a revista em quadrinhos, phishing e golpes cibernéticos. Com linguagem simples e acessível, a publicação mostra como os golpistas agem e orienta sobre formas de proteção. Também foram lançados vídeos voltados especialmente para idosos e conteúdos com dicas de acesso seguro aos serviços do gov.br. Como explica o secretário do Governo Digital do Ministério de Gestão e Inovação em Serviços Públicos, Rogério Mascarenhas.
7: Levar a população de uma forma simples, através de vídeos, né, que estão disponíveis lá na nossa página do gov.br/PPSI, né, que é o Programa de Privacidade e Segurança da Informação. Vídeos que auxiliem as pessoas com pequenos cuidados e também as preocupações que a gente tem que ter aí em relação a essa forma de ataque, né, ou de

0: abordagem que esses criminosos acabam fazendo na população.
1: O jornalista Felipe Camelo também já caiu em golpes virtuais. Seduzido por promoções imperdíveis na internet, fez compras de produtos que nunca chegaram.
2: Hoje a gente tem que ficar muito atento por promoções muito atraentes. Então você pega aquele produto, pega aquela loja, põe na internet, aí você vai ver o tanto de reclamações, aí você, por ali você já pode tirar um parâmetro se é golpe ou se não é.
1: O especialista em tecnologia da informação, Marlo Prudente, explica que os principais cuidados, desconfiar de mensagens urgentes e procurar sempre os canais oficiais.
3: Se você recebe qualquer mensagem com esse senso de urgência, desconfie. Às vezes você recebe o WhatsApp ou qualquer outro meio não oficial, sai dali, vai no aplicativo do GovBR, vai no aplicativo do banco, porque tudo é digital, então se acontecer qualquer coisa desse tipo, você vai receber uma notificação do próprio aplicativo oficial do governo, do banco, ou qualquer outro que seja.
1: Segundo o governo federal, o Brasil é hoje referência em serviços digitais. São mais de 4.600 oferecidos por cerca de 250 órgãos públicos na plataforma gov.br. Reportagem Cleide Lopes.
4: Só reforçando, o material está disponível no site gov.br/governo-digital, na aba Privacidade e Segurança.
5: E atenção, pescadores! O Ministério da Pesca e Aquicultura alerta sobre tentativas de golpe relacionadas ao Registro Geral da Atividade Pesqueira.
4: Segundo relatos dos próprios usuários do sistema Pesque Brasil, alguns estão recebendo mensagens falsas via aplicativo WhatsApp.
5: Os golpistas fazem o print da tela da consulta pública da licença e adulteram o documento.
4: Assim, quem está com a licença ativa é levado a acreditar que o documento está suspenso ou cancelado. Aí os golpistas solicitam pagamento para que a situação seja normalizada.
5: O Ministério ressalta que não cobra nenhum tipo de taxa para regularização da profissão.
4: Em caso de dúvida, procure informações apenas pelos canais oficiais. Pelo WhatsApp, no número código 61, telefone 3276-5073.
5: Mais informações no Ministério da Pesca, no endereço gov.br/mpa.
4: Muitas mulheres, a independência financeira é um dos fatores cruciais para romper com ciclos de violência doméstica.
5: Agora, mulheres empreendedoras do setor do turismo em situação de vulnerabilidade terão acesso a condições especiais de crédito pelo novo Fundo Geral de Turismo.
4: A portaria prevê que beneficiárias solicitem suspensão temporária dos pagamentos por até 6 meses e também estabelece ampliação dos prazos de carência.
5: Durante o Fórum Internacional de Mulheres no Turismo em João Pessoa, o ministro do Turismo, Gustavo Feliciano, ressaltou que a medida busca criar uma rede de segurança para que mulheres vítimas de violência mantenham seus negócios.
6: Alguma mulher que for vítima ou tiver alguma dificuldade no enfrentamento de violência, ela vai ter uma carência maior de 180 dias nos prazos do FUGETUR, podendo dar uma mobilidade e uma tranquilidade maior para passar por esse problema de enfrentamento que ela foi vítima de violência e depois voltar a arcar com as parcelas do financiamento.
4: A solidariedade que salva vidas levou o Brasil a um resultado histórico.
5: No ano passado, foram realizados 31 mil transplantes de órgãos, o maior número já registrado no país.
4: E por trás de cada cirurgia está uma complexa rede de equipes e logística com um único objetivo: salvar vidas.
7: A espera pode durar meses, às vezes anos. Para Elisângela Alves, de Brasília, a segunda chance chegou graças a um gesto de amor da própria família.
8: O rim já estava bastante comprometido e o médico disse que o próximo passo seria começar uma busca na família sobre quem poderia estar doando o órgão, né? E no futuro próximo eu entraria em uma hemodiálise.
7: Elisângela convivia com a insuficiência renal e dependia de tratamento constante, até que veio a compatibilidade e o transplante de um novo rim, doado pela irmã Márcia Alves.
9: Quando ela falou, preciso de um rim, eu falei, eu te dou um. E a gente brincando e tudo, e realmente deu tudo certo, graças a Deus, fizemos os exames, né, a compatibilidade, então podemos fazer a cirurgia. Estava super tranquila e segura em relação à minha decisão, correu tudo bem.
7: Hoje, recuperada, a Elisângela segue uma vida normal. Histórias como a dela ajudam a explicar um resultado histórico. o Brasil bateu recorde de transplantes em 2025. Foram 31 mil procedimentos realizados em todo o país, o maior número já registrado. Entre os procedimentos mais realizados estão os transplantes de córnea, rim, medula óssea, fígado e coração. A estrutura envolve hospitais, equipes médicas, centrais de transplante e logística aérea. No ano passado, foram realizados 4.808 voos para o transporte de órgãos e equipes, em parceria com companhias aéreas e a Força Aérea Brasileira. O governo do Brasil investiu R$1,5 bilhão de reais no Sistema Nacional de Transplantes, recursos que ajudam a ampliar equipes, acelerar diagnósticos e reduzir o tempo de espera de quem depende de uma nova chance. Uma estrutura complexa e que faz do Brasil um líder em transplantes na rede pública, destaca Patrícia dos Santos, coordenadora-geral do Sistema Nacional de Transplantes do Ministério da Saúde.
10: Demonstra o compromisso do Ministério da Saúde em fortalecer uma das maiores políticas públicas de transplantes do mundo. Esse financiamento é o que permite ampliar o acesso, reduzir as desigualdades regionais, qualificar os serviços e garantir que mais brasileiros tenham a chance de receber um transplante com segurança gratuitamente pelo SUS.
7: Mas apesar dos avanços, ainda existe um desafio importante. Hoje, cerca de 45% das famílias brasileiras ainda recusam a doação de órgãos, segundo dados do Ministério da Saúde. Pela legislação brasileira, a doação só ocorre com autorização dos parentes. Para quem aguarda na fila, a possibilidade de um transplante depende desse consentimento, explica o nefrologista Dr. Geraldo Freitas.
11: Falar da intenção de ser doador, caso isso aconteça, isso é importante, porque é imprevisível quando a situação de morte cefálica vai acontecer. Se isso tiver conversado com a família, a probabilidade de a gente efetivar um doador é muito maior do que se isso não tivesse sido comentado em nenhum momento.
7: O Sistema Único de Saúde responde por cerca de 86% dos transplantes realizados no país. O atendimento inclui exames, cirurgia, acompanhamento médico e medicamentos, tudo de forma gratuita. Reportagem Pablo Mudim.
5: E essas foram as notícias do Governo do Brasil.
4: Uma realização da Secretaria de Comunicação Social da Presidência da República.
5: Com produção da empresa Brasil de Comunicação.
4: Fique agora com as notícias do Poder Judiciário e do Congresso Nacional. Uma boa noite e um bom fim de semana.
5: A gente volta na segunda-feira. Boa noite para você.

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2: No Dia Mundial do Meio Ambiente, a STF relembra decisões que fortaleceram a proteção ambiental no Brasil.
3: Supremo começa a julgar recurso apresentado pelo ex-deputado Roberto Jefferson.
2: TSE divulga distribuição do Fundo Especial de Financiamento de Campanha para as eleições 2026.
3: Boa noite, eu sou Marcela Luiza.
2: E eu sou Walter Lima.
3: Hoje, 5 de junho, é o Dia Mundial do Meio Ambiente.
2: E para celebrar a data, o Supremo Tribunal Federal relembra algumas decisões que consolidaram a proteção ambiental como um direito fundamental previsto em nossa Constituição. Marta Ferreira.
4: Neste Dia Mundial do Meio Ambiente, algumas das principais decisões da Corte merecem destaque. Em relação ao Fundo Clima, em 2022, o STF determinou a retomada do funcionamento do Fundo Nacional sobre a Mudança do Clima, mecanismo do governo federal criado para financiar projetos de enfrentamento às mudanças climáticas. Em relação às queimadas e ao desmatamento na Amazônia e no Pantanal, a Corte reconheceu falhas estruturais na execução de políticas de enfrentamento das queimadas e determinou a elaboração e a implementação de planos de combate a incêndios e desmatamento e o fortalecimento de órgãos de fiscalização e a coordenação entre a União e os estados da Amazônia e do Pantanal.
3: O Supremo Tribunal Federal começou a julgar nesta sexta-feira um recurso apresentado pelo ex-deputado Roberto Jefferson contra uma multa de R$ 452 mil ligada à condenação dele em 2024.
2: O julgamento ocorre no plenário virtual e está previsto para terminar em 15 de junho. Pablo Lemos.
5: O ex-deputado Roberto Jefferson

0: Jefferson foi condenado a pagar a multa em um processo no qual foi sentenciado a 9 anos de prisão por calúnia, homofobia e por incitação à prática dos crimes de abolição do Estado Democrático de Direito e de dano qualificado. A defesa recorreu alegando que ele não tem condições financeiras de arcar com o valor. Mas o relator do caso no Supremo Tribunal Federal, ministro Alexandre de Moraes, rejeitou o pedido. Ele destacou que o valor de mais de R$ 452 mil pode ser parcelado em 18 vezes. Como condição para a progressão de regime.
1: O Tribunal Superior Eleitoral divulgou os valores do Fundo Especial de Financiamento de Campanha, destinados aos partidos políticos para as eleições gerais de 2026.
2: Ao todo, R$ 4,9 bilhões vão ser distribuídos entre 30 partidos, de acordo com os critérios estabelecidos na legislação eleitoral, considerando a representatividade das legendas no Congresso Nacional. Fábio Ruas.
3: PL vai receber o maior valor, R$ 881 milhões e 700 mil. Em seguida, o PT, com R$ 615 milhões e 400 mil. E depois o União, com algo em torno de R$ 526 milhões e 200 mil. Juntas, as três legendas concentram quase 40% do montante distribuído pelo Fundo Eleitoral, que é custeado pela União em ano eleitoral. O objetivo do fundo é financiar campanhas de candidatas e candidatos.
1: Justiça Federal paralisa licenciamento de terminal de gás natural liquefeito em Barcarena, Pará.
2: A ação atende a pedido do Ministério Público Federal. Sabrine Menezes.
4: A decisão paralisou o avanço do licenciamento ambiental e a implantação do terminal de gás natural liquefeito de Barcarena, no Pará. A decisão reconheceu argumentos do MPF e o risco de danos irreversíveis aos modos de vida das comunidades tradicionais e ao meio ambiente, caso o projeto avançasse sem os estudos adequados. Na sentença, a Justiça estabelece diversas obrigações ao governo do Pará, à Termogás e ao INCRA, como a proibição de emissão de licenças e a suspensão de atividades ligadas ao empreendimento, sob pena de multa diária de R$ 50 mil em caso de descumprimento.
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1: Uma boa noite.
2: Bom fim de semana e até segunda-feira.
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6: Está no ar o Jornal do Senado.
7: Eu sou Paula Groba.
8: E eu sou Humberto Pinheiro.
7: E estes são os destaques de hoje do Jornal do Senado, que começa agora.
8: Proposta garante proteção total a fundos de previdência afetados pelo Banco Master.
7: A autonomia do Banco Central com orçamento próprio está na pauta da Comissão de Constituição e Justiça.
8: Tarifaço. Senadora pede diálogo com os Estados Unidos para proteger exportações do Brasil.
7: Boa noite.
8: Boa noite.
7: Um projeto apresentado no Senado quer evitar prejuízos a aposentados e pensionistas de estados e municípios que investiram recursos no Banco Master.
8: A proposta amplia a cobertura do Fundo Garantidor de Créditos para assegurar a devolução integral dos valores aplicados. Repórter Marcela Cunha.
9: A proposta foi apresentada pelo senador Renan Calheiros, do MDB de Alagoas. Na prática, o projeto obriga o FGC, uma espécie de seguro dos bancos, a garantir a devolução integral dos recursos que tenham sido aplicados no Banco Master. Hoje, essa garantia tem limite de até R$ 250 mil por CPF ou CNPJ, por instituição ou conglomerado financeiro, e é financiada pelos próprios bancos. Segundo Renan, a medida quer evitar que aposentados e pensionistas sejam prejudicados por essas aplicações.
10: O meu projeto, ele parte de um princípio claro. Não é justo que o segurado beneficiário do regime previdenciário arque com prejuízos decorrentes de eventuais irregularidades ou má gestão ou roubalheira mesmo por parte de instituições financeiras.
9: Críticos da proposta afirmam que a cobertura

0: Afasta jovens da criminalidade. Repórter Lana Dias.
1: De acordo com o Anuário Brasileiro de Segurança Pública, em 2024, mais de 72 mil adolescentes foram apreendidos por cometerem atos infracionais, que é o crime ou contravenção penal praticados por menores de 18 anos. O fortalecimento da educação e da profissionalização de jovens se mostra fundamental na prevenção desse índice, que já vem diminuindo em relação aos anos anteriores. Para o senador astronauta Marcos Pontes, do PL de São Paulo, presidente da Frente Parlamentar em Favor da Educação Profissional e Tecnológica, a inserção de adolescentes nessa modalidade de ensino pode melhorar a qualidade de vida e ainda contribuir com a mão de obra qualificada no país.
2: Pois você transforma em cidadãos produtivos para o país, que vão ser felizes, ter suas famílias, ter sucesso na vida. Então, o ensino profissionalizante ele é muito mais do que o objetivo só do lado corporativo, do lado executivo, do lado das empresas, mas muito também do lado social.
1: Ele ainda afirmou que a ampliação da educação profissional depende de esforços conjuntos entre os setores público e privado.
2: Não são só os estados e os municípios, tem que ser um conjunto em parceria com as empresas. Um dos problemas que é muito claro em se ver é a participação maior necessária das empresas dentro das escolas e as escolas recepcionarem melhor as empresas. As empresas sabem qual é a necessidade.
1: A Frente Parlamentar, em atividade desde 2025, busca aprimorar a legislação, fiscalizar políticas públicas e ampliar o investimento em educação profissional e tecnológica no Brasil.
3: E a Comissão de Constituição e Justiça pode votar na próxima reunião a proposta de emenda à Constituição que busca assegurar orçamento próprio e autonomia operacional ao Banco Central.
0: A PEC está sendo discutida há 2 anos na CCJ. As informações com o repórter Bruno Lourenço.
4: A proposta que busca assegurar ao Banco Central autonomia técnica, administrativa, orçamentária e financeira foi apresentada em 2023 pelo senador Vanderlan Cardoso, do PSD de Goiás. Passou por uma audiência pública e foi assunto em sabatinas de diretores e presidentes do BC desde então. O relator, senador Plínio Valério, do PSDB do Amazonas, acredita que a proposta já está madura e defende a urgência da matéria para dar condições do banco defender o real, o sistema financeiro e manter o PIX livre de pressões.
5: Do grosso modo, o PIX é do Banco Central. Não pode emprestar, não pode ceder, não pode vender, não pode fazer nada. É do Banco Central. E mais, não pode cobrar taxa de pessoa física. Isso é a garantia que todo brasileiro quer.
4: A proposta retira o Banco Central de vinculação a ministério ou a qualquer órgão ou sistema da administração pública e de tutela ou subordinação hierárquica.
3: Somente 10% das ações do Programa de Proteção e Promoção da Saúde Menstrual voltado a mulheres e meninas de baixa renda foram executados até hoje.
0: A política pública é fruto de legislação aprovada pelo Congresso, mas enfrenta obstáculos com a falta de orçamento. Repórter Marcela Diniz.
6: Criado por lei em 2021, o Programa de Proteção e Promoção da Saúde Menstrual tem entre suas ações principais a oferta gratuita de absorventes e outros itens de higiene para pessoas em situação de rua ou extrema vulnerabilidade, privadas de liberdade e estudantes de baixa renda da rede pública. No Senado, a proposta teve como relatora Zenaide Maia, do PSD do Rio Grande do Norte.
7: A Unicef, antes da pandemia, já mostrava que 4 milhões não tinham acesso a itens mínimos de cuidados menstruais. Um assunto que não era muito falado.
6: Mas somente 10% das ações do programa foram executadas até agora. Diagnóstico feito durante a audiência de conciliação entre União, Ministérios e a ONG Crioula, que desde 2022, por meio de ação civil pública, vem cobrando a efetiva implementação da política. Juliana Martins, representante da ONG, espera que o programa seja aprimorado com urgência e que o Parlamento fortaleça a fiscalização e o orçamento das ações de saúde menstrual.
8: O Parlamento tem um papel fundamental, em especial quando a gente pensa em qual é o orçamento destinado, né, para reduzir as barreiras com relação ao acesso.
6: Entre as falhas detectadas no programa de saúde menstrual estão barreiras digitais que dificultam o acesso de pessoas em situação de vulnerabilidade, falta de transparência no orçamento e de articulação entre os ministérios envolvidos.
3: senador Hermes Klan, do PL de Santa Catarina, defendeu que os programas sociais sejam uma porta de saída da pobreza, com foco na geração de empregos, no empreendedorismo e na qualificação profissional.
0: Segundo ele, mais de 112 mil famílias catarinenses deixaram o Bolsa Família entre

0: 2023 e 2026 após aumentarem a renda, o que, na sua avaliação, demonstra que desenvolvimento econômico e inclusão social podem avançar juntos.
1: Mais importante do que o número de pessoas que ingressam em programas sociais é o número de pessoas que conseguem sair deles por terem conquistado autonomia econômica. O emprego, a renda e a oportunidade continuam sendo instrumentos mais eficazes de transformação social.
2: E a senadora Tereza Cristina, do PP de Mato Grosso do Sul, alertou para os possíveis impactos da investigação comercial aberta pelos Estados Unidos. Ela destacou que produtos como suco de laranja, café e carnes estão fora das tarifas, mas setores como máquinas, madeira e etanol ainda podem ser afetados.
0: A parlamentar defendeu a continuidade das negociações para evitar prejuízos às exportações brasileiras com o aumento das tarifas.
3: Essa investigação ela está sobre 76 países, não é só o Brasil, para esclarecer. Então, eu acho que agora é continuar negociando para ver se a gente consegue estancar, vamos dizer, essas tarifas de 25%, porque inviabilizam realmente aqueles segmentos, aqueles setores que serão tarifados com 25%.
0: Com edição de Paulo Groba e trabalhos técnicos de Eliseu Caires, o Jornal do Senado fica por aqui. Acompanhe agora as notícias do Tribunal de Contas da União e da Câmara dos Deputados. Boa noite.
2: Boa noite e um bom fim de semana.
4: Minuto do TCU.
5: O Tribunal de Contas da União fez auditoria para avaliar se as regras do Bolsa Família estão sendo cumpridas e como está o acompanhamento do programa. A fiscalização também verificou programas de transferência de renda implementados por estados e municípios. Em todo o país, foram encontradas quase 230 ações com propostas semelhantes ao Bolsa Família. Um dos maiores problemas está na falta de integração de dados com o CAD único. O ministro relator do processo no TCU, Jorge Oliveira, explicou as consequências desse tipo de falha.
6: Na prática, isso significa que os entes federativos frequentemente não conseguem saber de maneira integrada quem está recebendo benefícios, quanto está recebendo e se há acúmulo indevido ou ausência de proteção social.
5: Somente em 2025, cerca de 890 mil famílias habilitadas aguardavam aprovação para entrar no Bolsa Família. Saiba mais em tcu.gov.br.
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7: Proposta cria estratégia nacional para enfrentar impactos do vício em jogos.
8: Comissão proíbe posse de armas para quem estiver sob medida protetiva.
7: Dependentes de vítimas de violência terão prioridade na matrícula escolar.
8: Projeto de lei aumenta a punição para o crime de ultraje a culto religioso.
7: Boa noite. Proposta aumenta a pena para o crime de ultraje a culto religioso e impede que manifestações de fé em cerimônias sejam enquadradas como crime de preconceito. A repórter Daniele Lessa explica as medidas.
9: A Comissão de Constituição e Justiça da Câmara dos Deputados aprovou o projeto que aumenta a punição para o crime de ultraje a culto religioso e para o impedimento ou perturbação de atos religiosos. O texto aprovado foi a versão elaborada pelo relator, deputado pastor Marco Feliciano, do PL de São Paulo. Hoje, o Código Penal prevê pena de detenção de 1 mês a 1 ano para quem zombar de alguém por motivo de crença, impedir cerimônia religiosa ou vilipendiar ato ou objeto de culto. Com a proposta aprovada na CCJ, a pena passa a ser de reclusão de 2 a 4 anos, além de multa. O texto também estabelece que, se houver emprego de violência, a pena será aumentada em 2/3. Outra mudança altera a lei que trata dos crimes de preconceito. O novo texto deixa claro que não constitui crime a manifestação de crenças, sermões, pregações, culto, ensino ou orientação religiosa realizados em atividades de caráter religioso ou litúrgico, mesmo que transmitidos pela internet ou por outros meios de comunicação, como explica o relator, pastor Marco Feliciano.
10: Por exemplo, se um pastor ou um padre ou uma pessoa que é espiritualista estiver no exercício da sua fé, no exercício da sua função, e ela criticar uma outra religião, isso seria intolerância religiosa? É claro que não, porque a maioria das religiões praticam aquilo que nós chamamos de proselitismo, ou seja, eles tentam converter as pessoas. E no mundo em que nós vivemos hoje, do politicamente correto sendo impregnado na mente das pessoas,

0: pessoas, muitas pessoas, tanto padres como pastores e outros entes de religiões espiritualistas, estão sendo punidas, processadas por intolerância religiosa, quando na verdade eles estão apenas praticando a sua fé.
1: A proposta, que aumenta a pena para o crime de ultraje a culto religioso e impede que manifestações de fé em cerimônias sejam enquadradas como crime de preconceito, ainda precisa ser analisada pelo plenário da Câmara. Se aprovada, seguirá para o Senado. Da Rádio Câmara de Brasília, Daniele Lessa.
2: Educação.
3: Câmara aprova projeto que garante prioridade na matrícula escolar para dependentes de mulheres vítimas de violência doméstica. A repórter Sofia Peçanha tem os detalhes.
4: A Câmara dos Deputados aprovou projeto que dá prioridade na matrícula escolar para dependentes de mulheres vítimas de violência doméstica em escolas próximas de sua nova residência. A proposta, apresentada pelo deputado Rômulo Gouveia, altera a Lei Maria da Penha. A medida assegura prioridade à mulher em situação de violência doméstica e familiar para matricular ou transferir seus dependentes para a instituição de ensino mais próxima de seu domicílio, seja pública ou particular. Para ter direito à prioridade, a mulher deverá apresentar documentos que comprovem o registro de ocorrência policial ou processo judicial relacionado à violência doméstica. O texto aprovado também permite que o juiz determine, como medida protetiva de urgência, a matrícula ou transferência do aluno, mesmo que não haja vaga na instituição mais próxima do novo domicílio. Além disso, o juiz determinará a devida comunicação ao conselho tutelar competente para acompanhamento. Segundo a justificativa, a interrupção da trajetória escolar resulta em imenso prejuízo para as famílias, já submetidas a pesado trauma psicológico e social, como explica o parecer da deputada Laura Carneiro, do PSD do Rio de Janeiro, lido na Comissão de Constituição e Justiça, pelo deputado Helder Salomão, do PT do Espírito Santo.
5: Tal medida protege ainda mais a mulher vítima de violência doméstica e seus dependentes, garantindo-lhe o direito fundamental à educação em meio a um contexto tão difícil de afastamento do lar em razão da violência doméstica.
4: O projeto que garante à mulher vítima de violência doméstica prioridade para matricular filhos ou dependentes em escolas próximas de sua nova residência segue para análise do Senado. Da Rádio Câmara de Brasília, Sofia Peçanha.
2: Comissões.
3: Avança na Câmara o projeto que cria uma estratégia nacional para enfrentar os impactos do vício em jogos. A proposta já foi aprovada em todas as comissões temáticas da Câmara e está pronta para ser incluída na pauta de votação do plenário. A reportagem é de Maria Neves.
1: A Comissão de Saúde da Câmara aprovou o projeto do deputado Rui Carneiro, do Podemos da Paraíba, que institui uma estratégia nacional para cuidar de pessoas afetadas pelo vício em jogos e apostas, principalmente por meio da internet. O texto aprovado prevê uma rede de apoio formada por diferentes áreas do governo para enfrentar os impactos sociais e de saúde decorrentes do vício em apostas. De acordo com a relatora, a deputada Jandira Fegali, do PCdoB do Rio de Janeiro, devido à facilidade de acesso por meio do celular, a compulsão por jogos atinge uma parcela cada vez maior da população. Segundo a parlamentar, os mais afetados ainda são os homens, mas o problema já começa a atingir também mulheres e adolescentes.
6: E o que a gente vê é que em torno de entre 2 e 10% da população já começa a ter sintomatologia da dependência. Então é preciso que a gente institua uma política de prevenção, campanhas educativas, ao mesmo tempo de acolhimento, de assistência individualizada e confidencial. O Ministério da Saúde já faz hoje, já instituiu o teleatendimento gratuito. Mas nós estamos estendendo todo esse tratamento, não só ao SUS, mas também ao Sistema de Assistência Social e à Rede de Atenção Psicossocial.
1: Dentre as ações previstas na proposta, constam um acompanhamento médico e psicossocial para os indivíduos e seus familiares. A medida prevê ainda a criação de grupos de apoio baseados na experiência, a realização de campanhas e a publicação de materiais didáticos, com foco especial na proteção de crianças e adolescentes e a cooperação com operadoras casas de apostas para detectar comportamentos de risco. Jandira Fegali defende também a limitação das propagandas de sites de apostas e o aumento da taxação das empresas de jogos online, conhecidas como bets. A deputada ressalta que, como a sede da maioria dessas empresas

0: Fica no exterior, o dinheiro também sai do país, o que retira recursos, inclusive, das políticas de atenção a pessoas que desenvolvem compulsão por jogos. A relatora lembrou que, recentemente, o país aumentou a taxação das bets, que era de 12% e vai chegar a 18%. Mas, para ela, ainda é pouco. Segundo afirma, há países que cobram até 40% de imposto dessas empresas. Da Rádio Câmara de Brasília, Maria Neves.
1: O projeto que institui uma estratégia nacional para cuidar de pessoas afetadas pelo vício em jogos e apostas também já foi aprovado pelas Comissões de Finanças e Tributação e de Constituição e Justiça. O texto segue para análise no plenário da Câmara.
2: Saúde.
3: A comissão aprova projeto que prevê expansão da telemedicina nos municípios. A repórter Júlia Lopes nos conta os passos para a adoção da medida.
4: As teleconsultas têm se tornado uma alternativa para ampliar o acesso aos serviços do Sistema Único de Saúde, o SUS. Elas permitem atender o maior número de pessoas e chegar a regiões mais distantes no país. Nesse cenário, a Comissão de Saúde da Câmara dos Deputados aprovou um projeto de lei que cria a política de expansão da telesaúde no SUS. Atualmente, cerca de 10% dos municípios brasileiros oferecem serviços de medicina online à população, segundo o levantamento da Frente Nacional dos Prefeitos. Com a nova política, o governo federal deverá apoiar estados e municípios na ampliação desse atendimento, com prioridade para regiões mais vulneráveis e de difícil acesso. O texto prevê a criação de programas federais com apoio técnico e financeiro. Entre as medidas estão investimentos em conectividade, aquisição de equipamentos para unidades do SUS, capacitação de equipes e desenvolvimento de novos modelos de atendimento digital. A proposta também cria a Base Nacional de Telemedicina e Telesaúde, que deve integrar os dados de atendimento virtuais em todo o país, facilitando o acesso às informações de saúde. Para a relatora do projeto, a deputada Adriana Ventura, do Novo, de São Paulo, a iniciativa ajuda a enfrentar desigualdades regionais, amplia o acesso à saúde e permite a unificação de dados da população como prontuário eletrônico em um único sistema.
5: O objetivo, basicamente, é que a gente amplie isso com uma base única. Então, a gente precisa trabalhar interoperabilidade, precisa dar mais acesso para as pessoas, principalmente as pessoas que hoje não têm acesso. Então, o objetivo desse é fazer uma integração e fazer com que haja um compromisso dessa integração de estados, municípios e também planos de saúde que também atendem o SUS.
4: Os estados e municípios deverão incorporar a telesaúde em seus planos permanentes de cuidado, definindo metas e indicadores compatíveis com a realidade local. De acordo com o Ministério da Saúde, em 2025, 76% da população brasileira depende diretamente do SUS. O sistema realiza por ano 2,8 bilhões de atendimentos e conta com cerca de 3,5 milhões de profissionais em atuação. O projeto, que busca aumentar a participação da telesaúde no SUS, segue agora para análise na Comissão de Finanças e Tributação. Da Rádio Câmara de Brasília, Júlia Lopes.
2: Agricultura.
1: A Comissão de Agricultura aprova a erradicação da leucena, planta invasora no Cerrado. O repórter José Carlos Oliveira explica os problemas causados pela praga.
6: A Comissão de Agricultura da Câmara dos Deputados aprovou a proposta de controle, manejo e erradicação progressiva da leucena, uma leguminosa originária da América Central. A planta exótica invasora se disseminou descontroladamente em vários biomas brasileiros, sobretudo em áreas do Cerrado, no Centro-Oeste. O autor do projeto de lei, deputado Otto Alencar Filho, do PSD da Bahia, lembrou que a leucena foi introduzida no Brasil como forrageira, ou seja, com foco na alimentação de animais de produção, como bois, porcos e cabras. Também foi usada na recuperação de solo. No entanto, a planta se desenvolveu rapidamente e passou a competir com a vegetação nativa, alterando os ecossistemas. O relator, deputado José Medeiros, do PL do Mato Grosso, concordou com a necessidade de controle da leucena.
2: É uma leguminosa muito aceita pelos produtores, porque tem alto índice de proteína para o gado, mas ela também se espalha de forma assim muito avassaladora, e ele pede justamente a substituição gradativa dessa leguminosa para que não vire uma praga por todo o país, porque ela produz bastante semente, é levada pelo vento, por passarinhos também, de um bem que se esperava acaba causando um problema para toda a atividade silvopastoril.
6: Para o controle gradual da planta, o projeto de lei prevê campanhas educativas, linhas de financiamento, assistência técnica e extensão rural voltadas à substituição da leucena por espécies alternativas. Áreas rurais que cultivam a planta terão até 10 anos para erradicá-la. O texto ainda proíbe o plantio de leucena em áreas de preservação permanente, unidades de conservação de proteção integral, florestas públicas, terras indígenas e territórios quilombolas. A proposta de erradicação da leucena ainda vai passar pela análise das comissões de meio ambiente, de Finanças e Tributação e de Constituição e Justiça. Da Rádio Câmara de Brasília, José Carlos Oliveira.
7: Justiça.
3: Comissão aprova projeto que aumenta a proteção para vítimas de violência, exigindo que juiz escute a mulher antes de decidir pela revogação de medidas protetivas do agressor.
1: O projeto está pronto para entrar na pauta do plenário da Câmara, como informa a repórter Silvia Munhato.
8: A Comissão de Constituição e Justiça da Câmara aprovou o projeto que determina que, antes de decidir sobre a revogação de medidas protetivas de urgência do agressor, o juiz escute a mulher vítima de violência doméstica e familiar e verifique se ela não está em risco. Além disso, a proposta determina a realização da chamada audiência de admoestação para a soltura de agressor em caso de revogação de prisão preventiva. É o que explica a relatora, a deputada Laura Carneiro, do PSD do Rio de Janeiro.
9: E o juiz vai dizer para ele: olha só, o senhor, se descumprir, vai acontecer isso. Se o senhor deixar de cumprir as medidas protetivas, vai acontecer isso. Ou seja, ele de alguma maneira vai fazer com que o agressor repense qualquer possibilidade de reincidência naquela conduta.
8: A audiência deverá se realizar em até 48 horas da decisão de soltar o réu. As medidas serão inseridas na Lei Maria da Penha. Laura Carneiro defendeu que o contato com a vítima deve ser realizado pela equipe técnica da vara especializada, por equipamento da rede de enfrentamento à violência da região, de seu domicílio, ou ainda pelo próprio juízo da vara de violência doméstica e familiar. Entre as medidas protetivas previstas na Lei Maria da Penha estão a suspensão do porte de arma, o afastamento do lar ou a proibição de aproximação da vítima. A proposta que aumenta a proteção para a mulher vítima de violência deverá ser analisada agora pelo plenário da Câmara. Da Rádio Câmara de Brasília, Silvia Munhato.
7: Segurança Pública.
3: Pessoas que estiverem cumprindo medidas protetivas com base na Lei Maria da Penha podem ter suspenso o direito a ter armas de fogo. Proposta nesse sentido está sendo examinada pela Câmara. A reportagem é de Luiz Cláudio Canuto.
10: A Comissão de Segurança Pública da Câmara aprovou projeto que impede que pessoas que estejam em cumprimento de medidas protetivas com base na Lei Maria da Penha tenham ou comprem armas de fogo e munições. O texto aprovado é uma nova versão da proposta feita pelo relator, deputado Aloysio Mendes, do Republicanos do Maranhão. De acordo com a nova redação, a suspensão do direito a armas vira uma medida obrigatória até a revogação da medida protetiva ou o arquivamento do caso. Para garantir o cumprimento da lei, o relator incluiu a exigência de uma certidão negativa de medidas protetivas para quem queira comprar ou portar armas de fogo no Brasil. É uma mudança no Estatuto do Desarmamento. Ao juiz caberia comunicar a decisão a diversos órgãos, como o Exército, no caso de atiradores esportivos, a Polícia Federal, para quem é caçador, e também às empresas de segurança, caso seja um emprego do acusado de agressão. Entre as mudanças feitas, o relator tirou do texto original a previsão de novas penas para tentativas de compra de armas, porque a legislação penal já prevê punições para uso e porte ilegais. Também ficou de fora a criação de novos canais de atendimento específicos, porque já existe o número 180 para denúncias de violência contra a mulher. O texto original tratava apenas do registro de agressão em inquéritos, mas o relator vinculou a proibição à concessão da medida protetiva. Aloysio Mendes acha que a vinculação dá maior eficácia jurídica e rapidez à segurança segurança da vítima.
11: Nós temos estatísticas recentes que dizem que quase 58% dos crimes cometidos contra as mulheres são praticados com armas de fogo. Aprovamos na Comissão de Segurança Pública e Combate ao Crime Organizado por unanimidade. E esse projeto vai coibir ainda mais a prática desse tipo de crime.
10: O texto já foi aprovado pela Comissão de Defesa dos Direitos da Mulher e agora está na Comissão de Constituição e Justiça, mas pode ser votado pelo plenário porque está em regime de urgência. Da Rádio Câmara de Brasília, Luiz Cláudio Canuto.
7: Votação.
1: Oficiais de Justiça e

0: Fiscais agropecuários podem ser incluídos entre as categorias autorizadas a portar armas. O repórter Antônio Vital tem as informações.
1: Ganhou o regime de urgência e pode ser votado a qualquer momento no plenário da Câmara, projeto que autoriza o porte de armas de fogo por oficiais de justiça e auditores fiscais federais agropecuários. O projeto altera o Estatuto do Desarmamento para incluir essas duas categorias entre aquelas que têm direito ao porte de arma. Hoje, essa autorização já vale para policiais, militares e outras carreiras ligadas à segurança pública, desde que cumpram os requisitos legais, como comprovação de capacidade técnica e aptidão psicológica. De acordo com a proposta, esses profissionais poderão portar arma de fogo de propriedade própria ou fornecida pela instituição, inclusive fora do horário de serviço, com validade em todo o território nacional, conforme as regras previstas em lei. Relator da proposta, o deputado Jonas Donizete, do PSB de São Paulo, argumentou que a medida reconhece o risco enfrentado por esses profissionais no exercício das funções. Segundo ele, oficiais de justiça e auditores fiscais atuam diretamente na execução de decisões judiciais e em atividades de fiscalização, muitas vezes sob tensão e ameaças. O porte de armas para oficiais de justiça foi defendido pelo deputado Coronel Meira, do PL de Pernambuco.
2: Porte de arma para oficial e oficiala de justiça, para poder se defender verdadeiramente de tudo que acontece na rua. Ele é o elo, exatamente, da justiça, dos tribunais de justiça com o povo brasileiro. E ele precisa ter um mínimo de conforto, que é poder, se quiser, estar armado para defender a sua vida e muitas vezes a vida de quem o acompanha no seu momento do trabalho, em todos os locais, em todos os rincões do nosso Brasil.
1: Com regime de urgência, o projeto que autoriza o porte de arma por oficiais de justiça pode ser votado diretamente no plenário da Câmara, sem passar pela análise das comissões permanentes da Casa. Da Rádio Câmara de Brasília, com informações de Daniele Lessa, Antônio Vital.
3: Termina agora o Jornal Câmara dos Deputados, produzido pela Rádio Câmara. O programa teve trabalhos técnicos de Wellington Teles e a apresentação de Tessia Guimarães e Luciana Vieira. Uma boa noite para você.
0: A Voz do Brasil está de volta na segunda-feira. Boa noite e bom fim de semana.
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17: O guitarrista Vitor Biglione comemora 5 décadas de trajetória com uma exposição inédita sobre sua carreira. A mostra reúne vídeos, pôsteres, instrumentos e registros de parcerias históricas, com nomes como Gal Costa, Milton Nascimento e Cássia Eller. O público também poderá ver o famoso duelo musical entre Biglione e Gal Costa, que viralizou na internet. A exposição vai de 15 de maio a 17 de julho, na Casa Tal Brasil, e fica na rua Joaquim Silva, número 77, na Lapa.
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5: Ponta de Areia, de Milton Nascimento e Fernando Brant, com Jorge Degas e Marcelo Salazar.

0: Caso de Amor de Milton Nascimento e Wagner Tiso, com Wagner Tiso. Antes, Ponta de Areia de Milton Nascimento e Fernando Brant, com Jorge Degas e Marcelo Salazar.
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0: Disparada, de Théo de Barros e Geraldo Vandré, com Natã Marques e Ricardo Leão.

0: Na Pele do Pelé, música e interpretação de Pepeu Gomes. Antes, Disparada, de Théo de Barros e Geraldo Vandré, com Natan Marques e Ricardo Leão.
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0: Coisa número 2, de Moacir Santos com Sérgio Mendes e Bossa Rio.

0: Daisy May, de George Duke, com Raul de Souza. Antes, Coisa Número 2, de Moacir Santos, com Sérgio Mendes e Bossa Rio.
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0: Something for Sellers, de Henry Mancini, com Valtel Branco.

0: forma-se neste momento a Rede Nacional de Rádio e Televisão para o pronunciamento do ministro do Meio Ambiente e Mudança do Clima, João Paulo Capobianco.
1: Boa noite. Eu sou João Paulo Ribeiro Capobianco, ministro do Meio Ambiente e Mudança do Clima. Estou aqui hoje para prestar contas à sociedade brasileira dos avanços e dos desafios que temos nesse Dia Mundial do Meio Ambiente. Desde janeiro de 2023, o governo do Brasil voltou a tratar o meio ambiente como indutor do desenvolvimento, não como obstáculo. Assim, estamos mostrando que é possível crescer, gerar emprego e renda sem deixar de proteger nossas florestas, nossas águas e nossa biodiversidade. Nos últimos 3 anos, o desmatamento na Amazônia caiu pela metade. No Cerrado, a redução foi de 32%. E no Pantanal, 65%. Ao proteger nossos biomas, salvamos a biodiversidade e evitamos lançar na atmosfera milhões de toneladas de gases de efeito estufa. Também ampliamos significativamente as áreas protegidas, com a criação de mais de uma dezena de novas reservas ambientais e o reconhecimento de terras indígenas e de territórios quilombolas. Somadas, elas equivalem em torno de 5 milhões de campos de futebol, desses em que veremos nossa seleção jogar durante a Copa do Mundo que se aproxima. Voltamos também a liderar a transição energética, a partir da substituição de combustíveis fósseis por opções mais limpas, como os biocombustíveis e a eletricidade. Teremos estímulos à renovação da frota brasileira, tanto privada quanto do transporte público. Esses resultados são fruto de um amplo trabalho de cooperação entre o governo do Brasil, os estados e municípios e a sociedade civil. Eles só foram possíveis porque voltamos a investir em ciência, em monitoramento e a fortalecer instituições importantíssimas como o IBAMA e o Instituto Chico Mendes de Conservação da Biodiversidade, que foram alvo de tentativas de desmonte em anos anteriores. Outro fator central foi a retomada da cooperação internacional. E depois de 4 anos de exclusão, retomamos o Fundo Amazônia, que agora tem 9 países financiadores. Juntas, essas ações viabilizaram um volume recorde de 204 bilhões de reais em recursos públicos e privados, nacionais e internacionais, para o desenvolvimento sustentável no Brasil. Também voltamos a investir fortemente na recuperação de áreas degradadas e na restauração florestal. Hoje, temos 3,4 milhões de hectares recuperados. Neste ano, diante da previsão de um novo El Niño, reforçamos o monitoramento e colocamos em campo o maior contingente de brigadistas da nossa história. Aumentamos o número de aeronaves

0: neste Dia Mundial do Meio Ambiente, renovamos o compromisso de deixar para as próximas gerações um país mais preparado e mais sustentável. Porque proteger o meio ambiente é proteger a vida e o futuro de todas as famílias brasileiras. Muito obrigado.
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0: Fazenda Cachoeira, de Weber Lopes, com o próprio Weber Lopes. Antes, Rosa de Pixinguinha e Otávio Souza, com Zé da Velha e Silvério Pontes.
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0: Itaiangá, de Paulinho da Viola, com Mário Seve.

0: Gaudêncio Sete Luas, de Luiz Coronel e Marco Aurélio Vasconcelos, com Marcelo Caminha. Antes, Itaiangá, de Paulinho da Viola, com Mário Seve.
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0: Speak No Evil, de Wayne Shorter, com Robertinho Silva e Wayne Shorter.

Frevo do Dudu, de Dudu Alves com o Quinteto Violado. Antes, Speak No Evil, de Wayne Shorter com Robertinho Silva e Wayne Shorter.

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2: Não quero mais que o rei de Tiro venha apanhar meus pavões pro bem-amado. E nem marfim, nem preciosa lenha, nem flor azul, nem papião dourado. Não consinto que viole a minha brenha carregando as riquezas do Eldorado. Não quero mais que o rei de Tiro venha apanhar meus pavões pro idolatrado. Pavões de Ofir não mais irão nos barcos para além da Hespéria e dos fenícios marcos. Se Salomão, o amado de Elohim, quer papagaio, araras e saguim, que os vá buscar no Surinam, nos charcos, e não nos campos de Tassimirim.
1: De Sossígenes Costa, A Zanga do Rei de Ofir, por Antônio Cícero. 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
4: O diretor Brian De Palma, criador de clássicos como Carrie, A Estranha e Scarface, vai contar com pelo menos dois brasileiros na equipe de seu próximo filme, Doce Vingança. O diretor de fotografia, Pedro Sotero, que trabalhou em Bacurau e Aquários, e a figurinista Cláudia Kopke, de Ainda Estou Aqui e Tropa de Elite. O filme Doce Vingança é um projeto antigo do diretor. Chegou a ser anunciado em 2018 com Wagner Moura no papel principal, mas nenhum nome do elenco foi confirmado até agora.
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